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1: 9:26.

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2: 10 e 7.

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1: 10h24.

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1: 11:07.

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1: 11:14.

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1: 11h44.
2: Vem me visitar hoje aqui.

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1: Meia-noite e 14.

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1: 00:43.

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1: Meia-noite 52.

Espírito Santo, vem. Vem para cada lar. Vem visitar cada família, vem visitar cada casa. Caia sobre esse lugar. Assim como o Senhor caiu em Atos 2, assim como o Senhor caiu em Atos 4. E diz sua palavra que houve como um terremoto naquele lugar. E todos foram tomados mais uma vez, Espírito Santo. Desperta a nação brasileira. Nos ajude a entender a realidade que é o seu ministério, Espírito Santo, que veio para convencer o homem do pecado e do juízo, que veio para distribuir dons para a igreja.

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1: 1:43.

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2: 12:13.

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3: 12h24.

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1: E 53.
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1: Três e onze.
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1: 3:42.

Somente Tu és o Deus do impossível, Senhor. E não há outro além de Ti. O meu Deus é o Deus do impossível.

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1: 4:43.

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1: Quatro e cinquenta e dois.

0: todas as coisas. Eu apresento ao Senhor cada pedido de oração que está sendo escrito aqui nos comentários desse vídeo. Atenda a cada necessidade, segundo a Tua vontade. E principalmente, eu oro por aqueles que estão atravessando uma crise de fé. Que o Senhor traga à memória dessa pessoa, desse irmão e dessa irmã, as Tuas bênçãos, as Tuas promessas, os Teus milagres, tudo aquilo que o Senhor já fez na vida dele e na vida dela. E fortalece o espírito dessa pessoa, Pai. Que ela saia desse momento de crise mais fortalecida, mais madura, mais consciente e com mais intimidade com o Senhor. É no nome de Jesus que eu oro e por isso desde já te agradeço. Amém.
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6: 9:21 neste sabadão maravilhoso, 9:21, mensagem de fé e reflexão, oração, louvor aí com Davi Sasser sobre as águas. E agora o momento de fé e reflexão volta só na segunda às 10 da manhã, trazendo uma nova mensagem do coração de Deus para o nosso coração. Deixa eu trazer esse convite aqui da Igreja Metodista, a Igreja Metodista de Telemaco. 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

0: 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Hoje, em frente à Igreja Católica Matriz, uma família de índios vindos do Mato Grosso do Sul, trazendo 90 tipos de remédios para tratamentos e chás naturais para diabetes, problemas de coluna, colesterol, próstata, gastrite e o famoso Viagra Natural. Interessados deverão procurar hoje os índios em frente à Igreja Católica Matriz. Mas atenção, hein? Somente hoje os índios estarão aqui em frente à Igreja Católica Matriz vendendo os seus produtos. Bom dia!
1: Aqui o Edinho, Jardim União. Põe meu nome no sorteio, hein?
0: Muito bem, Edinho. Tá participando o Thiago. Alô, Marcelo, bom dia. Coloque meu nome no sorteio da camisa do Brasil. Tamo junto. Aquele abraço, Tiagão. Bom dia. Alô, Rita. Bom dia, Marcelo. Coloque o nome da Lívia Emanuele no sorteio. O Vandinei está no bairro BNH, ligadinho com a gente. Muito obrigado. Dona Maria Maciel, do bairro Olha 2. Bom dia. Está participando aqui do sorteio.
2: Bom dia, Marcelo. Bom Feliz dia. Programação para todos os ouvintes. É a Sônia da Marinha. Põe meu nome no sorteio dos ovos.
0: Muito obrigado, Sônia, do bairro da Marinha. Bom dia para a Jocelene. Estamos escutando a rádio aqui no Puma. Obrigado, Jocelene. O Valdivino também participando aqui do nosso programa. Marcelo, bom dia. Sou o Cassiano. Deixo meu abraço para você, para minha mãe Maria Helenir, a todos os seus ouvintes e também para o Sebastião e para Nadir no bairro Sem Casas. Muito obrigado, Nadir. Muito obrigado, Sebastião. Muito obrigado, Cassiano. Muito obrigado, Dona Maria Helenir, pela audiência.
3: Bom dia, Marcelo Correia.
0: Bom dia.
3: Eu queria pedir para o senhor... perguntar para o senhor o dia que passa o caminhão de galho. Estamos com os galhos para cortar e eu quero saber que o senhor informe, conte para nós que dia que vai passar o caminhão de galho na área 4.
0: É, um abraço. Daqui a pouquinho eu já mando para a senhora aí o cronograma, tá bom?
4: Ô Marcelo, bom dia. Tudo bem com vocês? Você, pessoal da rádio. Nós estamos bem. E dando com a gripe. Devagar, estamos melhorando. Marcelo, coloca meu nome nesse sorteio arado aí, tá bom? Me abençoe, bom final de semana.
0: Obrigado, seu Irley. Um abraço ao senhor e a toda a família no bairro Socomim. Salim Andrade. Marcelo, coloque meu nome no sorteio da camiseta do Brasil da Júnior Presentes. Dirceu Silva está ali no Alto Socomim, próximo ao Tensim. Bom dia.
5: Bom dia, Marcelo. Eu fiz esse programa pra minha mãe. Pra Diana Sobral, o Wilson Rodrigues, o Wilson Rodrigues, a mulher dele, Tereza, E matamos coronelos. Põe meu nome no sorteio.
0: Tá participando.
5: Que Deus abençoe.
0: Amém. Obrigado, Elis Regina.
5: Abraço.
0: Um abraço, bom final de semana, Elis Regina.
5: E bom dia.
0: E a Johnny, lá na área 2.
6: Bom dia, Marcelo.
0: Bom dia.
6: Coloca meu nome no sorteio aí.
0: Tá participando, Silvana.
7: Bom dia, Marcelo. Edson das Excursões.
0: Fala, Edson.
7: Indo pro Recanto, vai Holanda.
0: Olha aí, que barbaridade.
7: Cuidado da bicharada.
0: Tratado a galinhada.
7: Tudo organizado lá. Final do mês vai ter o nosso primeiro arraial lá. Você tá convidado.
0: Opa.
7: Hoje é sabadão. Dia de jogar um futebolzinho lá na Lagoa com o pessoal da VL.
0: Tentar jogar, né?
7: Um abraço aí pra galera lá. E mais à tarde vamos estar lá jogando bola. Beleza, Marcelo?
0: É.
7: Coloca meu nome no sorteio aí, quero ganhar alguma coisa aí, Marcelo.
0: Aquele abraço, meu amigo Edson das Excursões, a caminho lá do sítio Vó Holanda, lá na charqueada dos Betinhos do Embaú. O Edson, ele fala que joga bola, mas a posição que ele joga é estrovante. Não é centroavante, é estrovante.
8: Oi, Marcelo, bom dia.
0: Bom dia.
8: Eu gostaria de participar do sorteio... De tudo que você tiver aí, se for possível. Sirlei da Vila Osório.
0: Muito obrigado, dona Sirlei da Vila Osório. Pessoal da Júnior Presente está falando aqui para mim que o ganhador da camisa do Brasil e do pacote de figurinha pode retirar hoje até às 16 horas ou então na segunda-feira, tá bom? Então daqui a pouquinho o sorteio da camisa do Brasil, da Júnior Presentes, o ganhador ou a ganhadora já vai poder assistir o jogo do Brasil hoje com a camiseta do Brasil, se quiser retirar hoje até às 16 ou então na segunda-feira.
9: Pai do Senhor, meu Marcelo.
0: Amém.
9: Como tá? Tudo bem, meu
0: Tudo
9: Marcelo?
0: Tranquilo, graças a Deus.
9: Ô Marcelo, aqui formou uma informação pra mim, né? André Cozinho, eu tô vendendo remédio, irmão.
0: Em frente à Igreja Católica
9: Sucumbi,
0: Matriz.
9: Lá na Igreja Matriz, lá em cima.
0: Lá, aqui no centro.
9: Se vende remédio pra diabetes, né? Eu também interessei de ver se o valor desse remédio que eles têm, né? Se é bom mesmo. Queria ver lá. Não podia passar a informação pra mim, irmão, Marcelo.
0: Então, os índios estão aqui em frente à Igreja Católica Matriz aqui do centro, tá bom, seu João? Aqui no centro, aqui na Igreja Católica Matriz, em frente aqui à Câmara Municipal, tá? Eles estão aqui nessa igreja, em frente a essa igreja aqui. Dona Arlete e seu Zé Mineiro, um abraço aí para Dona Arlete, para o seu Zé Mineiro, paizinho da Dona Arlete, Isaíra e Elias na Estrada dos Guararapes, irmã Francisca lá no São Roque, né?
10: Desde cedinho, coloca pelo menos no sorteio aí da camisa do Brasil, da Castilho, de todos os que tiver sorteio aí, tá bom, Marcelo? Manda um abraço lá pra mamãe Jandira, pra Claudene, pra minha amiga Odete lá da Campina Jucó Pedro e todos meus amigos lá da Campina Alta, tá bom?
0: Tá
10: e para
0: bom.
10: Todos o São Roque.
0: Obrigado.
10: Tem um ótimo dia, Marcelo. Um Deus
0: abraço.
10: Abençoe.
0: Deus abençoe, irmã Francisca.
10: E a minha amiga Iracema, ela charqueada de baixo, tá bom? Só ouvinte tua, tá bom, Marcelo?
0: Um abraço para todos esses nossos ouvintes aí. 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

0: 1141. 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Bom dia!
1: Bom dia, meu amigo Marcelo, e a todos os ouvintes que estão ligadinhos na nova mensagem desse sábado maravilhoso. E eu quero oferecer esta programação para o meu amigo Altamiro Claro de Mello, hoje completar mais um ano de vida, e também oferecer para o Wesley Piton, também para a irmã Terezinha Fátima Carvalho, né? São pessoas que estão aniversariando na data de hoje, o meu amigo Ulisses Carneiro fez no dia 5, né? E também, por que não, oferecer o programa para todos os aniversariantes desse mês. Toca um parabéns aí, meu irmão. Os nossos aniversariantes que estão fazendo aniversário hoje, ontem, enfim. Toca aí, meu jovem, e manda para nós aí, ó, o cronograma de quando vai passar aqui na Vila Rosa. Tá entendendo, meu querido? Um bom dia na paz para todos os nossos milhares de ouvintes. Boa, a coleta de galhos, né? Perguntou aí, eu estou perguntando também aqui para o nosso lado aqui, Vila Rosa.
0: Certo, um abraço, pastor Juarez Trindade, na nossa audiência. Parabéns a todos os aniversariantes aí do mês de junho. Yeah! É. E eu estou incluído nesses aniversariantes aí, porque meu aniversário é agora em junho. Vamos ficar aí mais novo daqui uns dias.
2: Bom dia, Marcelo. Um abraço para você, para a Thelma, para todos que estiver ouvindo, para o meu esposo. Por enquanto ele está aqui, mas ele está ajudando um vizinho aqui a fazer uma calçada. Mas, como diz o ditado, agora já ele está aqui.
0: Beleza. Mas,
2: um abraço para o resto da turma que estiver ouvindo também, né? Para minhas irmãs, tá bom? Um abraço para você, eu tô meio arruinando da gripe, tá bom?
0: Essa gripe tá pegando geral, tem que se cuidar, viu? Gripe tá pegando muita gente aí. Obrigado, Margarida, tenha um bom dia. 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
1: 9:46, 9:46, Jair da Charqueada de Baixo tá ligadinho com a gente na programação, aquele abraço, Sueli Rodrigues do Jardim Bonavila, também o nosso bom dia, o Jumbinho aqui no bairro Área 2, Isonei também aqui no centro, Eva do bairro Área 2, meu bom dia para você aí, muito obrigado pela participação, Nadir e Sebastião.
2: Bom dia, na paz,
1: bom
2: Marcelo,
1: dia.
2: Tudo bem? Aqui é Nadir, eu e o Sebastião estamos na audiência do programa, animado, maravilhoso. Um abração para você aí na rádio, para todos os ouvintes, todos da minha família. E um abração também para a Maria Elenir, seu filho Cassiano, para minha irmã Elza, de São Francisco, para a Verinha, para a Claudete, aqui a minha vizinha Clarice, minha filha Jussara também, que sempre ouve o seu programa, para a irmã Candinha, a irmã Eda Orlando. E, enfim, para todos, tá bom, Marcelo?
1: Um ótimo e
2: abençoado final de semana para você
1: obrigado.
2: E para todos. Em nome do Senhor Jesus.
1: Deus abençoe, Nadir e Sebastião. Márcia do São Roque, bom dia. Adriana no Jardim Progresso, Área 6, bom dia. Marli Pereira.
3: Bom dia, Marcelo.
1: Bom dia.
3: Tudo bem?
1: Tudo bem.
3: Tô na escuta aqui, quero participar do sorteio.
1: Tá certo, já está concorrendo Clarice na Vila Rural, Brilho do Sol. Karine também tá ligadinha com a gente. É o aniversário da Isis, filhinha lá do Jefferson Abreu. Parabéns, Isis. Felicidades, paz, saúde, muitos anos de vida. Que Deus abençoe grandemente você, Isis. É aniversário da Isis, lá filha do Jefferson Abreu. Quem quiser mandar presente lá para Isis, ela tá aceitando de bom coração, né? Parabéns, Isis. Que Deus realmente abençoe sempre você e cubra sua vida com as mais ricas bênçãos dos céus. Bom dia.
4: Bom dia, Marcelo. Aqui é Juscelio do Centro. Queria participar do sorteio da camiseta do Brasil.
1: Obrigado, tá participando. Mandar um abraço lá pro Rodrigo Pintor, também tá ligadinho com a gente. Quem precisar aí de pinturas, pintar a sua casa, seu comércio, sua empresa, Rodrigo Pinturas, esse domina a arte da pintura, hein? Faz no capricho. Jair Carneiro também tá ligadinho com a gente. Muito obrigado, Tião Scheller, Dai Moraes, Thalia, Dona Aurora da Área 2.
5: Bom dia, Marcelo.
1: Bom dia.
5: Tudo bem com você?
1: Tô bem, Dona Aurora.
5: Tô na escuta do programa.
1: Que bom.
5: Vem meu nome do sorteio, da camiseta. Deus que te abençoe seu dia.
1: Amém, muito obrigado.
6: Fala, meu amigo Marcelo Corrêa.
1: Ô, Julianão, como é que tá, meu irmão?
6: Um ótimo sábado, um ótimo final de semana para você, para todos os seus ouvintes. Estamos trabalhando na região de Jaguaraíva, por isso que a gente tá meio subindo aí, meu querido. Mas hoje vamos descer ali no MA, descarregar o carro. Chegamos muito tarde ontem. Deixamos para jogar o pelame no chão hoje. Tá bom, querido? Aquele abraço, tamo junto.
1: Aquele abraço, meu irmão. Bom dia, obrigado pela carona, bom trabalho. Deus abençoe sempre. É, no Alto das Oliveiras, a Terezinha, também Lima, está nos ouvindo, tá ligadinha com o programa. Bom dia.
7: Bom dia, Marcelo Correia. Aqui
1: bom
7: é Lima Machado dos Comins. Coloca o meu nome no sorteio aí, Marcelo. Tenha um bom dia.
1: Bom dia, Vilma. Também a Cleverly tá ligadinha com a gente. 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
1: Tia Marcelo, toca Leandro Parce e coloca eu no sorteio.
2: Louvor com Leandro Borges.
1: Leandro Borges.
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0: Tá certo, um abraço pra você. Hoje não vai dar tempo de tocar, que já estamos encerrando. Jocelene, tá lá no São João, na escuta do programa. Muito obrigado. Aquele abraço. Deixa eu ver aqui mais um recadinho antes da gente já ir pro sorteio, né? Porque já estamos no final do programa.
3: Marcelo, bom dia. Aqui é o pastor Valdir, da Igreja Presbiteriana Renovada. Marcelo, vai acontecer hoje, a partir das 9 horas, o Bazar Beneficente na Igreja Presbiteriana Renovada, aqui no Alto das Oliveiras. O endereço do Bazar Beneficente hoje, com roupas, calçados, pães, bolos, tortas, é Rua Costa Rica, quase em frente ao Hospital Moura. Marcelo, vale a pena dar uma conferida aqui? Então fica o convite para os seus ouvintes. Bazar Beneficente hoje, a partir das 9 horas, na Igreja Presbiteriana Renovada, Rua Costa Rica, quase em frente ao Hospital Moura.
0: Muito bem, está feito o convite lá do pastor Valdir Silva. Está acontecendo já o bazar lá, quem quiser aproveitar, roupas, calçados, utensílios, pães, bolos, tudo com preço de ocasião. E atenção, população de Telêmaco Borba e região. Hoje, hein, somente hoje, estarão ali em frente à Igreja Católica Matriz, aqui no centro, uma família de índios vindos lá do Mato Grosso do Sul, trazendo 90 tipos de remédios para tratamentos e chás naturais para diabetes, problemas de coluna, colesterol, próstata, gastrite e o famoso Viagra Natural. Interessados deverão procurar somente hoje, em frente à Igreja Católica Matriz, aqui no centro. Os índios estão ali atendendo hoje, sabadão, mas é somente hoje, hein? Vamos ao sorteio, então. São 3 bandejas de ovos saindo agora, meu povo! Vamos lá então com a primeira bandeja de ovos. Pessoal, tem que retirar as bandejas de ovos aqui.

0: Servos. Telefone contemplado, anotem o número 9144, final 46. 9144, final 46. Glaci, atenção, Glaci. Você acaba de ganhar aí uma bandeja de ovos. Favor retirar aqui também na rádio até às 13 horas, tá bom? Então a Glaci acaba de ganhar aí uma bandeja de ovos. E a terceira e última bandeja de ovos que a gente vai sortear hoje, já está saindo aqui o próximo sorteio. Vamos lá então com o número contemplado. Atenção você que participou aí, que está na torcida para ganhar uma bandeja de ovos. Atenção, hein? Já temos aqui o telefone contemplado que vai levar essa bandeja de ovos. Anote o número 9842 final 80. 9842 final 80. É Jocelene. Atenção, Jocelene. Você acaba de ganhar aí uma bandeja de ovos também. Deve retirar aqui na rádio até às 13 horas, tá bom, pessoal? Tem que ser hoje, tá bom? Tem que ser hoje. Até às 13 horas, porque é só até às 13 que está aqui a recepcionista para fazer a entrega da bandeja de ovos para você. E agora vamos sortear aqui a camisa do Brasil. A camisa do Brasil, juntamente com um pacote de figurinhas da Copa do Mundo 2026. Essa camisa pode ser retirada hoje até às 16 horas na Júnior Presentes ou então na segunda-feira, né? Brasil! Brasil, ziu, ziu, ziu! Brasil joga hoje, último amistoso antes da Copa. Ganhador, código de área 41, 9726, final 14. 9726, final 14. Aqui está salvo como Thiago Vergensky. Vergensky, deve ser com W, né? Thiago Vergensky, 41, 9726, final 14. Acaba de ganhar aí uma camisa do Brasil, tá bom? O Thiago também deve retirar lá na Júnior Presentes, na Samuel Klabin, ao lado ali do Banco Itaú. Pode retirar hoje, Thiagão, ou pode retirar na segunda-feira, como achar melhor. 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Vamos embora, porque na sequência está chegando aí o Pastor Ismael da Luz com o Sabadão da Luz. Pessoal, muito obrigado a todos pela companhia, pela sintonia, pela participação. Fiquem todos com Deus, um bom e abençoado final de semana para todos. E se Deus permitir, a gente volta na segunda, às 9 da manhã, no nosso Manhã Total. Na sequência, Sabadão da Luz, da Luz, da Luz.
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0: programa é bom demais.
1: Bom dia pra todos vocês, tigrada.
2: Comadre, aumenta o volume do seu rádio.
1: Como é que amanheceram hoje? Animado?

0: Bom dia, bom dia, bom dia, Telêmaco Borba. Ó, lugar gelado. Tá gelado, hein, pastor Hernandes?
1: Bom dia, meus irmãos, bom dia, Celso Oliveira, bom dia, Marcela Correia. Temperatura aqui em Telêmaco Borba tá 20 graus, rapaz, mas sensação aí um pouco mais baixa. Realmente o inverno chegando.
2: Eu acho que tem pinguim andando na rua, hein?
1: Que tipo, rapaz, temperatura agradável pra você comer, tomar um cafezinho. Cheguei aqui na rádio já, eu... Melhor café, eu tava falando ali pra nossa diretora, como é o nome dela, Marcela? A nossa diretora... Andriele, ela falou assim: deixei o café lá em casa pronto, tomar café aqui. Eu falei assim: imagina você que diretor faz isso, imagina os funcionários e os colaboradores e também os aqueles invasores, igual eu, né, que vim invasar e já sei, saí de casa tomar café aqui na rádio, 9h30.
2: Ou de colinha um, né, que nem só pra tomar café.
1: É, mas o café aqui é top demais, né? Mas nessa temperatura tem que estar tomando alguma coisa quente, né?
2: Verdade.
1: Alguma coisa quente, um chocolate quente. É.
2: Fundi.
1: Mas a temperatura tá lá em cima no... Daqui a pouquinho o Celso Oliveira vai falar sobre o cardápio de hoje, que tá quentíssimo.
2: Ah, é verdade.
1: Né? Tá quentíssimo o cardápio lá do Nosso Sabor.
2: Nosso
1: Sabor tá arrebentando. Pra esquentar essa manhã, que se nós colocar um gaitá, Celso Oliveira?
2: Ah, pra já, né?
1: Aqueles gaitás, vai arrancar, né, o pica-pau do toco.
2: Um trancão de
1: você que está aí nos ouvindo, levando de carona aí, ó, pra você que gosta daquele trancadão. O Marcelo colocar aquele bem bagualado, aquele um bem bruto, né? Aquela uma, sabe, do sul mesmo do Brasil. Lá deve estar frio, né?
2: Lá deve estar gelado.
1: Deve estar gelado. Então, para esquentar o povo aí, você que gosta de esfregar o esqueleto aí, mas pulando, nada de dançando aí. Vamos lá, minha gente. Esse louvorzão é para você.
2: Não, da cruz.
3: Vamos cantar junto esta maneira.
1: Vamos dançar essa maneira aí. Maneirona boa. Aí, ó.
2: Vamos alegrar.
1: Ah, nós. Trancadão de contrabaixo.
3: Estamos chegando do chapéu, tá? Na terra.
1: Pra você, docinho da fazenda.

0: Esse é uma gaitona boa também. Que maravilha, que hora você sai lá de Imbaú, Celso Oliveira, todo dia? Eu tô com calor já.
1: 6h10.
0: 6h10?
1: 6h10 a gente sai
0: de Imbaú. E coloca o feijão pra ferver e que hora tá pronta a banha?
1: Ah, 11 horas ali tá pronta já.
0: Tá pronta, bom. Ontem defendeu, disse que barbaridade, né?
1: Ontem foi um dia bem atípico. Atípico mesmo.
0: É.
1: Sexta-feira com cara de sábado.
0: É. Mas o bisteca, o que tinha lá? Olha aí, o Marcelo tá testemunhando aqui.
1: Ontem tinha filé de frango passado na chapa, uh-huh, assim, grelhado. Aquele camarada que é fitness.
0: Aham. Uh-huh.
1: Filé Marcelo. Top.
0: Fitness. Mas não gordo porque não, é ruim.
1: Tava bom.
0: Almoço, e o que, que é o cardápio? Bom. Não saiu ainda?
1: Não sei, as meninas não mandaram ainda. Daqui a pouco elas mandam, eu já vou estar falando.
0: Mas vai ter sorteio hoje de marmita?
1: Vai.
0: Quem
1: compromisso mais firmado com você aqui. Todo sábado, sorteio de uma marmita.
0: E uma foto do ouvinte também junto lá, né?
1: Ah, deu tiro pra me guardar, né?
0: Guarda lembrança.
1: Fazer guardar de lembrança.
0: E outra coisa, guarda lá, faz lá futuramente lá um painel lá, colocar as pessoas... Isso aí são seletos, são pessoas que especiais.
1: E outras, são pessoas nossas aqui, né? Que ouve a gente, que prestigia.
0: É, e esses dias atrás tem muita pessoa que pergunta pra mim onde que fica o nosso sabor. E realmente o nosso sabor hoje tá tornando o povo, né? Na realidade, quando gosta da boa comida, ele procura os bons lugares. Ele não quer saber o preço.
1: E outra,
0: mas o preço lá também é excelente, né? Tem toda coisa boa, né?
1: Preço bom,
0: lugarzinho
1: ambiente
0: gostoso,
1: cristão.
0: Não é que é grande demais, mas também é um ambiente que é aconchegante, né?
1: Verdade.
0: Aconchegante lá. O que faz diferencial lá é aquela saladinha.
1: Ah, aquela salada lá.
0: Saladinha lá, eu sempre vou frisar essa saladinha, porque normalmente você chega lá, as pessoas vêm junto com o cardápio. Mas a saladinha lá é fora do cardápio.
1: Não, e tem uma salada ali que chamou muita atenção, que é o chuchu assado.
0: Chuchu assado.
1: E só a dona Joelma sabe
0: quem tem gente que não gosta muito de chuchu, que não tem sabor, né? Mas dependendo do que faz, é bom demais, né?
1: Assado é bom.
0: Eu gosto.
1: É diferente.
0: Eu gosto de chuchu.
1: Chuchu.
0: É louco de bom.
1: Chuchu.
0: Gente, manda mensagem pra nós no Sabadão da Luz, que eu ouvi sua mensagem. 3910-1230. Já tem muita gente no Facebook, Ismael da Luz. É 3910-1230. E também pode mandar mensagem também pelo Facebook, como diz o pastor José Israel, no Facebook. Mandar um abraço pro pastor José Israel, né? Meu amigo, né? 32 anos cuidando da igreja e eu fico triste assim, Marcelo, que o povo na verdade vai esquecendo, né? Nós estamos que nem, hoje em dia, que nem aquelas fraldas descartáveis, que utiliza uma vez só, joga no canto, não utiliza mais, né? Infelizmente
2: amado.
0: O povo é assim, né? Esquece muito rápido. Esse dia eu parei o carro só para dar um abraço e um beijo no pastor José Israel. Eu sempre abraço, eu tenho esse hábito, pode chamar eu do que quiser, né? Mas eu tenho sempre um carinho com o povo, com aqueles que eu considero realmente, aquele que tem intimidade, eu dou um abraço e dou um beijo na testa, porque é um sinal de...
1: Eu também sou assim.
0: De carinho, eu acredito que é um sinal de carinho. Esse dia atrás a pessoa me criticou, né? Falou, agora virou tal. Não, seguindo tem nada a ver respeito. Uma coisa com outra, né? O respeito... O carinho, o pastor Israel merece todo esse carinho. Eu acredito que você, que é membro da nossa igreja, honre, né, os nossos veteranos. Porque não adianta, eu fui agora no velório, agora recentemente, do meu querido amigo Miguel das Chagas Vaz, né, que aqui o irmão dele, o Zezinho, mais conhecido como Vaizinho, fez o musical Apocalipse, muito tempo com nós aqui, né, Marcelo? E ele vinha com o Misael, era a dupla, o Vaizinho e o Misael. Prioridade 100 gramas, a venda só evangelizar e era de noite. E o coitadinho, ele chegou num bar, tava com a porta fechada devido a frio. Ele chegou, meteu a cara na porta, voltou uns 5 metros pra trás, começou a dar risada. Ele, na mesma hora que foi evangelizar, ele meteu o braço. O vizinho, meu amigo, Jesus levou aí, acho que menos de um mês, né? Aí a morte dos dois irmãos. É, o irmão Miguel, tive lá na guarda, né? Lá. E eu falei pro Marquinhos falou uma coisa muito legal lá, o filho dele, dizendo assim, nós vamos fazer um culto de ação de graça hoje aqui pra vida do meu pai. Porque às vezes as pessoas estranham, culto de ação de graça, sim, culto de ação de graça pelo tempo que viveu. Pelo tempo que viveu com a gente, o tempo verdade. Que teve lá. Porque a gente tem que honrar as pessoas quando estão vivos, né? E eu falo a verdade, falei, Marcelo, aqui, Marcelo, o dia que você for no meu velório, tem certas pessoas lá que você vê falando que eu sou gente boa. Não diga, não dê, não fala falar. Tem que falar enquanto é antes. Vivo. Gosta da pessoa, né? Para conversar, dá atenção, dá um abraço, não custa nada. Depois que morre, olha, irmão, isso aqui eu quero dizer que já foi muito boa gente. Porque depois de morto, a gente fica gente boa, novo.
1: Bom, novo pra morrer.
0: Novo, né? Porque a pessoa tá com 185 anos e meio de idade, daí chegou lá, tá morto. Quantos anos tinha ele? 97. Nossa, morreu tão novo. Não adianta. A gente quer a palavra bonita. Hã? Não parece, né?
2: Nossa, tão novo.
1: Vi ele ontem.
2: Vi ele ontem, é. Mas por que não abraçou ele, miserável? Quando tinha cheio de tempo, né? Daí chega lá, passa lá no cemitério, lá cheio de flor. Então, o Celso é assim, eu encontro ele, dou um abraço nele, dá um abraço, dou um beijo no rosto dele, eu acho que não é nada demais.
1: Eu também beijo meu pastor.
2: E eu beijo meu pastor também.
1: Quem eu gosto também, eu abraço, eu me aproximo.
2: Quando o pastor me abraça, a gente também, né? Mas quando eu me abraço, também fazer o quê? Não tem que fazer o quê? Né? Mas um abraço a todos que estão ligados conosco. Semeie amor, plante o amor. Eu vi um filme ontem, eu estava assistindo, eu fui comentando com a minha esposa, o Celso Oliveira. Eu vi um filme que mexeu meu coração. Era a história de uma verídica, de uma família que era o marido era alcoólatra e ele tratava muito mal a família. A família foi embora. Depois de um certo tempo, ele refez a vida. Uhum. Se tornou um empresário muito próximo, muito rico. Queria trazer o filho dele para trabalhar com ele. E ele levou toda a família com ele. E ele perdeu uma filha com câncer no meio dessa tragédia, reiniciar novamente a sua vida. E no final do filme, ele falou uma frase muito importante, que ele disse assim: o sino só toca se alguém acioná-lo.
1: Uhum.
2: O instrumento só é tocado, só sai som. E os acordes, e só sai música, se foi tocado, dedilhado. E o amor só é real quando é compartilhado.
1: Bonito.
2: Eu acho assim, porque, eu amo fulano e tal, mas você não tem... Não tem o ato, o trato do amor, o compartilhamento do amor é apenas palavra.
1: Verdade.
2: Porque a palavra amor não é só dizer eu te amo, mas se você não ter ação do amor, que é ser recíproco, é você tratar as pessoas com realmente amor. Porque eu te amo, fala a palavra eu te amo, né? E às vezes a gente passa batido nesse ato. Isso aí é apenas uma reflexão para esta manhã, que você possa refletir a tua vida. Quero mandar um abraço aqui pro Divandir Xavier, mais conhecido como Vanjo, meu amigo gaiteiro, né? Uma benção. Tá mandando aqui pro Maeco e o Celso. Tô assistindo vocês. É uma benção. Esses caras são uma benção. Ontem estavam. Eu achei falta em você, mano. Não tava fazendo lá o clipe ontem? A Ivone Gonçalves Machado, um abraço, irmã querida. Deus abençoe sua vida, irmã Ivone. Vocês são a benção de Deus. Eu quero mandar um abraço também aqui pro... Deixa eu ver quem tá aqui também no Facebook, como diz o pastor Zé Rael, meu amigo. Facebook. E tem bastante gente mandando mensagem. Porém, eu gostaria muito que vocês mandassem para mim, mas antes daqui, quero falar dos nossos colaboradores.
1: Antes de falar dos colaboradores, ontem eu encontrei o Horácio.
2: Quanto Horácio?
1: Entrei no mercado, uma luz forte. Falei, meu Deus, um anjo. Não era, rapaz. Refletor na cabeça do homem. Falei, nossa, é o Horácio.
2: Meu amigo Juarez Trindade, é uma pessoa que intercede muito por mim. Irmão Juarez, você é uma pessoa muito especial. Quero mandar um abraço aí pra... Você acha um louvor aí pra mim, por favor, ô Marcelo Corrêa? Com a filha do nosso querido irmão Juarez. A Kézia Trindade, por favor. Kézia. Você consegue achar? E essa menina é uma guerreira, tá passando um processo muito difícil com o seu coração. E eu tenho intercedido por ela. E é recíproco, porque eu recebo todos os dias uma mensagem de oração do meu amigo Juarez Trindade. Antes, porém, só o irmão Juarez Trindade falando aí para nós, o meu amigo Marcelo Correia.
3: Alô, meu querido pastor Ismael da Luz. Eu quero oferecer o programa para o irmão Ulisses Carneiro.
2: Ô, Ulisses, meu amigão.
3: Dia 5, completou mais um ano de vida.
2: Ô, Ulisses, parabéns.
3: Wesley Batista Piton, filho do nosso...
2: Gentarada boa da
3: querido
2: vila.
3: Querido diácono Eliseu Piton.
2: O Zico, tá lá do
3: Sapateiro. Também quero oferecer para o nosso presbítero Otavírio Claro de Mello.
2: Aí.
3: Que fez aniversário hoje, né? Hoje tá completando mais um ano de vida.
2: Abençoado, né?
3: A irmã Terezinha, a esposa do irmão Moisés, também hoje faz aniversário hoje, né?
2: Eita,
3: gentarada. Moisés Oliveira. Deus que abençoe nossos irmãos.
2: Uhum.
3: Também a Maelle. A Maelle fez aniversário ontem também.
2: Que maravilha, então, né?
3: Então, ó, parabéns. Fazer uma coisa pra essa gente boa aí, tá bom, meu irmão?
2: É.
3: Pode colocar no sorteio do bandecão e da marmitão.
2: Da marmita Tech, como diz.
3: Degustar esse
2: sabor. E é boa. Delicioso. E é boa essa banheira.
3: Então, vocês falaram aí no começo aí, nosso querido José Nascimento. E eu tenho uma grande admiração por esse homem que fez a diferença no seu ministério. Foi um grande pastor, um grande homem de Deus. Eu respeito muito o nosso amado e querido pastor José do Nascimento. Um abraço aí Tá bom, meus irmãos, fica com Deus e não esqueça da Sargento Boi. Deus abençoe.
0: Obrigado, querido.
3: É também verdade. A irmã Eloana, né? A Luana.
0: Luana.
3: De Assis, ela que é a Luana de Assis, que ela que é filha do irmão João,
0: aí,
3: que fez no dia 2 aniversário.
0: Uhum.
3: Beleza, meus amados. Deus abençoe.
0: Deus.
3: Enfim, para todos os aniversariantes do mês de junho.
0: Ah, aí que eu me refiro.
3: Não posso esquecer da minha esposa também,
0: é,
3: né?
0: Ela
3: fez no dia 1º.
0: É verdade. Senão vai depois. Da Beozeira.
1: Da Beozeira.
0: É, vamos ouvir a Kézia então cantando. Essa Kézia é uma menina muito querida e ela tá fazendo um processo também muito difícil, mas Deus é fiel. Kézia, um abraço, querido. Deus abençoe você. Você é uma benção. Nós vamos ouvir, ó.

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0: Já é 10 horas e 24 minutos, Celso Oliveira. Quem tá com nós aí no Facebook?
1: Não tá abrindo?
0: Não tá abrindo? Eu vou falar então aqui, os que estão aqui. Meu Samuel Rezna, meu amigo, ele diz assim, continua sendo essa pessoa. Aí eu falar pra mim mesmo, que é por isso que eu queria que você lesse. Ele diz assim, pastor Ismael, continua sendo essa pessoa amorosa, do jeito que você é, que tem amor pelas almas. E é uma referência em nossas vidas. Obrigado pelas palavras, querido, né? É bom ouvir outras pessoas isso aí. Anima a gente, motiva a gente. O Dirceu e a irmã senhorinha, a paz do Senhor.

0: Pastor Ismael, estamos na escuta aqui. Deus abençoe. Ah, saudade de vocês. O tempo que eu comecei lá no Jardim União, e eles estavam com a gente lá e estão até hoje servindo a Deus lá. Meu irmão Dirceu, uma senhorinha, que é pai da irmã Patrícia, que é colaboradora do Sabadão da Luz. E eles têm lá da Alfa Transporte, o Claudemir, a Patrícia. Tem uma família linda, né? E eu quero mandar um abraço para eles. Estive levando pãozinho, bolacha. A Cileia Araújo, eu conheci a Cileia Araújo, o Marcelo. Conheci a Cileia Araújo, que é ouvinte tua. Gente boa, trabalha lá com a Patrícia. Comprou uns pães, uns bolachinhos, daí eu fui conhecer a Cileia Araújo. Deus abençoe, Cileia. Deus abençoe tua vida, você é bênção de Deus. Lá em casa tá meu filho Guilherme e a Clara. A Clara fez eu fazer culto hoje de manhã, com frio, né? Tive que deitar no chão, tive que cantar, tive que, olha, a Clarinha aí, ela vai pedir um louvor daqui a pouco. Só que tem mandado 39, 10, 12, 30 aqui. Se tiver aquela cantando, peça o louvor, eles vão colocar a Clarinha cantando. E eu louvo a Deus que logo mais a gente tá aí na expectativa de saber quem, que se é menina, ô menino, ô menina, quem vai vir na minha família. Oi. É menino, ô, como é que é?
1: É menino ou menina?
0: Isso, só isso nós vamos saber hoje. Se é menino ou menina? O meu netinho que vai vir da Cassiane. Querido, Deus abençoe. Deus é maravilhoso. Quero mandar um abraço aqui pro Moisés, da Serralheria do Moisés, juntamente com o Felipe, seu filho, que tem uma empresa grande agora, muito maior ainda, porque eles estão vendendo aços, né? 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Um abraço para todo o povo que está assistindo-me nesta manhã. Eu coloquei as minhas mensagens aqui, mas daqui a pouquinho vamos entrar para ver quem mais pessoas tem. Quero te mandar uma mensagem muito especial aí para todo o povo que estão em sintonia com a gente. Celso Oliveira, o que tem aí para nós? Manda um pouco mensagem pro povo aí. Já saiu o cardápio, como é que tá aí?
1: Não, meu celular hoje deu B.O.
0: Meu também tá dando B.O. Então vamos ouvir mais uma canção aí, um louvor.
2: Ah, tem mensagem!
0: O áudio, é verdade. Manda os áudios aí.
3: Graça e paz, pastor Ismael.
0: Amém.
3: Estou aqui ouvindo a programação. Ai, esse louvor dessa menina é muito lindo. Eu amo essa voz dessa menina aí, essa Kézia Trindade.
0: Muito benção.
3: Quero oferecer a programação para todo mundo que tá ligadinho aí, pastor.
0: Uh-huh.
3: E coloca meu nome no sorteio aí, se tiver alguma coisa, eu acabei de ligar o rádio.
0: Aham. Deus abençoe.
4: Rapaz, o senhor é
0: meu
4: irmão Ismael da Luz. Parabéns pelo programa.
0: É, eu ofereço
4: o programa pra minha irmã Johnny. Que todos os unidos.
0: É.
4: E pra vocês aí do rádio.
0: Tem alguém martelando.
4: Oi, meu nome no sorteio.
0: Tá aí.
4: Deus abençoe.
0: Deus que ajude, Elis Regina.
4: O senhor, um abraço.
5: Regina, Pai do famosa. Senhor, Ismael da Luz.
0: Pai, senhor.
5: Estou escutando o programa, estou trabalhando.
0: É.
5: Ofereço essa programação para Maria Luísa, minha neta, que está fazendo aniversário hoje.
0: Parabéns, Maria Luísa. Ofereço
5: programação para ela, em nome de Jesus. Para minha esposa também, que está escutando o programa na casa. Todos os ouvintes. Que Deus abençoe os irmãos, a programação aí.
0: Deus
5: em
0: que
5: nome
0: ajude.
5: De Jesus.
0: Amém.
5: Quantas coisas, Maiacão, São Zulifira, Marcelo Correia. Sabadão da Luz, Maiacão. Estaremos puxando as cordonas aí na São Silvestre. Com a dirigente da mocidade, João Vitor. A gaita sua herança de Cristo, estaremos puxando as cordonas, fazendo respirar o fole da cordona.
0: Respira.
5: Certo, Michael?
6: A paz do Senhor, meu irmão, Maeco, estamos aqui à escuta do programa. Que Deus venha abençoar você aí, toda a direção da rádio. E estamos aqui juntamente com a Késia, o Pierre, a Pietra e o Jô. E também é para minha esposa Maria José do Vale. Quero mandar aí um abraço. Para
0: Maria do Vale, só tem que ser José.
6: E também para o Ney, né? O Ney e o Periquito, né? Que está lá trabalhando juntamente conosco. Periquito. Quero mandar um abraço aí a todos. E logo mais estaremos, né, escutando aí todos os hinos que vocês colocarem aí. Estamos à escuta aqui, tá bom? Manda aí uma música pra nós aí. Em nome de Jesus, um abraço. Deus abençoe. Coloca meu nome no sorteio.
0: Aí que eu me refiro.
2: Pai do Senhor, Masmael, aqui é o pastor Otacílio, aqui da Retreira. Estamos na escuta.
0: Eu tenho vontade de conhecer aqui, boa.
2: E a bolachinha foi uma bênção. Muito boa a tua bolachinha que nós compramos, viu?
0: Encheu os olhos.
2: E todo mundo recomendo todo mundo a comprar, porque é muito boa, viu? Estamos na edição do programa aqui. Deus que abençoe.
0: Deus que ajude.
2: Muito mesmo. Amém.
7: A bolachinha
2: graças
7: missionária.
0: Vai ser gente boa demais, Otacílio. Juarez, vamos lá da Brasil para Cristo, da Bandeirantes, povo lindo, abençoado, né? Não dizer lindo, lindo no sentido beleza física, mas o que importa por dentro, né? Gente, a Eva tá mandando aqui a paz do Senhor, estamos na escuta, a Eva da Área 2, obrigado, querido, Deus abençoe muito a sua vida. A Iracema também tá mandando aqui para nós a paz do Senhor. A Ivonete Bueno também, Isonete Bueno. Paz do Senhor, estamos na escuta, Isonete Bueno. Suzana da Casabela. Suzana, I'm crazy love you. Suzana, paz do Senhor, estamos aqui na Casabela. Lembra você?
8: Lembra, Sali.
0: Cilei Araújo, tá aqui, tamo junto. A Dir tá leve, daqui a pouquinho deve estar aí, está leve. É bom que tá leve, tem uns que estão no vale, tem outros que tá leve.
8: Tá leve,
0: tem outros que são
8: tá
0: da luz.
8: Voando, flutuando.
0: flutuando. Leve. Essa família é maravilhosa, né? Gente boa demais. Pastor Carlinhos e o Adir tá leve, né, irmão?
8: Pastor Carlinhos.
0: Eles são pastor do Brasil para Cristo ali na Vila Esperança.
8: E aquele Adir que tava risadinha lá?
0: É, Adir tá leve. Adir tá leve falou aqui, ó. Paz do Senhor, né? Estamos na escuta, estamos na escuta. É, deixa eu ver, a Luana também tá mandando aqui. Paz do Senhor, Maeco. Deus que ajuda vocês, estão ligados com a gente nessa manhã. Paz do Senhor, Maeco. Aqui é a Luana, esposa do irmão D. Ah, o D é uma benção, rapaz. Nosso amigo T. O D é tão louco que esses dias sendo bicicleta daqui, ele e a Luana não são, pode ser muito normal. Porque eu tenho dificuldade. Ser daqui de bicicleta, por lá em Londrina de bicicleta.
8: Oxi!
0: Aí vontade que
8: dele. Bem,
0: rapaz, eu não consigo subir ali, ó. O ar já acaba.
8: Essa subindo é boa,
0: a avenida aqui.
8: Eu entregando marmita na avenida, eu tô morrendo.
0: Eu sou livre, esses dias subi a pé. Ali já deu dor nas pernas, estralando tudo. Mas
9: é o bichão mesmo, hein, doido?
0: É o bichão dele, rapaz. Meu esposo e minha filha Ana Laura. Canta muito, Ana Laura. Minha mãe, Juvita, e meus amigos. A Kátia. Esse aí, quem fala assim, a Kátia, é o meu amigo Jair. Jair, o Kátia. Um abraço, Deus abençoe vocês, queridos. Uma gentarada boa que a gente tem aí na cidade, que é coisa tremenda.
8: Ô, pastor. Oi. Quantas vozes você faz aqui do povo?
0: Do povo? Eu falo. Ah, não, eu não sei imitar, né? Eu semento
8: só. Não, mas você faz um monte de voz.
0: Amados e amadas. Isso aí vem antes do Marcelo.
8: Antes do Marcelo.
0: Esse é o parecido.
8: Pastor Aparecido.
0: Araújo.
8: Araújo.
0: Quer me parecer, quer falar, estamos fazendo o programa. É, Escola Bíblica no Ar.
8: Uhum.
0: Mário Fagundes, isso aí vem no domingo. Meu glorioso! Opa, você é mais um. Mais ou menos. É. Vem no domingo também aí. Daí tem uma galera aí que a gente faz, né? Tem uma galerinha que a gente faz aí. Um dia eu fiz uma narrativa do jogo do Brasil, só com os pastores. É bravo. Foi no Imbaú contra. Você lembra o Convorbo contra o Imbaú?
7: Ai, meu Deus do
0: daí
7: céu!
0: Tinha José Israel. Bom, isto aí eu acredito que foi pena. E o Nélio, cuidado, choca a Enoque. E eu socorro que ela vez era vivo, né? Graças a Deus, tal, tá, então estamos aí fazendo a obra. Eu socorro assim. E uma galera aliada boa a gente tem por aí. Né? E você também faz, ó. Só que eu fui repreendido por um ouvinte. Aí lá de Curitiba falou pra mim, pastor, não imite o Lula. Ô, se o senhor imitar o Lula, o senhor vai receber uma maldição.
8: Tô lascado.
0: Então eu tô proibido de imitar o Lula e zombar do Lula.
7: A gente
0: aqui
7: tem que aguentar cada
0: um. Ela mandou, Marcelo, uma mensagem pra mim, acho que uns 10 minutos. Eu não entendi que era pra mim a mensagem. Achei que era uma parábola. Aí depois ela falou, ó, seguinte, o senhor vigia. O senhor não é só

0: foi as consequências.
1: E é, você, tá ouvindo você.
0: Porque ah, você eu tô lembra... lascado, então. Não, eu tô sendo amaldiçoado.
2: Ainda bem que tem pessoas que me defendem, rapaz.
3: Roseli Arro, obrigado, querida. Deus abençoe a tua vida. Mulher Maravilha, Mulher Maravilha. Eu gosto de imitar os outros aí também. Mulher Maravilha, terrível. Ela, né, é uma benção, mulher. Só que tem que arrancar pedra da vesícula dela.
4: A paz do Senhor Jesus, pastor Maeco. Aqui a irmã Noeli, da Igreja Cristo para as Nações, esposa do irmão Auri.
3: Auri, essa aí não é do
4: Paraná, ouvindo essa
3: não.
4: Programação abençoada, animada. Que Deus abençoe a todos nós, em nome de Jesus.
3: Por que a gente detecta já a pessoa que não é da nossa, do Paraná? Pela voz, né? Você notou que a irmã ela tem um sotaque, né? Não sei se é nordestino, sei lá do Nordeste. É. Manoeli. Uma benção, mulher aí. O Auri já jogava bola junto com ele, arrancava o dedão. Toda vez que ia jogar bola, eu passava para correr. E era piadão aí. Quando rotava, pensava que era uma pedra rolando, era uma moranga rolando debaixo da unha. Aí era bárbaro. Gente, é muito gostoso, né? A gente ser descontraído, mas diz que o programa nosso é meio bobeira, mas eu não sei.
2: Tem uns que não gostam.
3: Jacques Carraro, maravilha, Jacques. Você é uma benção de Deus. Um abraço, Jacques Carraro. Uma pessoa que tem uma grande consideração. A família, a irmã Sirlene Carraro, que tem abençoado minha vida e da minha esposa todos os meses. Tem abençoado o Sabadão da Luz. Bom dia, Maiacão. Coloca o meu nome no sorteio. É o Dirceu Silva. Ô, Dirceu Silva. Deus abençoe muito a tua vida. Eu quero falar um pouquinho. Vamos colocar mais um louvor, depois eu venho com os patrocinadores.
5: Pode ser? 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
3: Aí, ó. Escampeiro de Cristo. Piazados são top demais, né? Canto muito. Adir Delara, daqui a pouquinho vamos ouvir tua voz.

0: Tu vai ter aqui um festival de música aqui em Telemaco Borba, que eu gostaria de falar já aqui, que vai acontecer no dia 23 a 26, 27, aliás, 24 a 27. Então eu quero falar pra você aqui, você que gosta de soltar a voz, você que tem uma voz bonita, você que gosta de estar, igual eu falei, pessoal, vai muito da visão, né? Se você tem uma visão ampla, você vai ali para cantar e vai oferecer para Deus, e as pessoas que estarão ali assistindo vão ser edificadas pela tua fé. Horácio disse que foi alcançado através de uma balada, que pararam de tocar a balada e colocaram um louvor do Regis Danese, e Horácio foi alcançado por Jesus. Eu acredito nisso, sabe? Então eu quero dizer para você o seguinte, que vai ter esse festival de música, e você pode se inscrever, né? Para participar. E vai ser no dia 23... a 27, e vai ser ali na Tavanela. A Tavanela é uma lancheria que tem ali próximo à Casa da Cultura, e você pode se inscrever para cantar, soltar a tua voz ali. Vai estar lá cantando o lá do Embaú, vai estar lá também o Azaf cantando, né? Vai estar cantando ali, vai ser uma bênção. Vai ter o Dirley, vai ter muita gente boa cantando, adorando a Deus ali. E é o seguinte, vai ser um festival de música para fazer a diferença em Telemaco Borba. Liga para mim, manda, que eu já mando para você o contato, para você fazer sua inscrição, para soltar a voz ali na Tavanela, tá bom? Meus irmãos, meus amigos, eu passo o contato também aqui do organizador desse evento, que é o Márcio, que estará realizando esse evento ali. Vai ser muito bom para você participar. 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Acabou de chegar aqui nosso companheiro Dr. Eros Danilo Araújo, senta aqui na bancada, doutor, falar com a gente nesta manhã. Enquanto isso, o Celso Oliveira quer mandar um abraço pro povão lá, que estão assistindo nós também, seus colaboradores e clientes.
1: Antes de tudo, quero passar o cardápio.
0: Ah, tá, chegou já o cardápio.
1: A menina, mano.

0: mandou aqui. O cardápio de hoje lá vai ser arroz, feijão, macarrão, farofa de linguiça, ó, top, hein?
1: Farofa de linguiça.
0: Farofa de linguiça, batata doce caramelizada, batata frita. Hoje também as carnes lá é opcional, hein? É sobrecoxa assada e costelinha suína assada. Provavelmente vai ter a maionezinha lá, elas não mandaram aqui.
1: Mas é aí que me refiro. Vai ter top, então. É a partir das 11 horas?
0: A partir das 11 já estão.
1: Está quase, quase já. Pela tá boa
0: quase,
1: lá.
0: Quase.
1: É. Deus abençoe a tua vida e de vocês. Está conosco aqui, presença ilustre do nosso secretário de Educação, Dr. Eros Danilo Araújo. 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
2: Jesus amado! Então,
1: 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Tá bom? Doutor Eros Danilo Araújo, meu muito bom dia. O senhor chegou, acho que deve ter atividades bastante, né? Para chegar aqui, para dar sua saudação, seu abraço à população de Telemacoborba, que assim é uma cidade muito querida, muito amada. E hoje nós estamos já vivendo já o dia 6 do mês 6, ultrapassando já metade do ano. E parece que foi ontem que começou o ano, doutor. Mas é correria do dia a dia. Bom dia.
3: De fato, bom dia. Começou ontem e prossegue hoje, 6 de junho. É uma honra e um privilégio estar aqui no Sabadão da Luz.
1: Um privilégio.
3: Bom dia, Marcelo Correia. Bom dia, Celso. Bom dia a todos os ouvintes do Sabadão da Luz. Uma honra e um privilégio estar aqui. E no sábado, tá? Nós podemos anunciar, como o pastor Ismael da Luz já tem anunciado, o Sinan. O Sinan, a solução ideal para quem não tem plano de saúde e não quer depender do SUS. É um sistema de saúde da Associação Médica do Paraná que está disponível para os interessados no site da Associação Médica, e ele não é um plano de saúde porque não tem mensalidade. Tem sim anuidade. Paga uma taxa anual o titular e os demais, as demais pessoas, membros da família, com até 21 anos de idade, não acrescenta despesa neste plano. E também pai e mãe do titular e do cônjuge do titular dispõem de consulta médica em consultórios particulares com médicos credenciados pelo Sinan, tá? E não só em Telemacoborba com os médicos credenciados, como também em muitos municípios do Paraná, como Curitiba, Ponta Grossa, Londrina e outras cidades próximas. E o Sinan não tem carências para doenças pré-existentes ou limitadores de idade. O Sinan é um sistema de saúde que oferece a possibilidade de realizar consultas particulares com valor reduzido, além de exames de laboratório e imagem e procedimento nas clínicas e hospitais conveniados. Também tem o Sinan Medicamentos, que garante que os usuários e seus dependentes possam usufruir de descontos significativos na compra de medicamentos de marca ou genéricos nas redes de farmácias Panvel e Raia. E ainda temos o Sinan Corporativo. Se constitui uma ferramenta moderna para as empresas que não abrem mão de fazer autogestão dos recursos financeiros destinados à saúde de seus colaboradores, que além das vantagens acima que mencionamos antes, oferece a possibilidade de ser extensivo aos dependentes sem taxas adicionais. E assim, a Associação Médica do Paraná, que já tem mais de 100 anos desde a sua fundação, prossegue oferecendo bons serviços à comunidade, em especial a Associação Médica de Telêmaco Borba, oferecendo a Telêmaco Borba e municípios da nossa região. O SINAM, Sistema Nacional de Assistência Médica. Aqui temos um QR Code, aqui você, acessando ele, você tem acesso a mais orientações e instruções sobre o Sistema Nacional de Assistência Médica da Associação Médica do Paraná, que, por sinal, este mês vai homenagear uma porção de médicos no estado do Paraná. E é especialmente para a nossa cidade, o homenageado deste ano será o Dr. Márcio Matos, nosso ex-prefeito, que no próximo dia 20 recebe em Curitiba a homenagem, tá, como um relevante prestador de serviços médicos e à saúde de Telêmaco Borba, da nossa região, do estado do Paraná e até mesmo do Brasil.
1: E ele não está mais trabalhando mais nessa área, né, doutor?
3: Ele já tem uma longa história e merece uma pausa, né? Merece um descanso. É, tá? Assim como todos nós um dia vencemos na atividade que fazemos. Tá? É. E você falava no início que eu estou secretário de Educação e não estou exercendo a medicina, então, neste momento.
1: Aham. É verdade, eu estava falando aqui sobre a relevância. A gente passa muito tempo, às vezes. Eu estava falando para no começo, doutor, só para. A gente vai cantar uma música agora com o nosso companheiro e estragar uma música.
0: Vamos estragar um hino, faz tempo que nós estragamos.
1: Eu estava falando para eles, doutor, a respeito de uma coisa que é muito importante. E a gente perde muitas pessoas durante a vida e às vezes a gente. Eu vi um filme que, essa semana, que dizia assim. No final do filme, uma história verídica aconteceu com um cidadão que era alcoólatra. Ele participou do AA e teve uma mudança de vida e ele conseguiu recuperar a família dele de volta. Só que lá na frente, no final do filme, ele dizia assim uma frase que para homenagear ele, né, pelo trabalho que ele prestou numa grande faculdade que ele patrocinava, ele disse assim no final do filme: o sino só é escutado seu som se alguém o movimentá-lo. O instrumento só escuta o seu som, ou a sua melodia, os seus acordes, se alguém o dedilhar ou tocar. O amor só é válido, só tem sentido se for compartilhado e sendo recíproco. Não adianta falar a palavra amor se não tiver atitude de amá-la. Eu achei muito importante, doutor, porque às vezes a gente fala muitas palavras bonitas, mas na prática, às vezes, a gente não deixa muito a desejar. Digo, nós, seres humanos.
3: Amor é um assunto muito sério.
1: É.
3: Né? Tem muita gente que está apaixonada por aí. Né?
1: É.
3: Enquanto tem paixão, tira vantagem. Né? Acabou a paixão quando tem que começar a roer os ossos juntos, uh-huh, né? Aí diz, agora vamos mudar, porque tá difícil, porque tá complicado, não era bem assim, assim que eu queria. Amor é ir até as últimas consequências com quem quer que seja, tá? Porque quando amamos, entregamos a vida. E entregar a vida não é algo muito fácil nem muito simples. É algo de muito compromisso
1: e
3: responsabilidade.
1: Doutor,
3: amar é... ir às últimas consequências.
1: E não é só palavra, né, doutor? Falácia?
3: Não, muito além de palavra. Discurso até político faz bom.
1: É,
3: tá?
1: É verdade.
3: Até político faz bom. E excelentes discursos, tá? Tem pastor que faz excelente discurso, tem padre, tem ministro, tem uma série. É, tá? Mas é muito além
1: a
3: do
1: prática.
3: Discurso. É na atitude.
1: Isso.
3: É na atitude.
1: Aí, senhor, que eu queria falar, a palavra tinha sumido do meu vocabulário.
3: Que as boas coisas acontecem.
1: Atitude. Então, se você ama alguém, mostre, mas não com palavras, com atitude. Tem um louvor que a gente vai cantar agora, que o foi por mim, e daqui a pouco vou fazer uma oração. Doutor, na próxima eu gostaria que o senhor viesse mais cedo. Eu sei que isso é correria grande. Pra gente falar sobre esses temas tão relevantes que é a vida e o amor compartilhado, não só falado. Essas coisas assim que a gente gostaria de colocar um tema aí para próxima.

0: maravilha. E assim, né? História, né? Tem uma história maravilhosa com a minha vida, com a tua vida, talvez esteja ouvindo nesta manhã.
1: Marcelo agora.

0: Uma salva de palmas.
1: Extraímos o hino nesta manhã.
2: Isso que é letra.
1: Oh, Glória, que maravilha. Gente, tem muita gente mandando mensagem pra gente. Vamos encerrar agora com a Marmitex, né? Eita, nós! Gente, que maravilha. Eu quero oferecer aqui a programação para todos os irmãos. Deixa eu ver aqui quem tá mandando, finalizando. A Marli Ferreira. Tá mandando. Misael Mecânico.
2: Misael.
1: Um grande Misael, amigo.
2: Um abraço, né? Misael.
1: Oh, vamos fazer o sorteio, Celso Oliveira?
2: Vamos.
1: Quem ganhou? Foi o Zico da sapataria do Zico. Ô, Ziquel. Tecladista lá da Vila Esperança. Ô, Zico. Passe lá no Celso Leiro, tira uma foto com ele e manda pra nós aqui. Tá? E depois você vai testemunhar se a marmita é boa ou não é.
2: É boa ou não é?
1: Doutor Eros, muito prazer ter o senhor aqui na manhã. Infelizmente, o horário é bem curtinho. Mas no sábado que vem, o senhor está sendo convidado para nós tratar em assuntos que é muito relevante para nossas vidas diárias que nós vivemos hoje. Muito obrigado pela sua participação nessa manhã.
3: Eu que agradeço, Deus abençoe a todos e nos vemos aí na próxima semana. Um grande abraço, paz, saúde e prosperidade.
1: Aí, ó, vem o Verbo do Rádio com o pessoal que faz uma alegria extraordinária no teu coração. Fica com eles aí e até sábado que vem. Um beijo no coração e até sábado! Tchau!
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0: Graça e paz, povo de Deus! Está no ar o seu programa Verbo no Rádio, trazendo alegria, palavra e presença do Senhor para encher o seu coração nesta próxima hora. O programa mais alegre do seu rádio. Hoje vamos falar de um tema maravilhoso. Deus ainda está escrevendo sua história. Teremos música boa, uma reflexão bíblica, quiz interativo, oração e brinde. Então já manda o seu oi, confirma sua audiência aqui com a gente pelo WhatsApp da Rádio Nova Mensagem no 42-3910-1230. Repetindo para você, 42-3910-1230. Já se prepara aí, chama a família, aumenta o volume e fica com a gente, porque Deus tem algo maravilhoso para fazer na sua vida todos os dias. Bom dia, pastor do Ha-Ha-Ha!
1: Bom dia você! Bom dia você do norte, bom dia você do sul, bom dia você de perto, bom dia você de longe, bom dia você daqui, bom dia você de lá, bom dia você de todo o Paraná! Que Deus esteja abençoando! É desse jeito! Que Deus esteja abençoando a todos vocês, né? Vocês que são aqui do Brasil, vocês que são de outros países que estão nos escutando, né? Pelas ondas da internet, né? Pelos impulsos elétricos, né? Então, que Deus esteja abençoando todos vocês. Bom dia a você, meu amigo, irmão, caminhoneiro, que leva aí o suco do pica-pau por toda a região. Bom dia a você, comerciante, que está aí ganhando o seu ganha-pão aí na Horácio Clabin, que Deus esteja abençoando a todos vocês. Bom dia a vocês, motorista de Uber, que abrem aí o carro de vocês para esta palavra estar entrando. Bom dia a você que está na sua casa, abrindo o seu lar, para que esta palavra esteja chegando no seu lar. Bom dia para você, mãe, que Deus abençoe, né? Bom dia para você, sogra, bom dia para você, irmã, que Deus esteja cuidando da sua vida. Bom dia para você, Marcelo e Miri, que estão aí visitando Curitiba, estão a passeio. Que Deus abençoe a vocês também. Bom dia, meus tios lá de Santos, tio Nivaldo, tia Chile, tia Mazinha, tio Carlinho, que Deus esteja abençoando a todos vocês. Bom dia para todos vocês, membros Verbo da Vida, porque este também é um patrocinador do nosso programa, a Igreja Verbo da Vida. Fica ali na Rua Alecrim, número 53. Temos os cultos todas as quintas-feiras, às 19h30, e nos domingos, às 18h30. Então, vem aqui, você vai ser muito bem recebido. Mas vamos dar o tema, você falou, Letícia?
0: Falei.
1: Nossa, que tema fantástico, né?
0: Deus ainda está escrevendo sua história, isso, nossa história, né, pastor?
1: Isso é um tema fantástico, né? A palavra para a abertura desse programa de hoje, ela está ali em Jeremias 29:11. Porque eu bem sei os pensamentos que penso de vós.

0: diz o Senhor. Pensamentos de paz e não de mal, para vos dar o fim que esperais. Senhor Deus e Pai, obrigado por tudo que vai ser feito aqui, ó Pai. Obrigado por toda a palavra que vai ser ministrada. Obrigado, Senhor Deus, pelos teus cuidados, pela tua renovação, pela sua capacitação que vem do alto, ó Pai. Que o Senhor esteja indo, abençoando, tocando, falando a esses corações, ó Pai. Esteja livrando a cada um da morte, do espírito de morte. Ó, Papai, do espírito de engano, do espírito de acusação. Ó, Pai, eu declaro eles sendo curados e libertos em o nome de Jesus.
1: Bom dia!

0: abençoado. Dê um aplauso no nome de Jesus.
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2: Que bênção, hein, pastor do Hahaha. E nós já declaramos que o sobrenatural de Deus vai acontecer
3: na sua
2: vida. Pastor, o senhor já vai lançar a pergunta de hoje aí pra nós? Tá inspirado, pastor?
3: Tô inspirado.
2: É, pastor, hoje a gente vai ter sorteio aqui de um Havaianas do Brasil.
3: Mas as outras não são do Brasil?
2: Não, é que são do Brasil, mas essa é especialmente para a Copa do Mundo.
3: Eu achei que era fabricado em Campina Grande. É da China que tá vindo, da Havaiana, Letícia?
2: É da China. A nossa, não. Hoje nós vamos sortear aí...
3: Da bandeirinha.
2: Isso. E fora a pergunta e o quiz, tá? O quiz aí é para a gente poder entronizar aqui com os nossos ouvintes, né? Se comunicar, se relacionar com vocês aqui, ouvir vocês. Mas eu já preparei aí a pergunta das pessoas que vão participar do sorteio, Marcelo.
3: Vai vendo.
2: Vou falar pertinho ali do sorteio, eu vou falar. Então, a primeira pessoa que mandar pra gente aqui o que eu vou estar perguntando é sobre a sandaliaria, vai ganhar aí uma Havaianas do Brasil pra Copa do Mundo.
4: Entendeu?
3: Muito bom. Entendeu? Muito bom.
2: O que que o senhor trouxe pra nós aí, pastor?
3: Ai, ai, ai. Essa aqui é bem legal. Eu fico até impressionado.
2: Eu não tô conseguindo nem ler. Imagina responder.
5: Essa é boa, viu?
3: Quando estive vivo, quase se cumpriu. Mas quando morri, consegui que cumprisse.
5: Quem sou eu? Responde ou passa? Responde ou passa?
3: Quando estive vivo, quase se cumpriu. Mas quando morri, consegui que se cumprisse. Quem sou eu?
2: Então já manda pra nós.
4: Entendeu?
2: Aqui no
4: Entendeu?
2: WhatsApp da rádio. Você que gosta aí do nosso quiz. Aí no 39, 10, 12, 30.
3: E você que não é do Brasil, não esqueça, mais 55.
2: Já temos aqui muitas pessoas participando.
3: Hoje,
2: pastor,
3: eu acho que o Marcelo tem a resposta. Ele olhou assim com a cara de quem tá com a resposta.
2: Não sabe, né?
3: Marcelo?
6: Sei lá. Francamente, viu?
3: Essa é boa.
2: É, ó, Marli Ferreira já está aqui nos ouvindo, participando. O Ademir Pinheiro, a Maria Cristina, a irmã Francisca, paz do Senhor, estou na escuta. Mande um abraço para todos do São Roque.
3: E para... Um abraço para todos do São Roque.
2: Abraço. E para o irmão Roldão.
3: Roldão, um abraço para você também, que Deus te abençoe.
2: Família, Sandra Regina e todos que estão aqui ouvindo.
3: Amém, glória
2: Eita,
3: a Deus.
2: A irmã Francisca lá do São Roque. Ó, a Letícia participando aqui. A Magali chegou aqui com tudo hoje, não chegou atrasada.
3: É, quem chega atrasado não bebe água limpa.
2: Maricelso Ribeiro também aqui, já respondendo. Eita, pastor, o pessoal tá afiado já aqui, hein? É, a Paz, estão na escuta. A Eva, aqui da área 2, colocar o nome dela no sorteio. Que a Magali tá aqui mandando carinho aqui, que não chegou? Que, ó, Magali, a semana passada você chegou atrasada, você tava no mercado comprando as coisas pro caldo.
3: É, tava caldeando.
2: É, a Joana também, lá no Casabella, nossa famosa costureira, estilista da nossa pastora, Elis.
3: É, Joana, e estilista. Tudo que você precisar, procure a Joana, que ela faz.
2: Hein, pensou uma pessoa costurar pra uma pastora criar uma roupa?
3: É.
2: Não é pra qualquer um, né?
3: Não é pra qualquer
2: um, né?
3: Então
2: olha aí, mulherada, você que quer aí usufruir dos serviços da Joana, do ateliê, que bonita!
3: Isso, e ela trabalha também com porolinho, né?
2: Que lindo!
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2: Chique!
3: Joana, parabéns!
2: Uma verdadeira estilista aí mesmo. Então, procura a gente aqui que nós vamos estar passando aí o WhatsApp da Joana pra você entrar em contato com ela. O Danilo Borges também aqui participando, respondendo. E a Isonete Bueno, pastor. Então, você que quer participar conosco, né? O WhatsApp da rádio é 3910-1230. Como que foi sua semana, pastor? Muito frio?
3: Não, foi assim, foi muito frio, mas foi muito quente, porque foi uma semana extremamente corrida. E ontem, né? Ontem na quinta e na sexta, que foi feriado para nós que merecemos, né? Foi só fazendo OS em casa. Mas eu falei, então, já que, quando fala já que, maridos, corram. Quando a mulher fala já que, pode saber, já vem tarefa, né? Então, foi bastante tarefa, mas foi bom. porque pude colocar em ordem todas as coisas que a gente procrastina ao longo das semanas, né? É bom que a gente aprenda a não procrastinar e fazer tudo antes que acumule.
2: Hoje vocês já estavam na oração ali, né?
3: Logo às 8
2: da manhã, pastor.
3: 8 da manhã.
2: Pastor, gente, é o único que não falta. Na oração, no culto de oração, é o pastor Puca, ele não falta. Então, quem chegar lá no sábado, às 8 da manhã, vai estar ele lá, hein?
3: Eu
2: aí aquele
3: lá
2: povo que pega junto com ele ali também, né, pastor?
3: Isso aí, estamos lá sempre aguardando e orando por vocês. Mas, Lê, eu sei assim, nesse friozinho é gostoso, né? E no frio a gente come mais. Você sabia disso? No frio a gente... No frio a gente sempre termina comendo um pouquinho mais, né?
6: Uhum.
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2: 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Sei que o senhor não é assim, né? Mas a maioria das pessoas nem na casa dela, gente, vai encontrar, vai fazer uma receita ali com os melhores ingredientes encontrados no mercado, viu?
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0: Amém, aleluia. Lê, mas para você chegar até lá, porque eu gosto de ir retirar no balcão. 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
0: 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Olha, eu queria conversar com o seu Carlos. Ele vai descer, vai te dar toda a atenção. E na terça-feira é a terça do pão de queijo. Dizem, né? Eu ainda não fui lá. Tô esperando o convite, né, do seu Carlos. Fala, vem aqui quando sair da fábrica para desfrutar do pão de queijo, que dizem que é o melhor.
2: Ui,
0: da
2: delícia!
0: Região. Já foi lá comer pão de queijo, Marcelo? O que você fala? Bom demais, né? Muito. Isso aí. Prefere pão de queijo ou prefere picanha? Ah, Marcelo não é mineiro.
1: Picanha, eu prefiro picanha.
0: Tá vendo? Marcelo não é mineiro, ele falou picanha, né? Se fosse a minha esposa, ia falar com certeza pão de queijo. É a picanha mineira, é o pão de queijo. É desse jeito, né? É desse jeito.
1: Eu comeria picanha no café da manhã, tranquila.
0: E esse programa também, né? Com cappuccino.
3: Jesus amado!
0: Essa é nova, hein?
1: Meu Sérgio, esposo pode confirmar.
0: Eu quero ver essa, hein? Faça aí uma picanha que nós vamos levar o cappuccino. Nós vamos comer na sua casa.
1: Oh, de boa.
0: Fim de semana, picanha com cappuccino, né?
1: Bom saber que tem a picanha lá agora no Porto de
0: Jerusalém. Então, como a Letícia falou com vocês, né? Que nós de manhã já estávamos ali em oração, né, no Verbo da Vida. Então, toda terça-feira, toda quinta-feira, às 19h30, né, é o nosso culto de avivamento. Vá lá, saia avivado, saia cheio de presença, cheio de palavras, cheio de unção. E no domingo é o culto da família, ao qual você vai desfrutar com a sua família, com aquela unção coletiva. E grandes coisas vão ser feitas na sua vida. E grandes transformações vão acontecer na sua casa, na sua família. Então, todas as quintas, às 19h30, e aos domingos, às 18h30. E se você quiser também participar conosco no nosso momento de oração, todo sábado, às 8 da manhã.
1: Ô, pastor, só voltando ali agora no posto de Jerusalém, né? Vou deixar
0: Achei
1: bem claro para os ouvintes. Imagina a pessoa chega lá, chega um, eu quero um pão de queijo e um cappuccino. E a outra quer uma picanha e um cappuccino. Não. Ela vem embalada a vácuo,
0: vem embalada a vácuo com a picanha.
1: Não
0: vem, tá
1: não
0: crua.
1: Pode,
0: tá crua ainda.
1: Vai que cola, né? Vai que vai, né? De vai, repente
0: vai que
1: acontece.
0: Seu Carlos muda, né?
1: Então.
0: Ó, eu sei que lá tem uma coxinha. Uau.
1: Então,
0: muito,
1: né? A picanha é a vácuo, gente. É. Ela não vai ser...
0: A picanha lá na casa da Letícia, que vai ter picanha com cappuccino.
1: Amém. Recebo.
0: Como é que tá a participação, hein, Letícia?
1: Pastor.
0: Estão acertando, estão errando?
1: Tá, pessoal, tá. Deixa eu só. Corta o microfone, Marcelo.
3: Jesus transformou.
1: Então,
3: meu,
1: vocês estão errando, gente. Quem colocou aqui?
3: Corta pra mim.
1: Quer ver? Só um momento. Escutando os universitários. Não entendi, pastor, mas não é sanção.
4: Essa é boa, viu?
1: Vocês estão mandando sanção, não é?
3: Jesus amado!
1: Eu vou. Ah, acho que é. Entendi. Então, olha
0: médico,
1: só.
0: Um abraço pra você, doutor Francisco, que tava aqui com o doutor Eros, né? Ele mandou também um abraço pra você, né? Temos que marcar aquele café nós três aí, né?
1: Pra o Danilo.
0: Falar, pra falar sobre medicina, né? Eu, como médico, também temos que estar sentando junto.
1: O Danilo respondeu aqui, Danilo, é Sansão. Então, quem mais respondeu Sansão? Não é, tá? Estão dando uma chance aqui pra vocês. A Isonete tá na escuta aqui. A Vanderleia Maria. A Ivonete. É, a Ivonete tá lá no, numa copa. A resposta tá errada também, não é Jesus. Dessa vez não foi ele. Né? Que bênção. O pessoal aqui participando. A Eva pedindo para colocar o nome dela no sorteio. A Vanderleia tá carregando suas mensagens aqui. Tá bom, Vanderleia? Mas assim, muito obrigada aí pela participação de vocês.
0: Queria lembrar, que toda vez eu esqueço, né? Um abraço pro Candoca. O Candoca é o nosso ouvinte fiel, Letícia.
1: Candoca.
0: Ele tá sempre ali nos escutando. Ele é um pouquinho tímido, né? Ele não interage. Mas ele sempre, quando eu chego lá, ele tem as respostas. Ele discute sobre o assunto, ele quer saber, né? Então, Candoca, um abraço. Deus abençoe você e toda a sua família.
1: O Aode também, pastor.
0: A Aode sempre tem
1: fiel,
0: nos acompanhado,
1: né?
0: O Luiz Lagnol, né?
1: Então não era só a minha mãe e a sua, era o Aode também. Esquecemos o Aode, nossos ouvintes, eles não faltam, né? Olha só, o João Domingos, a Vanessa aqui também da Teralife participando com a gente, o Danilo, um grande abraço aí pra vocês.
0: Um abraço pra você também, Davi Palacios, lá do Chile, que tá nos acompanhando aí pela live, né?
2: Aquele abraço!
0: Um abraço também pra você, Arnaldo. Então, um abraço a todos vocês, né? Um abraço a toda la gente de Chile. El grande Chile, el país más grande, más largo, más ancho de toda a América do Sul. Então, que Deus abençoe todos vocês aí, meus amigos, meus irmãos e companheiros do Chile. Que Deus abençoe a todos vocês.
1: Pastor, agora é aquela hora mais esperada, né? Hora que o Senhor vai te usar poderosamente aqui essa manhã para nos trazer uma palavra.
0: Amém, amém. Então, como dito, que Deus colocou no nosso coração para o dia de hoje, Deus ainda está escrevendo a sua história. O texto base para essa palavra está lá em Filipenses 1:6. Estou plenamente certo do que aquele que começou a boa obra em vós há de completá-la até o dia do Senhor Jesus. O Senhor, quando preparou as coisas na sua vida, o Senhor, quando fez a obra redentora na sua vida, Deus começou na sua vida e não vai deixar com que fique pela metade. Mesmo quando você não entende o processo. Porque as pessoas querem... Hoje em dia temos muito crente miojo. Em 3 minutos quer que a promessa esteja pronta. Só que não é assim. Se fosse 3 minutos estivesse pronto, Jesus não teria passado 3 anos anunciando todas as coisas que ele iria fazer para que aquilo ficasse verdadeiramente inculcado na cabeça do povo, para que ficasse verdadeiramente ali impresso dentro da mente desse povo, né? Nós temos que entender que precisamos passar por esse processo de crescimento, de amadurecimento. Não é porque você uniu 9 mulheres que você vai ter um bebê em 1 mês. Temos que esperar os 9 meses da gestação. Então temos que ter esse entendimento. Temos que ter esse entendimento que tem coisas que precisamos amadurecer, precisamos crescer, precisamos ter o pleno entendimento. E se você for ver, né, pesquisar, depois você, quando acabar o momento, você pode pesquisar na internet todas as pessoas que tinham uma vida extremamente falida financeiramente e ganharam na loteria, Letícia. Ganharam na loteria, na Mega Sena, em algum desses jogos, elas ficaram milionárias. E em 5 anos voltaram à condição original, porque não estavam preparadas. Não passaram pelo processo, não tiveram a educação financeira, não tiveram inteligência financeira para poder estar administrando aquilo que receberam. E na vida com o Senhor é da mesma forma. Nós temos que estar um passo de cada vez. Um passo de cada vez. Um degrau de cada vez. Quando você quer subir vários degraus com uma única passada, você termina estendendo o músculo, você termina se machucando, você pode escorregar, você vai ter muito esforço para algo que a palavra do Senhor fala que o caminho dele é tranquilo, o caminho é manso, o caminho é fácil, ele vai proteger, ele vai te segurar, ele vai dar ordem aos anjos para te auxiliar, para trazer livramento, para trazer cuidados, para trazer proteção. Então nós temos que estar firme, que muitas pessoas acham, ah, é tempo. Não, não pense como tempo, pense como oportunidade de tratamento para o seu crescimento. O seu crescimento como pai, o seu crescimento como mãe, o seu crescimento como esposa, o seu crescimento como marido, o seu crescimento como filho, o seu crescimento como cristão. As pessoas têm que entender que a vida já é assim, um passo de cada vez. E nós temos que estar firme nessa promessa, temos que estar firme nas coisas que o Senhor falou a seu respeito. O que Ele prometeu, todas as coisas que Ele prometeu vão ser cumpridas na sua vida, porque Ele não é homem para mentir, nem filho do homem para se arrepender. Se Ele falou, está escrito. E o que Ele escreveu vai ser feito, vai acontecer. E eu digo para você, meu irmão, que a sua história, o Senhor ainda está escrevendo muitas coisas que você ainda não tem se posicionado. Ele não deu o veredito e falou, pronto, está lascado. Não. Ele vai trazendo revelações, Ele vai trazendo dispensações para que você possa endireitar os seus caminhos tortuosos. Porque Ele não quer que ninguém se perca. Jesus não quer que ninguém se perca, porque o Pai não quer que ninguém se perca, quer que todos nós sejamos salvos, quer que todos nós venhamos alcançar o alvo, que é a salvação, o alvo que é viver na glória, o alvo que é passar um período no céu, descer para o milênio e entrarmos na Nova Jerusalém, porque todo mundo quer ir para o céu, mas as pessoas não querem morrer. E tem pessoas que acham que vão viver a eternidade no céu. Não, nós passaremos um período. Quem esteve ali com a gente, no Verbo em Casa, estudando sobre escatologia, entendeu que você vai passar um tempo no céu, vai descer para o milênio na terra, e depois vai entrar na Nova Jerusalém, gloriosa, desfrutando das bênçãos do Senhor. Desfrutando das bênçãos do Senhor, tendo livre acesso ao Pai, ao qual nunca éramos para termos nos afastado. Aquele que não era para nós nunca termos nos distanciado. Do Senhor, do nosso Pai, aquele que vem e faz, aquele que direciona os teus caminhos, aquele que traz a instrução, aquele que traz a capacitação. Eu sei, por exemplo, né, Letícia, você quando chegou na igreja, às vezes a gente chega meio desnorteado e quer tudo para ontem.
1: Cheguei morta, porque não existe, pastor, uma coisa que eu passei a entender, não existe desviado, ou existe o morto,
0: ou vivo,
1: né, eu estava morta, né, entregue mesmo ali nas mãos de Satanás, então é algo que a gente precisa entender, pastor Puca, que ou a gente está morto, ou a gente está vivo, com Deus não tem meio termo.
0: É, e isso é muito, muito, muito interessante, porque a palavra do Senhor diz o seguinte: ou seja quente ou seja frio, porque o morno ele vai vomitar.
1: Isso, é
0: forte. O morno ele vai vomitar, aquele que fica ali, ah não, eu tô na igreja, eu tô no mundo, eu tô na igreja, eu tô no mundo, e de repente você está no mundo e algo acontece.
1: Contanto que quando o filho pródigo volta, né, pra casa do pai, o que que ele fala? Meu filho estava morto. E olha quantas pessoas não estão nessa posição, né, hoje. Quantas pessoas não estão dessa forma, mortas, né, espiritualmente.
0: E o Pai nunca desistiu.
1: Não
0: o Pai
1: desiste.
0: Sempre continuou chamando a existência, a vitória, a vida, a história daquele filho. Né? E isso é muito importante porque o Pai, ele não desiste. Ele não desiste de mim, ele não desiste de você, ele não quer com que ninguém se perca. Ele quer que todos sejamos como Jesus. Né? Por isso que Paulo fala, e é muito importante essa frase, sede meus imitadores, como eu sou de Cristo. Paulo não estava sendo soberbo, Lê. Porque muita pessoa, ai, Paulo estava se achando, não. Ele estava falando, você tem que ser como eu sou do jeito que Cristo pediu para mim ser, eu estou fazendo, estou andando nos caminhos que o Senhor falou que é para mim andar. Quer uma mudança de vida? Me copie, porque às vezes as pessoas não lê a Bíblia, mas ela lê as suas atitudes.

0: atitudes.
1: Engraçado que se for para um cristão falando, né, me imite, me copie, né, o povo estranha. Mas a gente vê tantas pessoas copiando e sendo influenciada por tanta porcaria. Mas quando chega um cristão e fala, então me imita, faça o que eu faço, né? Olha o que eu carrego, olha o que eu tenho, me observa. E dessa forma você também vai se dar bem. Meu Deus do céu, um povo mimizento que se levanta, os crentes se achando, os crentes isso, os crentes aquilo. Mas tanta coisa, né, na internet influencia nossos filhos, até os adultos mesmo, né, pastor?
0: A gente vê tanto...
1: Imitam tanta coisa,
0: tanto,
1: né?
0: Tanto influenciador falando, cola em mim que é sucesso.
1: Isso.
0: Né? As pessoas falam, cola em mim que é sucesso. E ninguém fica, ah, tá se achando, não.
1: Agora chega o senhor aqui, né? Nossa cidade, região aqui, muita gente te ouvindo e fala assim, cola em mim que vai ser sucesso.
0: E eu falo, olha aqui, pastor, quem vai nos cultos sabe
1: tá
0: que eu falo,
1: se achando.
0: Cola em mim que você brilha.
1: É, e aí acha que, né, a pessoa já pensa, nós estamos se achando, né? Ah, vem aqui viver com o povo mais feliz da terra, estão se achando. Então, assim.
0: Ah, eles estão se achando que não tem problema, não. Todos teremos, porque na Bíblia fala que nós teremos aflições, mas tem de bom ânimo que vencemos o mundo. Então, nós passaremos aprovados. No dia que vem a batalha, que vem a tribulação, que vem a dificuldade, você sabe que ela só vai passar. Ela é passageira. Você não vai ficar vivendo naquela situação, naquela história. Você vai apenas passar.
1: E o que é preciso, pastor Puca, pra gente nascer de novo, pra ficar viva?
0: Pra ficar vivo, né?
1: É.
0: Sair de Walking Dead, né? No passado, nós éramos o Walking Dead. Vivíamos mortos, andando por aí, com o espírito morto. Mas a Bíblia fala assim, quando confessamos o Senhor Jesus com a nossa boca e cremos no coração que o Pai o enviou e ele está vivo, sentado à direita do Deus vivo, que ele veio e enfrentou tudo, ele levou todo o pecado, ele levou toda a enfermidade, ele levou todas as dores sobre si, para que você pudesse ser vivo, e você aceita e confessa esse Jesus, você volta a ter acesso ao Pai, você tem o seu espírito recriado, quando você confessa com a sua boca e crê no seu coração, simples assim, simples assim.
1: E uma das maiores dificuldades, né, das pessoas, pastor, que eu vejo, a gente conversa com muita gente, é, mas como que eu volto? Eu estou no pecado. E muitas vezes as pessoas, elas não querem deixar o pecado. Elas sabem que estão erradas, né? E elas têm dificuldade. Porque aquilo é tão prazeroso, aquilo
0: amor
1: é tão bom.
0: Ao pecado.
1: Isso, aquilo é tão bom que ela sabe que ela vai, né, passar por um processo para deixar aquilo. E assim, por experiência própria mesmo minha, a gente precisa deixar, a gente precisa dar um passo, se posicionar, né? Fechar essa brecha e colar em pessoas que podem te ajudar, né? Confessar pro teu pastor o que que tá acontecendo com você, né? Procurar alguém que venha estar sendo, né, um líder espiritual na tua vida, te
0: boca
1: ajudando.
0: De Deus na
1: boca
0: sua
1: de
0: vida.
1: Deus, pessoas que estão dispostas a te ajudar, a pegar na tua mão, te tirar desse buraco, esse buraco chamado inferno. Porque quando eu cheguei na verba da vida...
0: Esse buraco chamado pecado.
1: Sim, eu estava mesmo com o pé no inferno. Não tinha como estar com um lá e o outro fora. Né? Estava com os dois pés. E a gente buscar ajuda realmente. Né? Porque Deus o tempo todo está colocando pessoas no nosso caminho. Está nos trazendo uma mensagem. Até mesmo através desse canal de comunicação. Para que a gente seja resgatado. Né?
0: É verdade.
1: Trazido de novo, né, a luz. E isso é muito importante, a gente precisa entender. E num lugar onde você tenha pessoas que não passem a mão na tua cabeça, porque isso é errado, mas pessoas que te ajudem a enxergar que você precisa sair dessa posição, que tem algo muito maior pra você te esperando e que é possível, sim, uma libertação na tua vida.
0: Isso é verdade, né? Então não é como as pessoas falam, ah, eu fui lá e eu recebi cajadada. Não é cajadada, é amor, é carinho. Porque ninguém volta para o Pai apanhando. As pessoas voltam ao Pai quando recebem amor, quando recebem carinho. E o nosso Deus é um Deus amoroso, é um Deus que faz tudo, é um Deus que continua escrevendo a sua história, conforme você vai tomando as atitudes corretas. Porque é coisa triste o pai ver o filho andando em desobediência. Coisa triste é o pai olhar o filho indo por um caminho que lá na frente tem um precipício. E ele está acelerando. E o pai fala, freia, filho, muda a posição, dá meia volta.

0: Muda o seu destino, muda o seu caminho, não vá para essa direção, que essa direção é de morte, essa direção é do inferno, não vá para lá, venha para eu que estou te clamando, né? Venha para mim, venha, volte ao Pai, volte para o Pai. E essa palavra de você voltar para o Pai é o que o Senhor espera. Ele não fez ninguém, ele não fez filho para ser lenha. Sabia disso, meu irmão? Quando eu falei a primeira vez isso, as pessoas ficaram assim, como assim ser lenha? Lenha é aquilo que queima no inferno, né? É aquilo que queima na fogueira. Você não foi feito para ser lenha, para ser graveto. Você não foi feito para ser consumido e queimado, não. Você foi feito para honra e glória do nome do Senhor. Você foi feito para ter uma vida glorificando ao Pai, exaltando o nome do Senhor, trazendo com que esse nome seja espalhado por todos os lugares, Letícia.
1: Exatamente. E às vezes a gente tem pessoas que se perguntam, então, por que que o inferno existe, né? Por que que existe o inferno? Gente, o inferno não foi preparado pro homem. O homem tá indo pra lá de intrometido, de enxerido.
0: De temoso.
1: De bobo, né? O inferno foi preparado pro diabo e para seus demônios. E o homem tá indo pra lá porque quer. Porque tá achando bonitinho.
0: Por teimosia e falando assim, ai, mas o inferno é aqui.
1: Tá. Agora que você lê a Bíblia e souber a temperatura do inferno, você não vai querer mais. Só de saber a temperatura
0: então
1: que
0: é lá. Então as pessoas deixam de desfrutar, né, o melhor de Deus. Deixam de desfrutar o sobrenatural, tudo aquilo que Deus tem preparado pra você. Deus escreveu uma história linda. Basta com que você escolha seguir os caminhos que Deus tem pra sua vida.

0: Aleluia, que louvor maravilhoso. Momento de cura, de vida, de poder, de milagres. Aleluia, que música forte, que palavra abençoada. Meu Deus.
1: Que bênção, que palavra, hein, pastor? Que palavrão. Que bênção, eu gosto muito. Gente, dando sequência aqui, já vamos mandar um abraço. Sabe quem que mandou mensagem aqui pra nós? Pedindo pra mandar um abraço pro meu homem, pro homem dela, pro teu homem. Sabe quem que é?
0: Ah, já sei.
1: Pode mandar,
0: com
1: então.
0: Certeza. O meu homem, Marida Magali, ela assim, né?
2: Aquele abraço.
0: Aquele abraço, né? Ela fala assim, pastor, manda um abraço pro meu homem. Então, um abraço, meu homem. Que Deus te abençoe.
1: Ela fala assim, gente, aquele homem que é meu.
3: Essa é boa,
0: né? Aquele homem
1: fala,
0: que Deus
1: homem
0: me deu, né?
1: Daí, assim, já, pastor, meu Deus, mas ele não tem nome, não, é Edmir.
0: Edmir.
1: Edmir. Edmir. Aí, o homem da Magali.
0: É, mas a gente chama ele de meu homem, né?
1: Um abraço pro senhor, seu Edmir, uma bênção aí, muito obrigada aí. Louvamos a Deus pela sua vida. Ó, o pessoal participando aqui. Temos alguns áudios, Marcelo, dos ouvintes. Quer colocar pra nós?
0: Quer escutar primeiro, Marcelo?
1: Eles erraram.
4: Rapaz, meu senhor. É uma benção, programa. Eu conheço pra minha mãe Johnny e pra todos os ouvintes. E pra você vir no rádio. Qual é meu nome no sorteio? Deus abençoe.
0: Um abraço, Elis Regine.
4: Senhor.
0: Que Deus te abençoe também.
5: Pai do Senhor, pastor, irmã Letícia. Eu não consegui ouvir a pergunta de hoje. Pode repetir, por gentileza? Muito obrigada. Eu gosto muito de ouvir e não consegui. Tá lá fora, não consegui ouvir. Se tiver a possibilidade de repetir, eu agradeço.
0: Então vamos repetir a pergunta. Valendo! Quando estive vivo, quase se cumpriu. Mas quando morri, consegui que se cumprisse. Quem sou eu?
3: Responde ou passa?
1: Gente, ninguém acertou, pastor. Ninguém. É. Pela primeira vez em 8 meses.
0: Ficaram falando, porque é fácil, porque tá fácil. Mas tá fácil, tá fácil. Dessa vez não, dessa vez eu falei, agora eu vou.
6: Você é o pichão mesmo, hein, doido?
1: Ô, gente, aí eu não li todas as mensagens, tá bom? Então, se alguém mandou aqui certinho depois, é porque eu não li, tá?
0: Vai
1: mas
0: lendo,
1: os
0: Letícia,
1: que eu li aqui, ninguém acertou ainda.
0: Ainda, né? Ainda.
1: Tá bom?
0: Ainda.
1: Olha só, então, o pessoal participando aqui mesmo, hein, pastor? Mas até então, ninguém, nem a Magali, nem a Joana acertou. Ai. Meu Deus, que feio.
0: Nem a Iá acertou.
1: Entendeu? Entendeu? O pessoal tá querendo participar aqui. Então, vamos lá pra pegadinha da sandalharia? Pegadinha não, né?
0: É pegadinha?
1: Participação.
0: Participação? O que que é?
1: Participação. Então, você vai participar... Não, na verdade,
0: mas assim... antes, né, Letícia? Antes de falar, né? 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
1: 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E o senhor parece que estava adivinhando o que seria aqui o negócio hoje, né? Entregou tudo, então.
0: Agora que eu peguei.
1: Se você prestou atenção aí no marketing do pastor do Hahaha, a primeira pessoa, a gente tá de olho aqui, né, Marcelo? A primeira pessoa que mandar aqui no WhatsApp da rádio três marcas que a sandalharia trabalha. Quatro?
0: Quatro
1: marcas que trabalha ali a sandalharia. Vai ganhar um chinelo do Brasil.
0: Mas é Letícia, é aquele da Sabrina com Fux?
1: Não. Ele é branco com a bandeirinha do Brasil.
0: Branco.
1: Um chinelo branco com a bandeirinha do Brasil.
0: É, tem que ser branco.
1: Então, aguardando aí, hein? Quatro.
0: Valendo!
1: Ó, a Vivi mandou só três.
0: Mas rolou três, pessoal. Já...
1: E mandou errado ainda, Vivi. Não é Balsed, é Blessed.
0: É Blessed. Deixa pra lá, deixa pra lá.
1: Gente, não pastor, chegou ainda, hein?
5: Pastor, eu creio que seja decidido.
1: Opa, não é esse.
0: Já respondi, mas Marcelo, Marcelo, me derruba, Marcelo.
1: Cadê
0: uma
1: o
0: vez,
1: primeiro
0: uma vez, eu,
1: ouvinte
0: uma vez
1: que
0: é o suficiente,
1: aqui,
0: né? Uma
7: manda
0: vez
7: pra
0: é o
7: mim.
0: Suficiente.
1: O primeiro ouvinte...
0: Então...
1: Também não, tá errado, Vanessa.
0: Então, corta pra mim. Letícia.
1: Eva, tá errado.
0: A Eva, pode errar, Eva. Eva, cuidado. Já
1: corta
0: foi na,
1: pro pastor.
0: Já foi na maçã, não erra de novo, Eva. Já foi essa vez, não erre. Então, corta pra mim, Marcelo. Seguinte, Letícia, eu tava esses dias vendo, né? Ontem foi quinta? Não, ontem foi sexta. Anteontem, né? 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
1: Isso aí. Pastor, pessoal
0: diga.
1: Aqui já saiu, viu? Já saiu. Não é Xuxo, né, Marcelo? Yeah! Marcelo tá acompanhando aqui junto comigo, gente.
0: Ah, não, não vem falar que foi o Felipe e a Larissa que colocou, não. Que não vale.
1: Não. Foi a Magali. A Magali foi a primeira. A Vivi até tentou, né, Marcelo? Não foi, tá, Vivi, dessa vez. Então, parabéns aí, Magali. Será que ela vai dar um presente pro homem dela?
0: Não, presente é pra ela, né?
1: Oh, que bênção. Pastor.
0: Diga.
1: Temos também aqui, gente, pra vocês agora, o Momento Terá Life com a Vanessa.
8: Olá, ouvintes da Rádio Nova Mensagem. Bom dia, com muita alegria. 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Bom, cada dia que passa, estamos afastados da natureza. Viver na natureza é pura saúde, é puro benefício natural para que nós possamos viver com qualidade de vida. Mas, cada dia que passa, estamos distantes. Não andamos mais descalço, não tomamos sol, ar puro, água pura, alimento puro.

0: Tudo isso é um conjunto de benefício para que nós mantemos saúde, né? E viver uma longevidade com saúde. Gente, é muito importante, é muito sério andar descalço. E nós não estamos tendo mais esse contato com a Terra. A Terra tem um poder imenso para manter a saúde do nosso corpo, para dar mais força, evitar dores, varizes, inflamações, tensões. Induz também até o sono e deveríamos estar tomando sol diariamente para fortalecer os nossos ossos, deixar a vitamina D em alta. Para isso, os nossos ossos vai absorver os cálcios dos alimentos com mais facilidade e a gente vai manter com saúde. Então, como a gente não está tendo muito acesso a andar descalço e muita gente também já não gosta e tomar sol, que sol deveríamos tomar de para quase nus, iguais os índios lá? Né? Os índios ficam bem à vontade na natureza, por isso que você não vê índios gordo, careca e doentes, porque eles estão usufruindo das energias naturais da terra. 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O nosso corpo é energia e nós precisamos da energia da terra. 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E você vai voltar a viver com um corpo mais saudável. Gente, muito obrigada pela atenção. Deus abençoe todos vocês. E é isso. 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Um abraço.
1: Ha, ha, ha, pra você.
2: Faz sentido, né, pastor?
1: Faz, faz.
2: Nunca, como que ela falou ali?
1: Nunca vi índio careca.
2: E gordo.
1: E gordo.
2: Vídeo tão mesmo pra cidade,
1: Os índios também pra cidade, estão na rodoviária ali. Você
2: Tá
1: vê os índios na
2: ficando
1: rodoviária,
2: careca e
1: né?
2: gordo.
1: É
2: forte, hein? Faz sentido, hein, Vanessa? Obrigada aí pela sua
3: Rapaz,
2: participação.
3: senhor, pastor, ha, ha, ha. Gosto muito do sorriso de vocês aí. Vocês são muito alegres. Que bênção de Deus. Eu estou ouvindo o programa, está uma bênção. Todo sábado eu escuto o programa. E eu não sei, vou responder a pergunta aí.
1: Vai responder a pergunta, mas depois.
2: Pastor, repete a charada aí.
1: Então, vamos lá. Antes de acabar, né? Você tem um minuto aí antes de receber a resposta. Quando estive vivo, quase se cumpriu. Mas quando morri, consegui que se cumprisse. Quem sou eu?
2: Eliseu.
1: Essa Letícia, né? Eu pedi um minuto, ela já responde.
2: Ô, gente, não quero ver o pastor rindo mesmo, de verdade, hein? Ó, vou deixar.
4: Faz o senhor, meu querido irmão, na programação aí, irmã que tá aí. Programa bastante animado, um programa divertido, lindo, gostoso de se ouvir. Um abraço para vocês que estão aí fazendo essa programação. Estamos aqui ouvindo, ligadíssimo com vocês. Um abraço, Marcelo. Já tive aí na rádio, já retirei aquele presentão de hoje. Ô, muito obrigado. E agradecer lá ao dono da granja também, né? Que Deus abençoe ele muito, que sempre tenha para presentear os ouvintes aí, né? E você. E pode passar por aí que nós vamos fazer um bolo recheadíssimo naquele capricho para você, para nós tomar junto, tá bom, meu querido? Um abraço, Marcelo. Um abraço a todos vocês que estão aí.
3: Eu acho que é Jesus. Não sei, tô mandando assim, né?
1: Tô
3: Se não
1: chutando,
3: for
1: tô
3: também, tudo
1: chutando.
3: bem.
1: Não, mas Marcelo, tô chutando assim, né? Mas tá bom, né?
2: Pior foi eu, né? Estraguei
1: Tá
2: a brincadeira
1: bom,
2: do
1: né? Mas
2: pau.
1: tá bom, né? Tem pessoas que. No futebol americano existe uma função, sabia, Letícia? Do futebol americano que chama o kicker, que é o chutador.
2: Ah, ou os kicker aí.
1: Então, quando não sabe, a gente vai lá faz o trabalho de kicker, né? Como a Letícia falou, né? Eliseu. Então, Eliseu, quando Elias estava vivo, ele pediu o quê para Elias? Eu quero unção dobrada. Então, a unção dobrada, ele ia fazer o dobro de todos os prodígios que Elias fez. Só que ele faltava um, ainda lhe faltava um prodígio. E Eliseu morreu. E um soldado foi jogado na cova que os ossos de Eliseu estavam. E quando essa pessoa que estava morta caiu sobre os ossos de Eliseu, ela foi, recebeu de novo a vida. Ela ressuscitou ao contato com os ossos de Eliseu. E, ou seja, ele só cumpriu, só desfrutou, né, digamos assim, né? Só se cumpriu a promessa da unção dobrada depois que ele morreu, porque ainda faltava uma para ter o dobro de Elias, né? Então Elias executou

0: aconteceu enquanto ele estava vivo e depois da morte acontece até hoje, porque ele vive e sempre viverá. Amém? Então esse o nome é Eliseu. Espero que tenha ficado claro. Se tiver dúvida, entra no WhatsApp da Letícia e briga com ela.
1: Tá, ninguém acertou, gente, pela primeira vez, hein? Acertou? A 11h52 ela mandou, né? Então tá.
0: Também era 11h53 que a Letícia falou.
1: É. Então tá, uma pessoa só aqui, a Roseli. Então tá. Gente, um abraço também pra minha mãe que tá lá na escuta. Graça e paz, o programa está uma benção. Estou ouvindo, que Deus abençoe vocês. A minha mãe, a Leni, lá no Monte Carlo. E também um abraço pra tia Marisa.
0: Isso aí, tia Marisa. Um abraço pra senhora aí.
1: Que benção, hein? Gente, pastor...
0: Esse dia eu tava lá. Ela falou, filho, põe o rádio da tia na sintonia. Eu liguei. Ela falou, então, eu não escuto você falando aqui no rádio. Eu falei, mas é claro, tia, tá na sintonia errada.
1: É,
0: eu fui lá, sintonizei pra ela e falei, tá aqui no rádio, tá aqui na internet. Então, por todos os meios de comunicação, ela está ali conectada sempre com a gente, né?
1: O da minha mãe, ela nem tira da rádio Nova Mensagem, fica lá. Meu Deus do céu, o dia inteiro ela sai e fica ligado, Marcelo, ela volta, tá, continua ouvindo, não para.
0: Então, todas as plantas, os vasos, né?
1: Estão tudo abençoado.
0: Tudo, lá os pratos.
1: Gente, de verdade mesmo, viu? Tem que ver as abóboras, o tamanho das melancias que dá lá no quintal dela.
0: As abóboras estão recebendo palavra.
1: Olha,
0: palavra de vida.
1: Funciona, hein? Minha mãe, gente, agora que caiu a ficha aí, verdade, faz sentido. Tem foto dela com cada melancia lá na horta dela.
0: É desse jeito.
1: Fica lá.
0: Considerações finais sua, Letícia.
1: Um abraço para todos vocês que ficaram com a gente até agora.
0: Suportaram a gente até agora.
1: Nos suportaram aí o programa mais alegre do seu sábado, gente. Um abraço para vocês. E mais uma vez queremos convidar você para estar conosco amanhã, às 18h30, aqui na Igreja Verbo da Vida. Então, venha conhecer o pastor do Rá-Rá-Rá.
0: Rua Alecrim, número 53.
1: Número
0: ali
1: 53.
0: Do lado da nova trincheira, né? Então, vai lá, uma igreja bonita, uma igreja de vidro, que você vai ver, né? Nós podemos falar que não temos problema em ser de vidro, porque o Senhor é quem nos protege e nos guarda.
1: Isso aí. Então, aguardamos vocês.
0: Então, Senhor Deus, obrigado. Obrigado por essa oportunidade. Obrigado, Pai, por esta oportunidade de estar anunciando as suas boas novas, de estar pregando a sua palavra, de estar trazendo alegria, porque o Senhor é um Deus de alegria, o Senhor é um Deus dos vivos, o Senhor é um Deus daqueles que são merecedores de vida, de restauração, de cura. Ó Pai, obrigado, porque grandes coisas o Senhor tem feito no meio do seu povo, grandes coisas o Senhor tem feito na vida do seu povo. Eu declaro, ó Pai, a tua mão de cura, a tua palavra de prosperidade, de restauração, de transformação, indo e alcançando e transformando a vida de cada um. Transformando a vida de cada um em nome de Jesus, que essa palavra venha estar firmada no seu coração e nunca mais, que esta palavra nunca se separe da sua boca. Em nome de Jesus, hoje foi muito bom, mas amanhã será infinitamente melhor. Fique com Deus, que Deus abençoe. Espero você amanhã na Igreja Verbo da Vida e sábado aqui neste mesmo horário, neste mesmo canal. Fiquem todos com Deus. Deus abençoe.

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4: Oh, povo, maravilha! 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
5: Glória a Deus. Olá, meus irmãos. Muito bom dia, boa tarde a todos que estão ligadinhos na 91.5. A partir deste momento começa o programa Esperança. Um programa que tem a responsabilidade o nosso pastor presidente, pastor Carlos Taleve. E é com grande alegria que nesta tarde nós nos colocamos à disposição do Senhor Jesus para fazer a sua vontade. E com muita alegria, juntamente com você, a partir de agora, então, darmos sequência a esta programação. É um prazer e uma alegria tê-los vocês como nossos irmãos receptores, né, que estão nos receptando, recepcionando nos seus lares, nas suas casas, a partir deste momento, da Rádio Nova Mensagem, das redes sociais que estão conectados conosco. Deus abençoe cada um de vocês, em o nome de Jesus, e uma ótima recepção a todos. Esta é mais uma edição, então, do seu programa A Voz do Brasil para Cristo. Este programa que tem também a responsabilidade, né, da igreja ali, o Brasil para Cristo, de Vila Esperança, situado ali na rua Carmo da Mata, número 30, o qual nós já te convidamos para, nesse final de semana, estar cultuando o Senhor conosco ali na rua Carmo da Mata, número 30, na Vila Esperança. Será uma grande alegria estar recebendo você, meu irmão, minha irmã, conosco ali para adorarmos o Senhor Jesus.
6: Estenda a mão.
5: E é com grande alegria que nós, nesta tarde, recebemos também aqui conosco o nosso irmão, o presbítero Silvio Borges. É, o dono dessa risadinha aí, né? Ele está conosco e nós vamos já ouvir aí uma saudação pelo nosso irmão, o presbítero Silvio, que está conosco, em nome de Jesus.
6: Amém. Paz do Senhor, meus amados e queridos irmãos. É um prazer mais uma vez nós estarmos aqui, né? Ligados aí com os irmãos. Fazia tempo que nós não vimos, né, pastora Dias?
5: Pois é,
6: na paz do céu, né? Precisou, afim, chegar um inverno, né, irmão Daniel? Pra gente aparecer, né? Barbaridade. Mas, queridos, estou feliz. Estou feliz. É porque, assim, Deus tem feito grandes coisas na nossa vida, pastora Dias. Aos irmãos. E eu estava aqui passando, né? E falei pra Neia, vou dar um pulinho no rádio para minha esposa. Eu já... verdade, né? Ai, ai, verdade, queridos. Mas estamos felizes, queridos. Estamos felizes porque Deus, assim, tem trabalhado em nossas vidas, tem trabalhado em nossos corações, tem trabalhado de uma forma maravilhosa. E tem assim, pastor Carlos, pastor Carlos, pastor Adir, e tem assim, tem sido muito grato, sabe, com as nossas vidas, porque a gente que tem essa graça, essa grande salvação, através de Cristo Jesus, Ele tem nos suprido em todas as coisas. E a palavra assim que diz assim em Hebreus está lá no capítulo 11, verso 1, que diz assim, ó: a fé é a certeza de que vamos receber as coisas que esperamos

0: e a prova de que existe coisa que não podemos ver. E é através dessa fé que nós acreditamos e temos certeza que Deus sempre há estar com a gente. Às vezes, sabe, pastora Dir, nós batalhamos, nós estamos sempre debaixo daquela chamada de Deus em nossas vidas, e parece que as coisas não andam conforme a gente quer, né? Não andam conforme... E na verdade é o seguinte, né? Não é como a gente quer, mas sim como Deus quer. E eu tenho certeza que Deus sempre tem o melhor para nós.
1: Com certeza.
0: E através da palavra de Deus é o que nós vamos conseguir chegar lá. Porque se nós temos essa esperança, tenho certeza que Deus assim sempre vai abrir os caminhos que estão fechados. Aquele que tem Jesus no coração, aquele que segue a Cristo, ele tem essa provisão da graça de Deus. Aquele que tem Jesus na sua vida, aquele que tem Jesus como centro de tudo na sua vida, eu tenho certeza que o Senhor sempre irá mostrar e revelar a sua palavra, os seus mistérios que estão reservados para aqueles que amam, para aqueles que o buscam. E essa palavra de esperança, de graça, de salvação, ela é pregada em todos os cantos da terra. E eu tenho certeza que as pessoas que estão ouvindo esta palavra, este evangelho, ou ainda aqueles que irão aceitar de uma forma maravilhosa, porque quem convence não é o homem, mas é o Espírito Santo de Deus, a palavra falada, a palavra ouvida, a palavra que hoje está ecoando através dos seus profetas, através dos seus pastores, através dos seus missionários. Esta palavra de Deus ainda ela está sendo revelada àqueles que ainda querem alcançar ou de uma maneira ou outra transformar-se pela palavra de Deus. Quer mudar a sua vida para uma vida agregada, uma vida transformada, regenerada, uma vida que venha a se conformar e andar retamente nos caminhos do Senhor. Porque eu tenho certeza, queridos, que aquele que está longe do caminho de Deus é uma vida sofrida, uma vida triste, é uma vida amargurada, é uma vida que não tem valor. Mas aquele que encontra Cristo Jesus, aonde o seu amor é derramado aos corações daqueles que têm a certeza e convicção que Jesus é o caminho, a verdade e a vida. Fora isto, querido, não existe atalho, mas aquele que confia no Senhor, aquele que tem essa esperança, aquele que ainda a palavra de Deus vai alcançar, como eu falei, eu tenho certeza que Deus vai se revelar a ti. Talvez você esteja passando por algum problema, alguma dificuldade, talvez você esteja até mesmo enfrentando uma doença, mas saiba que Jesus tem poder para curar, que o Senhor, através da sua palavra, basta você crer e tudo irá ser transformado na sua vida. Eu creio assim, porque eu fui também curado de uma enfermidade que há 7 anos eu sofria e numa noite de oração o Senhor me curou. E eu tenho certeza, queridos, que Deus irá também curar a sua vida. Eu tenho certeza que este Deus que nós servimos é o Deus vivo, é o Deus que salva, liberta, é o Deus que cura, é o Deus que transforma, é o Deus que um dia irá levar a sua igreja para morar eternamente com Ele. Então, esta palavra, querido, que você está ouvindo, ou que você vai ouvir ainda através também do pastor Adir, eu tenho certeza que ele vai produzir um efeito tremendo na sua vida. Eu não sei o que você está enfrentando, mas para Deus, querido, não importa o tamanho do problema, o que importa é que eu, pastor Adir, aqueles que levam a palavra de Deus, está revelando Deus na sua vida. E quando Deus há de se revelar na sua vida, as coisas se transformam. Porque aonde Jesus chega, a doença sai, a enfermidade vai embora, o câncer vai embora. Tudo vai se deteriorando através da palavra, através do milagre. Aleluia! E que nesta manhã o Senhor possa também encontrar a palavra.

oração. Talvez nesta manhã você esteja aí passando por alguma dificuldade, até mesmo uma porta de emprego que não se abre, mas eu creio no Deus que tudo pode se resolver através da palavra de Deus. Confia no Senhor, tenha certeza que Deus está contigo, o Senhor está contigo, o Senhor ainda fala através dos profetas, e nós temos que acreditar nesta palavra, esta palavra que está se cumprindo a cada dia naqueles corações ainda que tem sede da palavra, que tem sede da justiça. Aleluia! E eu tenho certeza que Deus há de transformar, renovar. Glória, está cada dia falando nos corações que tem sede da palavra, e o Senhor tem prazer em abençoar aqueles que se chegam a Ele, porque a palavra de Deus diz: perto está o Senhor daqueles que eu clamo, daqueles que os buscam. E hoje, querido, é o dia de você clamar, de você buscar. Eu tenho certeza que Deus está falando através deste programa, no rádio aí, não sei aonde, na fazenda, no sítio, aonde quer que você esteja, creia, aleluia, que o Senhor está batalhando.

0: Senhor, tudo está diante dos olhos de Deus e nada passa desapercebido diante de Deus, diante dos seus olhos, e o Senhor tem prazer e abençoar aqueles que creem no seu nome, porque o seu nome tem poder. Amém, queridos? Que Deus assim vos abençoe, que Deus vos guarde, e obrigado, pastor Adir, por esta oportunidade, e uma hora ou outra a gente volta novamente para também falar das grandes coisas que o Senhor aí, tem feito na minha vida, que o Senhor tem se revelado através de sonhos na minha vida. Eu tenho certeza que haverá ainda uma oportunidade. Amém? Que Deus abençoe vocês, queridos. Um grande abraço, fique com Deus e guarde esta palavra em nome de Jesus. Amém.
1: Amém. Glórias a Deus. Que Deus abençoe o presbítero Silvio, né, com esta palavra. Palavra de fé, palavra de amor, palavra de esperança, palavra de cura, palavra de vida eterna. Aleluia, meus irmãos? Verdade. Glórias a Deus.
0: Deus
1: que
0: maravilhoso.
1: Deus sempre tem algo para os nossos corações.
0: Verdade.
1: E quando nós ouvimos a palavra do Senhor, nós nos alimentamos e nós estamos cada vez mais preparados para aquele dia em que o Senhor vier buscar a sua igreja. E também, é claro, como não podemos deixar, como de sempre, de praxe também, ouvir uma saudação pelo nosso irmão evangelista Daniel, né? A paz do Senhor, evangelista Daniel.
2: Isso aí, né? A paz do Senhor aí. Pastor Adir tá leve, o Silvio aí, né? O Silvio que está conosco hoje aí, né? Veio dar o ar da graça dele aqui, né?
0: Verdade.
2: Depois de um longo inverno, né? Apareceu no inverno novo, né? Ele é igual o inverno, né? Demora a aparecer, né? Mas aparece. Mas aparece, né? Então, gente, que Deus abençoe grandemente a todos vocês. E pode continuar mandando suas mensagens aqui pra rádio aqui, que com certeza logo após aí a palavra aí, nós iremos ler todas as mensagens, oferecimentos, pedidos de orações. Quer fazer um pedido de oração, pode fazer aí. Quer convidar você para algum convite aí, pode convidar. Quer pedir oração para alguém, peça. Pode ser digitado ou não aí. E outra coisa, gente, fazer um apelo aqui, ó. Por favor, na hora que vocês mandarem pedido de oração, que não é para falar o nome, já escreva assim, ó. Não citar o nome, porque está acontecendo, pessoal, eles colocam no... Veja bem, pastor Adir e Silvio. Eles colocam lá todo o texto e colocam no final. Não ler o nome. O que nós vamos fazer desse jeito daí? Não tem como, gente. Não tem como. Ou então no áudio, não solte meu áudio, não. Gente, se vocês quiserem pedir oração, dá até para vocês pedirem, mas coloca lá, não divulgar meu nome. Deu cito o pedido de oração, mas não cito o nome. Deu passo em... Em off eu passo para o pastor Adir tá leve, ou o Silvio, quem estiver aqui, ou o pastor Carlos, para poder orar. Porque tem uns que querem que pedir oração, mas não querem que cite o nome deles. Ótimo, não tem problema, mas coloca na frente, não citar meu nome. Porque aparece que para nós, ou seja, a gente fica vendo aqui, né, pastor?
1: Sim.
2: Não dá tempo nem da gente ler nada aqui. Então a gente vai acompanhando. Só isso, gente. Mas pode continuar mandando os pedidos de oração aí,
1: glórias
2: que
1: a Deus.
2: Com certeza estaremos aí. E outra coisa, hino registrado.

0: também não tem como nós tocarmos, que o pastor Dir tá leve, tá com duas lives ali. E se nós tocarmos hinos registrados, sejam eles quais forem, as duas lives irão ser bloqueadas, né?
1: É
0: Devido a
1: verdade,
0: direitos autorais.
1: verdade, verdade.
0: Então, tá bom? Deus abençoe grandemente a todos vocês aí e vamos nessa.
1: Glórias a Deus. Deus abençoe, Evangelista Daniel, nosso grande parceirão de todos os sábados, a partir das 12 horas, né? Aqui na Nova Mensagem. É uma grande alegria, meus irmãos, receber as mensagens de vocês pelo WhatsApp da rádio, que é o número 42.
0: 4239101230.
1: Olha aí, meus irmãos. Fique à vontade para você mandar as suas mensagens também. Está conectado ali pelo Facebook, o celular da igreja com o Facebook da igreja. Fique à vontade, mande as suas mensagens para nós sabermos que você está participando. Mas hoje não é o Pastor Carlos, não vou mandar. O Pastor Carlos não está aqui, mas Jesus está aqui. E é por ele que nós fazemos todas as coisas. O Pastor Carlos é um instrumento de Deus nas nossas vidas, usado pelo Senhor para cuidar, né, das ovelhas, para nos orientar, para nos aconselhar. Mas nós temos um grande carinho pelo Pastor Carlos, mas aqui, quem está nesta manhã para cuidar de nós, atender os nosso clamor, as nossas orações, o Senhor Jesus está aqui. E você pode, nesta tarde, enviar tua mensagem, teu pedido de oração através do WhatsApp da rádio, através das nossas redes sociais. Nós estamos sempre à disposição para orar por você a hora que for, de madrugada, em todos os tempos. Deus te abençoe em nome de Jesus. Irmão Daniel, vamos ouvir um louvor bem animado aí e logo depois já voltamos com a palavra de Deus. Ah, ou melhor, vou fazer os avisos depois então.

0: contigo.
1: Glórias a Deus, aleluia. Aí está, irmãos, esse louvor, né? Os herdeiros de Deus, uma mensagem para os nossos corações. Queridos, eu quero passar os avisos concernente à obra de Deus, dos eventos que estarão acontecendo em nossa igreja. E hoje, a partir das 19 horas, estaremos ali na igreja com o culto da

0: umas braques, né, com os irmãos ali, adorando ao Senhor, e depois do culto, me parece que vai ter um café para os irmãos ali. Você é o nosso convidado para estar participando, então, a partir das 19 horas. Ah, mas eu não pertenço à igreja, ou eu sou de uma outra denominação. Está convidado do mesmo jeito para estar ali conosco a partir das 19 horas, então, adorando ao Senhor Jesus. Amanhã, a partir das 9 horas da manhã, nós temos a nossa reunião dos obreiros, né? Uma reunião de alinhamento concernente à obra de Deus. Então também você está convidado a estar amanhã a partir das 9 horas da manhã na nossa reunião dos obreiros. Também logo mais, daí às 19 horas no domingo, né, já acontece o grande e poderoso culto, o culto de Santa Ceia, onde nós nos reunimos para então participar desse momento da comunhão, né, do corpo e do sangue de Cristo, aonde toda a igreja estará ali para participar. E amanhã nós encerramos, né, no domingo, esse grande tempo, né, que nós vivemos essa semana de oração. Foram 24 horas de oração a semana toda, né? De 30 em 30 minutos, um irmão, uma irmã, assumindo esse tempo de oração concernente à obra de Deus. Meus irmãos, faz uma preparação para esse tempo que nós vivemos perante o Senhor. A oração que abre todas as portas, a oração que não tem inimigo que resista. Quando uma igreja ora, quando um povo ora, as coisas vão acontecer, o milagre vai acontecer, o crescimento espiritual da igreja vai acontecer, e a nossa igreja está imbuída num tempo de oração, num propósito de oração, né? Essa semana foi a semana de propósito de oração, e nós vivemos só bênçãos da parte do Senhor também. Nós tivemos o propósito da leitura, né, do livro do apóstolo João, aqui do primeiro, da primeira epístola ali, do até o capítulo 5, do 1 ao capítulo 5 ali, fazendo a leitura da palavra de Deus. Também algo assim muito importante para nossas vidas, a leitura da palavra de Deus, nós examinar as escrituras e vivermos esse tempo de conhecimento da palavra de Deus. Meus queridos, também nós queremos, neste momento, mandar um grande abraço para o irmão Júlio e a irmã Terezinha, que estão completando 52 anos de matrimônio, de casados, as escovinhas de dente juntas ali, né, Daniel? Que coisa linda, né? É uma benção, né? Que Deus abençoe você, irmão Júlio, irmã Terezinha, proporcionando saúde, vida longa, muita paz e alegria no vosso lar. Também, com muita alegria, nós queremos mandar o nosso abraço, presbítero Silvio, para o pastor Antônio, ali da Vila Rural, que essa semana completou mais um ano de vida. Então, que Deus abençoe grandemente o nosso pastor Antônio Valdivino de Souza. Deus te abençoe, pastor. Receba o nosso abraço em nome de Jesus. Quero também mandar um abraço, né, para o pastor Carlos, que está lá na casa, com a família, curtindo lá os filhos, né, que estão com ele ali, os netos. E também para minha mãe, que está também na audição do programa. Que Deus abençoe todos vocês, em o nome de Jesus. Daqui a pouco nós estamos voltando, né, com as mensagens, lendo a tua mensagem de texto, ouvindo o teu áudio, ouvindo o teu pedido de oração e abençoando a tua vida também. Quero, com muito carinho, presbítero Silvio, mandar um abraço para alguém que a gente sempre se encontrava aqui e faz dias que eu não vejo. Eu tenho uma grande admiração por ele.
1: Quem será?
0: Padre Melo. Padre Melo, faz dias que eu não vejo ele, irmão Daniel. Eu tenho um grande carinho pelo Padre Melo, um homem de Deus. E Padre Melo, se você estiver nos ouvindo aí, um grande abraço. Deus te abençoe infinitamente, Padre Melo, que é o superintendente regional da Igreja Católica aqui em Telêmaco Borba. Deus te abençoe grandemente, Padre Melo. Grande abraço e fica com Deus. Queridos, daqui a pouco, então, nós

voltaremos aí falando sobre os avisos, sobre a tua mensagem, lendo as tuas mensagens, ouvindo você em nome de Jesus. Meus irmãos, eu tenho aqui a palavra de Deus aberta exatamente no livro do apóstolo João, no capítulo 1. E o livro do apóstolo João nos traz um grande ensinamento. Esse livro, essas informações essenciais que tem no livro do apóstolo João, é reafirmar a confiança dos cristãos em sua fé e refutar os falsos ensinos. Olha que coisa linda a preocupação do apóstolo João nesses últimos dias. E para quem o apóstolo João, o autor desse livro, destinou este livro, a carta, não contém um título e não foi escrita para nenhuma igreja em si, mas sim para todos nós que vivemos esse tempo de dificuldades, aonde muitas igrejas hoje se abrem, muitas portas de igreja, muitas placas de igreja, muitas denominações se abrem, umas pregam o evangelho genuíno, umas pregam a palavra de Deus verdadeira, pura, mas existem igrejas que estão denegrindo a imagem, a palavra de Deus, e com isso também está tentando denegrir a imagem do Senhor. Mas para nós que conhecemos essa palavra, que todos os dias estamos estudando essa palavra, pode pregar em um outro evangelho, como diz a própria palavra, mas para nós ela se torna anátema, sem valor, porque nós confiamos na palavra do Senhor Jesus, aquele Amém. Que um dia deu, entregou-se a sua própria vida por nós, lá na cruz do Calvário. Queridos, essa palavra no capítulo 1 aqui, de 1 João, fala assim: se dissermos que não temos pecados, enganamos-nos a nós mesmos e não há verdade em nós, presbítero Silvio, verdade. Irmão Daniel. Quando nós abrimos a nossa boca e para falarmos que não temos pecado, automaticamente já pecamos. Já cometemos um pecado, porque a palavra diz que aquele que fala que não peca é mentiroso e se torna filho do diabo, que é o pai da mentira. Então, meus irmãos, nós ponderamos nessa palavra, aonde no primeiro versículo, então, nós temos que tomar muito cuidado em falar certos tipos de coisas. Ah, eu não peco, eu não sou. Todos nós somos pecadores, sim, porém, procurando cada dia buscar a perfeição na palavra de Deus. Viver essa palavra com veracidade, essa palavra que nós estudamos, que nós examinamos, não é que lemos, nós examinamos. Porque quando nós estamos fazendo uma leitura, nós estamos examinando e procurando ganhar, adquirir conhecimento para a nossa vida. Então, meus queridos, o versículo diz assim: se confessar, o versículo 9 diz assim: se confessarmos os nossos pecados. Quantas das vezes nós erramos no passado e podemos errar, mas hoje, claro, nós procuramos, dentro dessa vida que nós levamos com Deus, tomando todos os cuidados para não pecar. Porque pecamos da mesma forma. Nós não conseguimos, muitas das vezes, dominar o nosso próprio pensamento. Mas tentamos dominar o nosso lábio, a nossa boca, sim, a nossa língua. Mas, às vezes, eu percebo que escapa alguma coisinha. Mas nós precisamos de adestrar a nossa língua para que possamos ter uma vida perante o Senhor de um testemunho, porque nós somos cercados de uma nuvem de grande testemunha, uma tão grande nuvem. Então, quando nós estamos cometendo algo, tem alguém para apontar o dedo para nós pelos Verdade. Nossos erros, pelos nossos pecados. É por isso que eu digo, eu particularmente não sou melhor do que ninguém, mas eu procuro cuidar da minha vida espiritual e cuidar da minha língua, da minha boca, para que eu não desagrade o Senhor com palavras. Quando vêm pensamentos que não são pensamentos que vão edificar, eu falo: Senhor,

0: repreende, está repreendido em nome de Jesus. Purifica o meu pensamento, a minha mente, porque nós precisamos ter a mente de Cristo em nós. E quem tem a mente de Cristo vai ter uma mente sempre sadia,
1: Verdade.
0: uma mente que produz efeitos espirituais para um crescimento para a nossa vida. E nós só vamos desempenhar, só vamos desenvolver um crescimento espiritual quando nós, como cristãos, ou mesmo não cristãos, todos nós, temos que dominar a nossa língua. Para podermos acrescentar a nossa fé em Cristo Jesus e sermos alvo das suas bênçãos. Porque quando as palavras são proferidas, nós pecamos, a palavra diz que nós fazemos porque o nosso pecado faz divisão. Ou separa nós do nosso Deus. Então nós temos, presbítero Silvio, que estar sempre abraçados, coladinhos com o nosso Deus, irmão Daniel, com o nosso Jesus Cristo, aquele que deu a sua vida por nós na cruz do Calvário. Se confessarmos o nosso pecado, ele é fiel e justo para nos perdoar os pecados e nos purificar de toda a injustiça. Quem não cometeu injustiça? Quando nós olhamos essa palavra, esse versículo, nós voltamos lá no livro de Atos, quando o apóstolo Paulo, ainda era um Saulo, quando ele cometeu tantas injustiças com o povo de Deus, com os cristãos, tentando destruir a igreja para que a igreja não crescesse. Um homem que amava Deus da forma dele, porque era um grande homem que conhecia tudo da lei. Mas agora era um novo tempo, era o tempo da graça, e ele não aprovava a existência de Jesus Cristo e da presença do Espírito Santo. Mas Deus começa a olhar para aquele homem que perseguiu e que cometeu tantas injustiças, e que o próprio Paulo consentiu a morte do diácono Estevão, que morreu apedrejado em uma praça. Aquele Estevão que quando estava morrendo sorriu, e no seu sorriso ele estava dizendo: Pai, perdoa esses homens, porque eles não sabem o que está fazendo. Perdoa esse Paulo, perdoa esse Saulo de Tarso, porque ele não sabe o que ele está fazendo. Mas não vai muito tempo, agora o perseguidor agora vai ser perseguido, porque Deus perdoa e purifica ele de toda a injustiça que ele cometeu contra o povo de Deus. Assim somos nós, fomos alcançados, presbítero Silvio, fomos alcançados, irmão Daniel, e hoje, essa vida que nós vivemos na presença de Deus, eu sempre olho para mim mesmo, às vezes, e falo assim: cara, você não era digno de estar vivendo o que você está vivendo hoje. Mas, por outro lado, eu lembro do profeta Jeremias, quando o Senhor fala: olha, eu te escolhi lá no ventre da tua mãe, mesmo antes que você fosse gerado, eu já te escolhi. E
1: Verdade.
0: eu vejo isso para a minha vida, para a tua vida, para a vida de vocês, meus irmãos, para a vida dos nossos pastores, dos nossos obreiros, em todas as denominações aonde pregam e professam a palavra de Deus. E o Senhor nos tornou arautos da palavra de Deus, para hoje estarmos pregando uma palavra de salvação, uma palavra de arrependimento. E ainda diz assim: se dissermos que não pecamos, fazemos mentiroso e a sua palavra não está em nós. Quer dizer, para lá. Olha esse versículo, quanto nos chama a atenção. Se dissermos que não pecamos, daí é que pecamos. Mais uma vez, voltamos lá no início. Porque estamos sendo mentirosos. Senhor, tem misericórdia de nós como igreja, não somente de nós que anunciamos, mas de todos aqueles que professam uma vida cristã, que professam servir a Deus, que sejam
1: Verdade.
0: verdadeiros homens e mulheres, verdadeiramente, que te servem com sinceridade, sem proferir mentiras. E a mentira não está só nos lábios, às vezes mente engana o próprio coração. Porque a palavra fala que enganoso é o coração mais do que todas as coisas, quem o conhecerá? Daí o Senhor diz na sua palavra: eu, Senhor, conheço o coração, eu provo o coração, os rins, esquadrinho
1: Verdade.
0: os rins. Então, meus queridos, nós temos que viver uma vida de retidão, uma vida sincera na presença de Deus. evitando em que sejamos alvo de críticas, de zombaria, de que alguém vai falar que nós estamos deixando a desejar como homens e mulheres de Deus, que continuem

0: continuemos vivendo esta palavra, vivendo este amor de Deus em nossas vidas, para que não viemos viver quando as heresias desse mundo, quando pessoas tentar confrontar o Evangelho, nós termos palavras o suficiente em nosso coração, em nossa mente, para confrontar tudo aquilo que não é verdade e vivermos somente a palavra de Deus que é verdade. Eu estava olhando para algo muito interessante sobre a palavra de Deus aqui desse trecho, aonde João se opõe ao falso ensino. O próprio João, do capítulo 1, do 6 ao 10 ali, ele fala a respeito daquelas pessoas que negavam a realidade do pecado. E João diz que se nós continuarmos no pecado, não podemos reivindicar o direito de pertencer a Deus. Queridos, hoje é o dia de nós, eu e você, querido ouvinte, olhar para dentro de nós, autoexaminar a nossa vida e reivindicar a bênção de Deus para a nossa vida e dizer: Senhor, todo pecado, tudo aquilo que tem tentado destruir a minha fé, a partir de hoje está abolido da minha vida, não existe mais. Procurar viver uma vida reta diante de Deus. Com sinceridade, às vezes está buscando uma bênção do Senhor, procurando uma cura da parte de Deus, e não está acontecendo, porque não está depositando aos pés do Senhor com a tua fé, com a tua obediência. Muitas das vezes dependemos da bênção de Deus na nossa vida e não somos alcançados porque não fazemos como o filho faz para ganhar do pai algo, obedecer o pai, obedecer à mãe, para poder receber da parte do pai o presente que ele tanto deseja. E assim somos nós. O nosso Deus, ele é exigente. Eu lembro de quando Deus ordenava a construção do templo, né? Ele detalhou tudo com maestria ali. Eu quero assim, assim, assim. Moisés fez assim. Então Deus quer o melhor de nós. Quando ele pedia algo para ser sacrificado, um animal para ser sacrificado no altar, ele falava: olha, vai lá, pega um animal, pega um cordeiro, pega uma ave, mas não pode ter mancha, não pode ter defeito, tem que ser puro, tem que ser, não pode ter máculas. Assim somos nós, meus irmãos, para alcançarmos a graça de Deus, temos que procurar viver o melhor na presença de Deus. Que Deus, nesta tarde, que o Senhor Jesus, nesta tarde, venha te alcançar
1: Amém,
0: com uma
1: Jesus,
0: cura que você
1: verdade.
0: precisa para o teu
1: Deus nada
0: coração, para a tua
1: pelos.
0: alma. Que nesta tarde você faça uma
1: Amém.
0: autorreflexão e pense muito a respeito disso. Quem sabe ou você está domesticando o pecado na tua vida. Peca hoje, perde perdão, mas quando é daqui a pouco, comete o mesmo erro, o mesmo pecado. Isso se chama domesticar, conviver com o pecado. Então é necessário que nós façamos uma autoanálise de tudo isso e se aproximar de Deus e pedir perdão a Deus.
2: Tem pecado de estimação, né?
0: Tem pecado de estimação que o camarada não consegue
1: Criado.
0: se separar dele, né? E o que nos separa mesmo do pecado é a presença de Deus, é viver, é ter essa presença em nós.
1: Verdade.
0: Vamos viver essa presença a partir de agora. Vamos pedir perdão ao Senhor pelos nossos pecados e começar uma nova caminhada com o Senhor. Que Deus te abençoe. Você que está precisando de uma cura para o teu corpo físico, você que foi acometido por uma enfermidade. Nós estaremos orando daqui a pouquinho por você, as nossas horas já se foram. Nós estaremos orando por você que está vivendo um problema difícil, uma situação difícil. Mas agora nós vamos para as nossas mensagens, ouvir os nossos ouvintes. E antes disso, queremos deixar um abraço com muito carinho para todos os nossos colaboradores que têm mantido essa programação no ar. Que Deus abençoe a tua empresa, os teus funcionários e a tua empresa continue prosperando em nome de Jesus. Que Deus te abençoe poderosamente. Vamos então às
1: Amém.
0: nossas mensagens.
1: Verdade. Pastor Adir está conosco também aqui, é o José Bispo. A paz do Senhor, Pastor Adir. Um abraço, Bispo no Rancho, Recanto do Sossego.
0: A paz do
1: Trabalhamos
0: Senhor,
1: juntos,
0: José
1: né, Pastor
0: Bispo.
1: Adir?
0: Deus te
1: Eita, que
0: abençoe, José Bispo.
1: maravilha, né?
0: Agora eu sei quem que é o José Bispo. Deus te abençoe, meu querido amigo de infância, José Bispo. A
1: Aí,
0: gente
1: ó, viu
0: se
1: só?
0: conhece há mais de 55
1: Que
0: anos.
1: bênção, né? Berenice Martins, a paz do Senhor.

0: Senhor, quero convidar para um grandioso culto de adoração a Deus às 19 horas aqui na Charqueada dos Betim.
1: Aí,
0: Uma
1: meus
0: delícia
1: irmãos,
0: aí,
1: está
0: viu?
1: aí, né, a mensagem da pastora Berenice. A paz do Senhor, minha querida. Deus abençoe a você, o irmão Ivan, toda a tua família. E aí, meus irmãos, você de Imbaú, Charqueada dos Betins, aí dos redores, aí adjacentes também, de repente aqui de Telêmaco, sentem o desejo de congregar com a pastora Berenice. Já foi inaugurado a congregação ali de Charqueada dos Betins, tivemos na inauguração lá e ficou uma bênção. Então aproveite, vai lá, enquanto está quente lá o ambiente da inauguração. E cultua com a pastora Berenice lá em nome de Jesus.
0: Deixa eu ver aqui mais aqui, pastor, só um momentinho. A irmã Maria Machado, é bênção de Deus, estou ouvindo.
1: Deus
0: Aí, irmã Maria,
1: abençoe, minha
0: Deus
1: querida irmã
0: abençoe.
1: Maria Machado, te amamos.
0: Irmão Sidney de Barros, paz do Senhor Jesus, culto no meu lar. Olha aí que
1: Sidney
0: maravilha,
1: Barros de
0: né?
1: Brusque, Santa Catarina, Deus te abençoe, meu irmão, em nome de Jesus. Muito obrigado pela audiência conosco aí.
0: A paz do Senhor, pastor Carlos, presbítero Silvio, estamos ouvindo o programa, eu e minha esposa Sônia, Deus abençoe vocês, presbítero Silvio, uma benção. Ah, esse aqui é o irmão Josenei, rapaz, o irmão Josenei é colega meu aí da igreja lá da Vila, não, área 2, pastor Dan, congrego com o
1: Ah,
0: pastor
1: Deus
0: Dan lá,
1: abençoe
0: Deus
1: então, irmão
0: abençoe,
1: Josenei,
0: irmão
1: família
0: querido
1: e todos os
0: aí,
1: irmãos aí da
0: irmão de
1: igreja
0: farda,
1: da área
0: vigilante,
1: 2, né?
0: Deus abençoe, irmão Josanei, sua esposa, irmã Sônia, que Deus abençoe grandemente aí. Deixa eu ver quem mais aqui, só um momentinho. A irmã Terezinha, paz do Senhor, irmãos, Deus abençoe todos nós, Terezinha da Bela Vista. Mensagem maravilhosa, Deus abençoe, irmã Terezinha. Tá aí,
1: Deus
0: queridos,
1: abençoe,
0: deixa
1: irmã
0: eu ver
1: Terezinha, em
0: mais
1: nome de
0: aqui.
1: Jesus. Glórias a
0: É,
1: Deus.
0: agora tem os áudios, né?
2: Rapaz, não sou pastor, é diferente.
1: A paz do
2: Dá
1: Senhor, minha
2: bênção
1: filha.
2: pro programa.
1: Deus abençoe, obrigado.
2: Ofereço pra minha mãe Johnny e
1: Abraço,
2: pra
1: irmã Johnny, um
2: todos que
1: abraço, um beijo para
2: comigo.
1: todos vocês aí, da parte
2: E
1: da
2: pra você
1: Regina
2: aí
1: e da
2: do
1: parte do
2: rádio.
1: Senhor.
2: Deus abençoe. A
1: Amém, glória a
2: paz
1: Deus.
2: do Senhor. Um abraço.
1: Abraço.
3: Pai do Senhor, pastor Adir, Daniel. Pastor, eu quero fazer um
1: Paz do
3: convite
1: Senhor,
3: todo
1: missionária
3: especial.
1: Clarice.
3: Terça-feira vai ter um culto missionário na minha casa. E eu quero convidar aqueles que não tiverem culto na sua igreja e quiser vir na casa da
1: Glória a
3: missionária
1: Deus.
3: Cleonice, cultuar a Deus. Esse culto, aquelas pessoas que vierem, vão trazer 1 quilo de alimento. Para a gente abençoar outras vidas, vai ser um culto
1: Amém.
3: missionário.
1: Glória a Deus.
3: Então, eu estou convidando você, pastor, dá a honra de
1: Amém.
3: estar aqui com a gente. Vai ser terça-feira, dia 9, né? Terça-feira agora.
1: Glória a
3: Você sabe onde a
1: Deus.
3: missionária mora. Vem aqui
1: Amém.
3: cultuar com a gente, pastor. Vai ser uma alegria muito grande, tá
1: Amém.
3: bom? Deus abençoe você, toda a tua
1: Amém,
3: família,
1: missionária
3: tua casa,
1: Clonice.
3: em nome de Jesus.
1: Olha aí, meus irmãos, o convite da missionária Clonice aí, né? E vamos fazer o possível, né? Não marcar nada para ver se podemos estar com vocês aí, em nome de Jesus.
0: Esqueci mais um arma aqui. Iris Fontoura, glória a Deus por essa palavra abençoada. Deus é glorioso,
1: Amém,
0: majestoso,
1: irmã Iris.
0: exaltado. O
1: Glórias a
0: programa está uma
1: Deus.
0: bênção.
1: Deus te abençoe, irmã Iris, você, a Rebeca, o irmão Daniel, aí, irmãos que são daí da igreja aí da pastora Berenice. Deus abençoe vocês em nome de Jesus. Amo vocês.
4: Senhor pastor, Deus abençoe
1: Paz do Senhor,
4: vocês
1: meu
4: aí.
1: querido.
4: Eu
1: Deus
4: sou da
1: abençoe.
4: igreja Rosa de Saron, presbítero Valdecir, presbítero Levita. Amém, meus
1: Amém. Deus
4: irmãos.
1: abençoe,
4: Peço
1: presbítero
4: oração para
1: Valdecir, em
4: toda a minha
1: nome de
4: família.
1: Jesus.
4: Amém. Paz do Senhor a todos.
1: A paz do
0: Amém.
1: Senhor.
4: Pastor, pastor Geraldo. Amém, meus irmãos.
0: Amém.
1: Amém. Glória a Deus.
5: Ô, meu pastor abençoado, a paz do Senhor.
1: A paz do
5: Entramos
1: Senhor.
5: no carrão aqui, já estamos escutando. Deus
1: Amém.
5: abençoe, boa programação, meu pastor.
1: Obrigado, meu
5: Se puder
1: querido. Deus te
5: tocar uma do
1: abençoe.
5: Zebedeão aí, raça humana. Raça
1: Amém.
5: humana, olha que bênção.
1: Glória a
5: E para
1: Deus.
5: todos aí que estão na escuta aí, quem acabou de mandar mensagem, irmã Elis. Oi, irmã Elis, Regina, Deus abençoe. Irmão Hamilton, né? o Guati, o cantor, e todos abençoe, aí todos os irmãos que estão lá da Pedreira, vendo em nome, né, de Jesus.

0: na escuta de todas as programações.
1: Os Trindade. Deus abençoe, aí, Daniel. Amém. Todo mundo aí que tá na escuta.
0: Glória a Deus.
2: A paz do Senhor, irmão. Estou ouvindo o seu maravilhoso programa.
0: Glórias a Deus.
2: Estou limpando a minha casa. É um culto no meu lar aqui.
0: Estou ouvindo o seu programa.
2: E gostaria de ouvir um louvor e oferecer para minha filha Giane e para todos os que estiverem ouvindo este maravilhoso programa do irmão.
0: Amém. Deus abençoe, irmã Célia. Obrigado por estar conosco.
3: Tenho só mais uma aqui, irmã Daniel. A irmã Rose, a paz do Senhor Jesus Cristo, estou na escuta. Peço oração para toda a minha família, peço oração para o Miguel e peço oração também para a mãe do Miguel, que não está boa.
0: A paz do Senhor, irmã Rose, Deus abençoe, deixa estaremos orando em nome de Jesus.
3: Eu acho que é só isso aqui. Minha esposa da Dilson também está internada, né?
4: Esposa do Adilson Canarinho.
3: Irmão Dilson.
0: Estaremos orando então pela irmã Eliana.
3: Tá aí, ó. Só por enquanto é só. Amém? Deixa eu ver aqui.
4: Jailson tá aqui.
0: Deus abençoe, Jailson.
4: Marlene Rocha.
0: Deus abençoe, irmão Marlene Rocha.
4: Rosemary
0: Wolff, um grande abraço. Deus te abençoe.
4: Berenice
0: Martins, Deus abençoe, minha querida. Castorina Bembem, lá da Flórida, Estados Unidos. Deus te abençoe, minha querida, em nome de Jesus.
4: Tem mais aqui, pastor. Carlinhos,
0: eletricista. Ô, Carlinhos, Deus te abençoe. Carlinhos, lá de Pontal do Paraná.
4: Ladson,
0: Deus te abençoe, em nome de Jesus.
4: Já foi, Berenice.
0: Todos de hoje.
4: Então
0: tá bom, quero também com carinho mandar um abraço pro irmão Jacir, irmã Dirce, né, que sempre estão conosco. É o irmão Divonzir Yank, que sempre participa conosco também, sempre está junto conosco na programação. E também eu quero mandar um abraço pro irmão de Lídia Pupo e pro Sérgio, que sempre estão conosco nos ouvindo.
3: Vai lá, irmão Daniel.
2: Ah, Pai do Senhor, irmão, estou ouvindo o programa, está uma bênção.
0: Deus abençoe, irmã Terezinha Bueno.
2: Peço oração para mim e minha família.
0: Vamos orar em nome de Jesus, irmã Terezinha.
5: Do Joia, estamos na curta. Eliane da Vila Rural. Eu quero oferecer para minha mãe, para meu pai.
6: E peço
0: oração
6: também
0: para. Glória a Deus.
5: Por Emerson.
6: Que não está bom.
0: Amém, Eliane.
6: Senhor,
0: vamos.
6: Irmã Rose, Deus abençoe.
5: Quero colocar minha mãe na oração.
6: Eu acho que
0: já está teu nome na oração, Eliane.
5: Aqui minha mãe estava com gripe.
0: Vamos orar pela irmã Arlete, para Deus curar ela.
5: Eu estava com gripe, terça, não estava bravo.
7: A paz do Senhor, pastor Adir.
0: Paz do Senhor, irmã Clair.
7: Escuta, irmã Clair.
0: Deus abençoe, irmã Clair. Obrigado por estar conosco.
3: Irmão Josnei Pereira, paz do Senhor, pastor Adir, presbítero Silvio e irmão Daniel. Estamos aqui
0: Senhor,
3: na escuta.
0: Josnei.
3: Peço oração por mim e minha família, meus
0: Glória
3: avós e minha sogra Francisca. Ofereço programação a todos os amados ouvintes. Irmão Josnei Pereira, do Assados Ebenezer.
0: Olha aí, meus irmãos, Deus abençoe o nosso irmão Josnei Pereira, ali dos Assados Ebenezer. Está ali localizado... próximo da rotatória ali da Sem Casa, ali de São Francisco. Se desce ali à direita ali, está ali o Josnei aos domingos ali com os assados ali, muito saborosos.
3: Maravilha. A paz do Senhor, estamos aqui na escuta,
0: Senhor.
3: Na casa do meu pai, irmão João França, né? Ah, é, o irmão Maurício.
0: Maurício,
3: França,
0: Deus abençoe,
3: uma
0: Maurício.
3: Carninha, olha
0: aí,
3: só,
0: Maurício.
3: Rapaz.
0: Aí sim, já provocou, né?
3: Ah, já provocou.
0: Deus abençoe o Maurício, irmão João França, irmã Catarina, toda a família do Maurício, em nome de Jesus.
3: Irmão Divonzilian. Ah, bom dia na paz do Senhor, pastor Adir. Que programação abençoada. Olha aí, rapaz.
0: Fião, Deus abençoe, fião. Irmão de Vonzir, em nome de Jesus.
3: Só isso?
0: Acabou. Olá, meus irmãos. Estamos encerrando mais uma edição do programa Voz do Brasil para Cristo. Estamos te convidando para no próximo sábado estar conosco a partir das 12 horas, em nome de Jesus. Se o Senhor disser que sim, né? Se ele não voltar, estaremos aqui, né? Mas se ele voltar, estaremos numa melhor, né? Glórias a Deus. Queridos, nós vamos

0: encerrar orando agora. Já faltam só 4 minutos para nós encerrar a programação e o pastor Luiz já está aguardando para assumir, né? Pai querido, te louvamos, sim, Senhor, obrigado, por este momento, Senhor, glorioso ti, que o Pai, Senhor nos permitiu
1: todos
0: estar aqui.
1: Os pedidos de orações,
0: esse tempo, Senhor,
1: que foram
0: em que
1: colocados diante
0: nós
1: da sua presença.
0: Estivemos na tua
1: Pai
0: presença
1: Santo,
0: neste
1: Pai
0: ambiente.
1: Querido,

0: Pai, abençoa, levanta este homem, esta mulher, Pai, seja curada, restaurada pelo poder da tua palavra. Assim nós cremos, ó Pai, em nome de Jesus, alcança, dando vida, dando graça, aleluia, para a glória do seu nome, Jesus.
1: Aqueles que estão cometidos, Senhor, por uma enfermidade, aonde muitas das vezes a pessoa já não tem mais esperança, já não consegue mais, Pai, ter paz no coração, está vivendo um tempo difícil, mas para o Senhor, todas as coisas são possíveis, tudo aquilo que nós às vezes vemos impossibilidades, que não tem mais a resposta, o Senhor tem a resposta nas mãos e a possibilidade sim de acontecer um milagre, como aconteceu na vida de tantas pessoas quando Jesus esteve aqui presente nesta terra, curou tanto, Senhor, e nos deu autonomia, nos deu autoridade para no seu nome fazermos os mesmos milagres. Por isso, nesta hora, nós declaramos cura, Senhor, para os nossos irmãos, em nome de Jesus, para a glória do Pai, do Filho e do Espírito Santo.
0: Queridos, Deus abençoe a todos vocês. Um abraço, pastor Ronaldo, pastora Leila, todos os irmãos da Igreja Brasil para Cristo da Vila São Francisco. Deus abençoe, pastor Adir, irmão Daniel. Fique com Deus e até a próxima. Fui!
1: Deus abençoe, meus queridos que estiveram conosco. Obrigado pela sintonia. Que o teu final de semana, né? Que vai encerrar daqui a pouco, seja um final de semana abençoado. Mas daqui a pouquinho começamos uma nova semana. E eu quero te pedir ao Senhor e te desejar uma semana abençoada em nome de Jesus. Eu quero, nesse minuto final que falta, lembrei aqui da Ruth Medeiros, do Levi Medeiros. Ruth, Deus abençoe a tua vida. Que Deus entre com o poder e a unção da cura na tua vida em nome de Jesus. Deus abençoe a todos. E até o próximo sábado, em o nome de Jesus.
0: Vamos!

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7: Maravilha, cumprimentamos a todos, amados irmãos, com a paz de nosso

0: nosso Senhor e Salvador Jesus Cristo. Pela graça, bondade do nosso Deus, mais uma vez, queridos, estamos juntos aqui com o programa Voz da Assembleia de Deus, que vai ao ar aí toda segunda, terça-feira, quinta, sabadão e no domingo, né? Para estar levando aí a cada um de vocês, meus amados, o melhor aí da música evangélica, também aí das nossas informações aí concernente a obra do Senhor nosso Deus aqui na cidade de Telêmaco Borba e região, aí da nossa Igreja Evangélica Assembleia de Deus. É uma igreja sempre presente em todos os rádios, né? E todas as plataformas aí de comunicação aí da nossa cidade. Alguém sempre aí é junto com vocês aí. Maravilha, né? Maravilha, maravilha, é só ele faz, é só o nosso...
1: Maravilha Cristo. É o que Jesus faz,
0: Jesus,
1: né?
0: Jesus aí é o nosso Salvador, gente. Eita, que glória, né? Manda mensagem para nós, queridos, 4239-101230, e nós vamos aí até as 14 horas da tarde com vocês aqui, tá bom? Hoje, sabadão abençoado aí, temos cultos em todas as nossas ADs aí, Assembleias de Deus, espalhada aí pelo grande campo aqui de Telêmaco Borba. No templo sede, hoje nós temos trabalhos especiais lá, você é o nosso convidado a estar conosco lá, querido, não fica de fora, vai lá junto conosco hoje em nosso templo sede da nossa Assembleia de Deus, aqui na Avenida Paraná, número 73, em frente à Praça da Bíblia, hoje dia 6 de junho, é encontro geral aí dos adolescentes do campo de Telêmaco Borba, você é o nosso convidado a estar conosco lá, vai ser bênção, né? Nossos grupos louvando, adorando ao Senhor nosso Deus, ministração aí da poderosa palavra de Deus. Então vai ser uma noite muito impactante aqui na Avenida Paraná 73, não fica na casa não, gente, corre, corre, corre lá para a casa de Deus, que vai ser benção mesmo hoje, 19 horas mais 30 minutinhos. Daqui a pouquinho estaremos juntos ali em nosso templo sede da nossa Assembleia de Deus, neste grande encontro com os nossos adolescentes. E eu vou estar lá junto, presente com todos lá, para estarmos adorando ao Senhor nosso Deus, né? Ontem teve ali no templo sede a Hora Jovem, Hora Jovem, ali no cenáculo, muitos jovens, né? Hora Jovem, Hora do Jovem vai orar também, né? Então foi um momento maravilhoso lá, nossos jovens se encontraram lá, estão aí, vindo firme mesmo, né? Graças a Deus aí, benção de Deus, uma massa de jovens lá estiveram presente lá e encheram o cenáculo lá, gente, tanto de presença de irmãos jovens, né? Quanto também presença de Deus ali através dos louvores, das ministrações que ali foram feitas, né, gente, né? E depois um lanchinho, então não esqueça, fica ligado aí, sempre tem Hora Jovem em nosso templo, sede da nossa Assembleia de Deus, tá bom? Ô jovem, vem pra Hora Jovem, sempre na sexta-feira, fica ligado aí nas plataformas aí, nas redes sociais aí, que você vai ver a sexta-feira que vai ter, né? E com certeza já teve duas seguintes, né, seguidas, e vai ter a seguinte também, a Hora Jovem. E você é convidado para estar junto lá, adorando o Senhor nosso Deus. Vai ser bênção em nome do Senhor Jesus aí, para a glória de Deus. Vai ser, não, já está sendo bênção, né, queridos, né? E você é o nosso convidado a estar conosco lá, tá bom? Então vai ser hoje também esse encontro aí da nossa... das nossos adolescentes, né? E amanhã de manhã, nossa escola bíblica, e amanhã à noite nós temos culto de missões em nosso templo sede, e nós temos aí conosco para estar ministrando a palavra de Deus aí, vindo lá de Manaus, gente, né? Está por aí o pastor, né? Israel Nascimento, lá de Manaus, vai estar ministrando a poderosa palavra de Deus, né? Quem nasce em Manaus, que quer Manoá, não é, né? Olha, manauense, veja, daqui a pouco nós

descobrimos aí, né? Forte abraço aí ao pastor Israel do Nascimento, se estiver na nossa escuta. Amanhã à noite vai estar ali no templo sede, ministrando a poderosa palavra de Deus. Vai ser bênção, não fica de fora, convide mais alguém para estar lá conosco amanhã à noite. Vai ser uma noite abençoada lá, em nome do Senhor Jesus, queridos, tá bom? Então hoje e amanhã à noite, festa! Olha aí, manauara ou manauauense, coisa assim. É, falei certo, ó. É, falei certo, né? Eu dou uns tiros, assim, às vezes eu acerto, às vezes eu erro longe, né, gente, né? Às vezes eu erro longe e faço uma gafe. Eita, glória, que maravilha, né, gente? Vamos junto aí, vamos junto. Tivemos esta quinta-feira agora passada. Ali no templo sede, balançou a casa lá, gente, hiperlotada lá, Daniel. Quinta-feira lá teve duas caravanas aí, estiveram conosco, tanto ali da, aqui da Ana Mary, forte abraço, o pastor Mirete Preste de Miranda, ali da Ana Mary, com toda a congregação, estiveram em peso lá, cantaram um louvor lá, gente, que estremeceu lá, né? Coisa linda, né, gente? E também estiveram conosco aí a igreja aí de Área 7, pastor Davi também já trouxe a palavra de Deus, foi uma bênção ali para a glória de Deus, uma grande massa, né? Estiveram em 75 irmãos lá da Área 7, Jesus amado, né? Deu dois ônibus lotados, né? Só que vieram todos a pé, de carro. Ninguém anda a pé mais, né, gente, né? Lotaram o templo lá, gente, foi coisa linda, né? Deu uma quinta aí abençoada, né? Aliás, nós estamos gozando aí de grandes cultos impactantes aqui em nosso templo sede da nossa Assembleia de Deus aqui na cidade de Telêmaco Borba, né? Jesus resolveu sacudir ali na Paraná 73, gente. E tem feito maravilhas, coisas lindas, conversões, né? Pessoas vindo, gente, Tá na casa parada e pra quê, querido? Vamos pra Assembleia de Deus, né? Vamos lá, estamos recebendo pessoas aí de N lugares aí, né? Alguém chegou no mim esses dias, pastor, eu vou passar pra cá. O que aconteceu, irmão? Você toda a vida é desse outro ministério. Não, irmão, lá não tem mais culto de ensino, né? Tiraram o culto de ensino, né? Agora não tem mais. E na Assembleia de Deus, graças a Deus, nós temos culto de ensino, temos culto, né, de RTT, como diz a... culto de poder de Deus, né, de presença de Deus também, né, existe isso no culto, né, temos culto de jovem, culto de criança, culto de adolescente, gente, né, então nós estamos aí abraçando todo o povo, todo o público, né, gente, tem um espaço para você, culto com as irmãs, culto de consagração cedo, gente, né, vê se tem igreja que vai orar aí, gente, né, tem igreja aí que quer trazer pregadores aí só em nomes de renomes, né, gente, né? Com outras finalidades, vê se convida o povo para orar cedo, né? Nós toda terça-feira estamos lá no templo sede das 8 às 9, cara no pó, buscando a presença de Deus, meus queridos, né? Se quer vitória, quer que as portas se abram, quer que aconteça alguma coisa na sua vida, na sua empresa, querido, vai buscar a presença do Senhor nosso Deus. Não apenas pedir oração, mas orar junto, né? Clamar ao Senhor dos céus junto que acontece alguma coisa aí na sua vida. Pode ter certeza disso. Então temos na terça-feira aí, toda terça-feira, somente a última terça-feira do mês que não, que devido aí a última quarta-feira, né? Daí é mais tempo ainda, daí nós vamos até às 15h30, das 8 às 15h30 da manhã. E as demais, terça-feira, das 8 às 10h30, e tem sido uma bênção para a glória de Deus, né? Esse trabalho aí veio para ficar, né, gente? Não podemos tirar. Trabalho que envolve oração, né? Tem que ter na casa de Deus, né? Alguns querem tirar, às vezes, oração, culto de ensino, porque às vezes dá uma diminuída do público, né? Que é parar. Não pode parar, gente. Enquanto tiver gente orando, tem que estar as portas da igreja aberta, querido, tá? Não adianta fazer campanha disso, campanha daquilo, se não orar, se não buscar a presença de Deus, né? Devemos fazer campanha sim, né? Isso é bom fazer, mas tem que botar o povo para orar, né? O povo para buscar a presença do Senhor nosso Deus, senão não vai resolver, querido, né? Não é só a benção, muito melhor do que a benção é o dono da benção, não é? Você tendo o dono da benção, ele está na sua vida diuturnamente, né?

0: Você vai lá buscar, eu vou lá buscar minha bênção, né? Vou lá buscar minha bênção, né, gente, né? A tua bênção já tem que ir com você, gente. Você já chegar com a bênção lá na casa de Deus para adorar Ele, para agradecer a Ele, né? Daí Deus que sabe todas as coisas das nossas dificuldades, daquilo que nós precisamos, né? Daquilo que nós almejamos, né? Segundo aí, até a Bíblia diz para nós buscar o quê? Buscar o reino, né? O reino de Deus, a sua justiça, e daí? As demais coisas Ele vai acrescentando, de acordo com a tua fé, daquilo, de acordo com como você está preparado para receber, porque Deus sabe, gente, tem pessoas que se receber alguma coisa de Deus, desaparece, gente, né? E Deus não quer que você desapareça, Deus quer que você esteja ali adorando a Ele, né? Então saiba administrar o que Deus dá para você, querido, tá? Se Ele te dá um abenço grande, seja ela qual for, né? E não é para te afastar você da presença dEle, não é para te afastar você da casa de dEle. É aí que você deve estar ainda, porque tem que ser grato, gente, né? Não tem que ser como aqueles 10 leprosos, né, gente? Os 10 foram curados? Os 10 foram curados, né? Apenas quem? Apenas um voltou para agradecer a Deus, né, gente, né? Então, vamos ser grato ao nosso Deus, gente, né? Deus operou um milagre, então não preciso mais de Deus? Não, gente, né? Preciso de Deus sempre, né? Deus é tudo na minha vida, né, gente, né? Ele é tudo na minha vida. Sem Ele, nada somos, gente, né? Sem Ele, as bênçãos não têm fundamentos na nossa vida. Então, Deus é tudo, tudo, tudo, tudo. Então, sempre buscando a presença do Senhor nosso Deus. Olha aí, está ligadinho conosco a paz. Pastor Luiz, estamos conectados com o programa aqui em Guaratuba, com minha família, minha sogra Marlene. É privilégio ouvir um programa maravilhoso há tanto tempo no ar, levando a palavra de Deus. Se possível, ouvir a música Oi Pai, eu vim te agradecer. Um abraço a todos e ao meu sogro Juvelino, a Fátima, o José Alfredo, irmão Ailton na Pamonha, que estão fazendo hoje. Grande abraço a todos, é isso mesmo. Ah, Paulinho, Gessé, estão lá em Guaratuba, ligadinho conosco. Forte abraço para vocês aí. Que benção, que maravilha ouvi-los, né? Ontem fizemos uma visita ali. É, e para o seu sogro ali, tá certo, Paulinho? Já aproveitamos, né? Você só viu a pamonha, né? Mas antes da pamonha, na hora do almoço, nós comimos um franguinho ali, né? Almoçamos ali. Daí eu saí, fui lá para a igreja fazer algumas correrias aqui na cidade, né? Uma visita aqui, uma outra ali. E depois nós voltamos com a esposa, né? Para comer aquela pamonha, né, gente? Aquela pamonha. Ei, aquela pamonha caprichada, gente, né? E tem uma pamonha que você coloca um pedacinho de marmelada no meio, outra ali um pedacinho de queijo, né? E cozinha daquela forma lá. Rapaz do céu, é muito bom, né? Muito bom, que maravilha. É, que bom, Paulinho. Sempre está ligadinho aí conosco aí. Forte abraço, Deus te abençoe grandemente a sua vida. Em nome do Senhor Jesus aí, para a glória de Deus. Ao Flavião aí, também amigo do povão, ligadinho conosco, né, Flavião? Deus te abençoe. É, a mãezona tá por aí, né, Flavião? Deus abençoe vocês, né? Que benção, irmão Crides, que benção. Forte abraço a vocês, queridos, que estão em visita aqui na nossa cidade de Telêmaco Borba, né? Que benção. Glória a Deus aí pela vida dos nossos irmãos, em nome do Senhor Jesus aí, para a glória de Deus. Olha aí, Daniel, foi pedido um louvor aqui, nós vamos ver aqui o nome, Oi Pai, é, Oi Pai, eu vim te agradecer, é, isso aí é o louvor, é, veja aí, Oi Pai, eu vim para te agradecer, né, é, não sei que cantor que é aí, né, é, o Paulinho já manda aqui o cantor que é, daí fica até mais fácil aqui para nós procurarmos aqui. É, que benção, que maravilha. Manda mensagem para nós, 4239-1230, gente. Olha aí, 13 horas, mais 16 minutinhos aqui nos estúdios da Rádio Nova Mensagem, na cidade de Telêmaco Borba, né? Hoje, encontro geral dos adolescentes, você é o nosso convidado a estar conosco. 19 horas, mais 30 minutos, esse encontro marcado com você aqui no Templo Sede da nossa Assembleia de Deus. E também nós teremos aí, já amanhã à noite, e domingão, né, culto de missões, vindo lá da cidade, né, lá de longe, lá de Manaus, né, vai estar conosco aí, pastor Israel do Nascimento, ministrando a poderosa palavra de Deus, tá? Que bênção, vai ser poder, né, vai ser bênção. Em nome do Senhor Jesus, e você é o nosso convidado a estar conosco lá, adorando ao Senhor nosso Deus. Aí está conosco também ali na Estrada dos Guararapes, a paz do Senhor. Estamos ouvindo na Estrada dos Guararapes, Marinha, eu e a esposa Isaíra. O irmão Elias Pimentel, forte abraço, meu querido. Deus te abençoe grandemente a sua vida. Boa tarde, estamos na escuta aqui no Puma, a irmã Jocelene. Ô, irmã Jocelene, está ligadinho conosco lá no Puma. Eita, lá na Crabinha, gente, né? Que benção, forte abraço para todo o povo aí que pode estar ouvindo aí. Que Deus abençoe grandemente a vida de vocês, queridos, que estão hoje trabalhando aí. Que benção, né? Graças a Deus aí pela vida de cada um de vocês. Ali, a paz do Senhor Jesus, estamos ligados em Brusque, Santa Catarina. Parabéns pelo programa, é o nosso irmão amigo Sidney Barro, gente, olha aí, que bênção. A irmã Francisca, paz de Jesus Cristo, estou na escuta. Mande um abraço para todos aqui da Assembleia ou do bairro São Roque, né? A paz do Senhor, pastor Luiz, estamos ligadinho aqui em Araucária. É o Bolacha, né? É o Robson. É o Robson Prem, né? É o Bolacha. Eita, Bolacha. Forte abraço. Deus abençoe. A paz do Senhor Jesus Cristo, estou na escuta. Peço oração para toda a minha família. Peço oração para o Miguel. E peço oração também para a mãe do Miguel, não está boa, né? Vamos estar orando, a irmã Rose, ô irmã Rose, vamos estar orando sim, irmã Rose, vamos crer aí na vitória, né? Na bênção de Deus, no milagre aí, sobre a sua família, sobre a vida do Miguel, né? E também sobre a mãe dele, né? Que não está boa, diz a irmã também aqui, né? A irmã Valacir também já manda emojis aqui, né? Forte abraço, meu mano Carlos Roberto, ele diz bem assim, boa tarde mano, Deus te abençoe grandemente a sua vida, em nome do Senhor Jesus. Temos dois áudios também, né, vamos passar régua aí.
1: Paz do Senhor, irmão, viu? O irmão Valdeci tá pedindo vaso de alabastro da Mara Lima. Olha, pode tocar ele para mim?
0: Opa!
1: Paz do Senhor.
0: Paz do Senhor.
1: É mesmo, pastor. Eu fui buscar minha benção aí na sede.
0: Opa!
1: E recebi. Glória a Deus.
0: Maravilha.
1: Pra umas par de vezes eu ia orar de manhã com os irmãos aí, eu recebi aí minha benção.
0: Isso aí.
1: Sou um homem das vitórias.
0: Ô, glória.
1: Glória a Deus.
0: Maravilha. Terça-feira.
1: Senhor na
0: lá.
1: Frente e a gente atrás. Aleluia. Ô, glória a Deus. Aleluia.
0: Amém.
1: Sou daqui da Vila Esperança, irmão.
0: Forte abraço, meu querido.
1: Nome é Valdeci.
0: Ô, Valdeci, Deus te abençoe.
1: Paz do Senhor aí.
0: Paz do
1: Continuem
0: Senhor.
1: Orando por mim. Amém?
0: Vamos orar. Vamos orar.
1: Minha família também. Orem pela minha família.
0: Vamos orar.
1: Eu, minha casa, serviremos ao Senhor.
0: Que
1: aleluia.
0: Deus.
1: Glória a Deus.
0: Maravilha.
1: Paz do Senhor a todos.
2: Oi, tá na curta.
0: Opa, lá na Vila Rural.
2: Eu fechei pra minha mãe. Por isso, só colocar minha mãe na oração. Terça, minha mãe ficou de cama.
0: Ficou de cama na terça.
2: O Emerson não tava bom, tava com gripe, terça.
0: Ah, sim.
2: Vou colocar o Emerson na oração.
0: Vamos colocar em oração, sim. Tá bom. Olha aqui, o Paulinho Gessé diz bem aqui, a música com esse trecho é o louvor, dependendo da interpretação pela dupla gospel, canção e louvor. O refrão diz, oi pai, hoje eu vim te agradecer pelo seu cuidado comigo, mesmo quando eu não mereço. Canção louvor, nome dependente, né? Nós vamos ver aqui, Paulinho, forte abraço. Deus abençoe aí do canção e louvor. Estiveram aqui em Telêmaco, né? Estiveram aí... cantando, adorando ao Senhor nosso Deus. Já vamos atendendo os nossos irmãos aí. Quem que é a Shirley? Ah, o primeiro louvor aí, Shirley Cavalhais, né? Vamos ouvir aí.
3: Eu achei um bem antigo dela aqui, pastor.
0: Vamos lá ouvir então.
3: Bem antigo.
0: Maravilha, Chile Cavalhais chegando aí, cantando.

cantando bonito aí para a glória de Deus. Som aí. Olha aí, gente. Esse é do tempo. Anos 80.

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1: Olha aí que maravilha, gente. Ouvimos essa belíssima canção aí, né? É com Shirley, né? Que benção, né?

0: relembrando lá pelos anos 80, hein, Paulinho? Lembra? Eita, que maravilha, né, gente? 13 horas mais 27 minutinhos. Daqui a pouquinho vamos estar atendendo eu, Paulinho, e também lá com esta canção aí maravilhosa aí, qual ele pediu aqui para nós estarmos rodando aqui em nome do Senhor Jesus. Queridos, nós temos os nossos cultos em todas as nossas Assembleias de Deus hoje. É, são várias congregações, são pelo menos 22 congregações espalhadas aqui pelo campo de Telêmaco Borba. Temos também aqui na área nossa aqui, lá no Sapé, né? Lá no Palmital, lá no Lajeado Bonito. Também temos 3 congregações, forte abraço a todo o nosso povo lá, que sempre estão ligadinho ouvindo as programações aqui, né? E mais preciso, e também o programa Voz da Assembleia de Deus. Então, forte abraço para vocês, queridos. É, precisando, aí manda para nós um abraço aqui. Com certeza estamos sempre disponível aqui para estar falando também acerca aí dos trabalhos aí no Lajeado, Palmital e no Sapé, né? Os trabalhos especiais que acontecem aí e os cultos, né? Normais também, em nome do Senhor Jesus. Aqui no Templo Sede, nós começamos aí no domingo, né? Domingo de manhã, nós temos aí, no primeiro dia da semana, domingo de manhã, Escola Bíblica Dominical, gente. É, à noite, culto com a família. Hoje é sábado, né? Tô falando de domingo, que é amanhã, né? É, temos nossa Escola Bíblica Dominical. À noite, culto aí, culto, no caso, vai ser culto de missões, né? Pastor Israel vai estar conosco. Vai ser uma bênção ministrando a palavra de Deus, né? Vindo lá da cidade de Manaus. E também na terça-feira de manhã nós temos consagração, gente. É, que bênção. Aí nesta terça agora, a próxima, nós teremos o encontro de homens, ali do Templo Sede. E todos aqueles que quiserem estar ali conosco, tá? Então, terça-feira à noite, né? Como diz o Maeco, temos uma banha, né? E teremos um encontro de homens ali. Vocês são nossos convidados a estar conosco ali no Templo Sede da nossa Assembleia de Deus, tá? Não falte, tá, queridos? Todos os nossos irmãos, né? Nós sempre estamos lá ouvindo aí uma palavra e depois aquele tempo maior ali para nós estarmos conversando, né? Como diz, jogando a conversa fora, né? Não fuxicando, mas conversando, né, gente, né? Então o povo se reúne ali. E tem sido uma bênção ali em nosso salão social. Levo o violão, levo uma sanfona. E tem sido muito bom esses momentos em nosso Templo Sede na segunda terça-feira de todo mês à noite, tá bom? E daí na quarta-feira nós temos trabalho ali de versos também ali, de ensaios, estudos bíblicos, né? Ali, aula de teologia. E na quinta nós temos a nossa quinta de ensino da palavra de Deus. Opa, esqueci da quarta tarde, né? Quarta tarde trabalho com o Círculo de Oração, na quinta de ensino, no sábado culto com os departamentos e domingo, né? Daí no outro domingo, passando esse, nós teremos aí culto de Santa Ceia do Senhor em todo o nosso campo de Telêmaco Borba, tá bom, querido? Não fica de fora, e vamos junto aí. E outra coisa que está chegando aí, né, gente? Está chegando aí, e para você não ficar de fora, você pode nos procurar, né? Procura pelo meu celular aí, pelas minhas redes sociais, será um prazer, uma alegria. Nós estamos fazendo a sua inscrição para a nossa EBOM, Escola Bíblica, de obreiros e membros, querido. É aberta aí para todas, para todos, tá? Para toda a nossa comunidade Telêmaco Borbense. Teremos aí vários preletores, né? Como o pastor Lianai Cabral, é um exímio ensinador aí da palavra de Deus, escritor de vários livros, né? Revisor aí da CPAD, né? Da Casa Publicadora da Assembleia de Deus. Então, um homem aí, com muito conhecimento, né? Um homem aí com quase seus 80 anos, mas ativo ainda, pregando, ministrando em grandes congressos, né? E escrevendo livros ainda, né? Um homem atualizadíssimo, né, querido? Na área do ensino da palavra de Deus. Também vai estar conosco o pastor Neilson Silva, né? Da cidade de Curitiba, vai estar dando aula também. E também aí, vindo da cidade de Umuarama, né? O Luiz Carlos da Silva também, meu xará aí, vai estar aí ministrando também aula. E nosso pastor presidente também estará dando abertura e aula e abertura também aí nesta Ebon, né? Pastor Paulo Kempfer, pastor presidente da Assembleia de Deus aqui da cidade de Telêmaco Borba. Então teremos aí de 15 a 20 de junho agora. Faça sua inscrição, querido. Apenas 70 reais, né? 70 mil réis, 70 pila. Tá bom? Você pode ouvir aí. São quantos dias? 15, 16, 17, 18, 19, 20. São 6 dias, né, de aula aí. Todos os dias das 19 horas e 30 minutos, né? E termina aí. 9, 9, 10, por aí já está terminando, gente. Dá tempo de você ir para casa esquentar a boia, né? Ou ir fazer um lanche, né, gente, né? E lá no cachorrão, né? E lá no cachorrão, gente, né? Do nosso irmão Horácio, né, amor Horácio? Vai estar preparando um cachorrão aí, para todos aqueles que saíram ali da Ebon, né? Ali no pátio da rodoviária, né, gente? Forte abraço. Faz dia que eu não vejo o meu amigo Horácio, hein, né, gente? Eita, né? Forte abraço, Horácio. Deus te abençoe grandemente a sua vida. Em nome do Senhor Jesus, gente, que bênção, né? Graças a Deus aí pela vida dos nossos irmãos. E também na quinta-feira, já vamos anunciando agora aqui, né? Pau de chapratinho, está na terça-feira tem o programa. Vamos estar anunciando os nossos irmãos que estarão conosco na próxima quinta, né? Ali que serão os nossos irmãos ali das 100 casas e também os nossos irmãos ali do Jardim Alegre, né, gente, né? Então vai ser mais uma festa aí na nossa quinta-feira. Aqui no templo sede da nossa Assembleia de Deus, né, gente? Estamos em movimento lá, gente, né? Igreja tem que ter movimento, gente. Igreja tem que estar em movimento, em ação, né? Como orar, né? Orar e oração, né? Orar com ação, né? Tem que ter um movimento. Quando você ora a Deus, né? Você também age, você vai fazer a tua parte. Então fala-se de oração, orar com ação, né, gente? Você correr atrás da bênção, né? Se você está procurando um emprego, né? Você ora a Deus, né? E a ação ali da oração é você sair atrás também, né? Não ficar lá esperando deitado, né, gente? Eita, não aparece ninguém, né? Vai de atrás. Corre atrás aí, gente, né? Corre atrás aí, né? Quando você está correndo atrás, sabia? A bênção que é mais rápida que você, ela vai te alcançar, tá? Então você não vai escapar da bênção, né? Se você está no propósito de Deus, a Bíblia diz em Deuteronômio capítulo 28 que as bênçãos de Deus, elas nos alcançarão, gente. Gente, olha aí. Então fica tranquilo, tá? Pode andar devagar, andar depressa, não fica parado, né? Que ela vai te alcançar, porque ela é rápida. Tá bom, querido? Olha, é 13 horas.
1: Rapaz, opa. Você oi, pastor.
0: Opa, maravilha.
1: Eu agradeço o programa.
0: E as panelas aí?
1: Mas
0: tá vazia?
1: Mãe, e baixamos tudo dentro.
0: Esse barulho já tá vazia, a panela. Nem vou almoçar aí.
1: Peça oração por mim.
0: Tá bom.
1: E da minha família. Meu nome é Luciano.
0: Olha aí.
1: Rapaz, olha. Senhor.
0: Olha aí.
1: Um abraço.
0: Abraço. Você viu o barulho das panelas lá? A mamãe tá braba aí, Elisa. A tampa na panela lá, né? Eita, pelo jeito a panela grande, pelo barulho, né? Devia estar cheia de feijoada, né? Hoje é sábado. É o sábado de comer feijoada, né, gente? Olha aí a irmã Francisca. A paz do Senhor Jesus Cristo, estou na escuta, já é essa que mandou, né? Peço oração para um bebê, né? O nome é Felipe, ele está entubado, né, gente? Vamos orar daqui a pouquinho, né? Já estamos em oração aí pelo Felipe, crendo aí na vitória dos céus aí na vida dessa criança. Em nome do Senhor Jesus, né? Que Deus vá lá onde ele está. Deus vá não, né, gente? Deus já está lá, né, gente, né? Em nome do Senhor Jesus, é a nossa oração, né, que chega com intercessão diante de Deus pela vida aí do Felipe, né? E cremos aí na vitória, né, gente, né? É como diz alguém que vai orar, diz assim, Jesus, né? Visita lá aquela pessoa, visita aquela outra pessoa, né? Quem tem que visitar é nós, né, gente, né? É nós que tem que visitar, tá? É, Jesus vai conosco quando nós vamos visitar, né, gente, né? Vamos lá, Mateus 11, visita esse, visita aquele. Jesus diz assim, não, meu amigo, quem tem que visitar é você, né? Pastor tem que fazer visita, gente, né? Irmã tem que fazer visita, né, gente, né? Tem que ir lá visitar os irmãos,

0: né, visitar as pessoas que estão precisando de uma oração, né, de um conselhamento, né, de uma ajuda ali, né, porque às vezes a prova está um... Às vezes, como diz pastor João de Oliveira, né? Às vezes a cruz ela está de quina, né, gente? Né? Ela não está chapadinha assim, né? Firminha ali no ombro, né? Quem já carregou alguma madeira no ombro sabe, né? Se ela ficar de quina, aí a coisa fica difícil, né? Mas se dá uma ajeitadinha assim, você caminha mais um pouco, né, gente? Né? Então a gente vai lá para dar um apoio, né? A essas pessoas, está orando, né, gente? Né? Pastor não é só para estar lá na igreja não, gente, né? Só na hora do momento da igreja lá desaparece, né? Pastor é o último a sair pra casa, gente, sabia? É, o primeiro a chegar, tem que pelo menos no outro, o primeiro aí não consegue, né? Mas sempre ser um dos primeiros, né, gente, né? Não é nada de estrela, esperar todo mundo chegar pra depois sair desfilando pro corredor, né, gente? Ei, né? Tem que estar lá já em oração, né, intercedendo. Pastor não, todo líder, todo obreiro, né? Todo aquele que está na frente de um trabalho, né? Ele tem que procurar ser exemplo, né? Pedir graça de Deus, né? Pedir unção de Deus, né? Para que possa ser exemplo, né, gente, né? É quem chega por último só são estrelas, né? Estrelas, entre aspas, né? Gosta de chegar por último, para ser reverenciado pelo povo, né? Avacionado pelo povo. Chegou, né, gente, né? Você viu um desses artistas aí famosos chegar adiantado? Chega tudo atrasado, sabe por quê? Porque eles querem glória para eles, gente, querem aplauso, né? E nós, como crentes, não queremos aplauso não, gente, né? Nós somos estrelas sem brilho, né? Mas quando o sol da justiça, né? Ele bate em nós, né? Daí nós brilhamos, né? Porque é ele que reflete em nós, querido, tá? É Deus, é Cristo, é Jesus. Sem ele nós estamos apagados. Mas com ele nós vamos brilhar sim, em nome do Senhor Jesus. Mas com ele, gente, sem ele, esses que querem se aparecer aí estão sem ele, tá? Sem ele. Até arranco aplausos, né? Arranco delírios, né? Arranco seguidores, né? Arranco muitos puxa-sacos por aí, né? Mas às vezes Deus não está na vida deles, né? Então vamos procurar, querido, né? Vamos procurar ser exemplo, né? Paulo diz para nós ser exemplo de quem? Exemplo dos fiéis, gente, né? Dos fiéis. Fiéis a quem? Se nós estamos falando das coisas de Deus, nós temos que ser fiéis a Deus, fiéis à palavra de Deus, aos ensinos das Escrituras, da palavra de Deus, e fala para nós sermos exemplo. Vamos procurar ser exemplo, né? Procura ser exemplo de alguém, né? Que seja bom, né? De alguém que seja bom, tá, querido? Não vai procurar os maus exemplos, não, né? Nós podemos espelhar em alguém? Podemos sim, gente, não faz mal, não. A Bíblia diz para nós olhar para Cristo, isso, claro que a Bíblia diz, né? Porque o homem é falho, né? Mas nós vemos qualidades boas em certas pessoas, por que nós não podemos almejar também? Coisas boas você pode almejar sim, gente, né? Mas as coisas ruins da vida dele, deixa com ele, tá? Por isso que em tudo a Bíblia diz para nós retermos o quê? O bem, querido, retemos o bem, as coisas boas, né? Para a glória de Deus. Vamos ouvir aí um áudio do nosso irmão Horácio aí, que mandou para nós, e já vamos de canção, né?
1: Pastor Luiz abençoado. Tô até dando risada, mas é bem desse jeito mesmo, né? A estrela da manhã, né? Que faz o homem de Deus, a mulher de Deus brilhar. Pode ser apagado pro mundo, mas tem que brilhar para Cristo. Muito boa a palavra.
0: Aleluia.
1: O pastor começou devagarzinho e olha que
0: maravilha.
1: O Espírito vai direcionando, né? Muito boa a palavra, pastor. Deus abençoe, Morácio. Tamo junto.
0: Abençoe, Morácio. Forte abraço, Morácio, e dos herdeiros de Deus, gente, né? Morácio é meu amigão do coração, né? Ele e toda a família dele, né? Já fomos pastores dele ali em Socomim, né? É nosso amigão aí do coração, né? Forte abraço a ele. Aliás, forte abraço a todos os nossos irmãos aí da nossa a Igreja Evangélica Assembleia de Deus aqui no Socomim, né? Na rua Vereador José Osório de Camargo, 368, esquina aí com a rua Chile. Aí não esqueci, rapaz, nem a rua ainda. É, não esquece, né, gente? Não esquece. Esse aí fica um marco, né?

na vida do homem, né, gente, né, do homem de Deus, né? Graças a Deus aí pela vida de cada um de vocês aí da nossa Assembleia de Deus aqui do bairro Socomim, né? Ô, irmão Rosalino, ó, lembrei de alguns agora, irmão Rosalino, né? Eita, se eu passei pertinho aí, irmão Rosalino, que hora eu chego aí, né? Tomar aí um café aí, né? Que bênção, que maravilha. Ô, irmão Nivaldo também, sempre tô passando por perto, irmão Nivaldo. Aqui um dia eu dou um chego aí, tá certo? Deus abençoe os nossos irmãos aí, né? Falando desses irmãos aí, são irmãos aí que estão impossibilitados, gente, de estar aí na igreja, né? E nós que estamos bem, né, gente, por que não visitá-los, né? Podemos visitar sim, gente, tá? É muito bom essas pessoas receberem sempre visita de alguém na sua casa, né? Ficam felizes, né, gente? Ainda mais os irmãos que prestaram aí um grande serviço na obra de Deus, né? O Monivaldo mesmo, eu sempre falava em Socominha, era o nosso pastor em casa, né? É o que levava a Santa Ceia para os nossos irmãos nas casas, né? Que bênção, né? Hoje está ali o Batista, o cantor, né? Que está fazendo esse trabalho aí já há algum tempo, né? Ali na Socominha. Que forte abraço, Batista. Deus te abençoe grandemente. O Moisés também. Aqui no tempo procede o nosso pastor David Viana, né? Irmão Joãozinho, né? Que faz esse trabalho aí. Também considero eles com uma outra congregação em casa, né? Eles cuidam aí de uma congregação dentro de uma congregação, né? São aqueles irmãos que não podem ir na igreja. Estão dando aquela assistência ali todo mês, levando a ceia, orando, ungindo, né? Trazendo informação, levando informação, né, da obra de Deus. Que bênção, né? Vamos de louvor aí. Deixa eu ver aqui se tem mais alguém aqui. Vamos ver aqui. Vamos ouvir, né? Deixa eu ver, ó. Temos aqui a irmã Marilda Mateus, né? Forte abraço, irmã Marilda. Deus te abençoe grandemente a nossa irmã, em nome do Senhor Jesus. Vamos de louvor?

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1: Olha aí que maravilha, gente. Olha aí, já são 13 horas mais 49 minutinhos aqui nos estúdios da Rádio Nova Mensagem FM, frequência modulada aqui na cidade de Telêmaco Borba, né? Capital aí do papel. E hoje tá fresquinho, né, gente, né? Fez frio só um pouquinho cedo, mas agora neste momento está muito bom o clima aqui conosco, aqui em Telêmaco Borba. Hoje está 21 graus, né? 21 graus está muito bom, né? Olha, hoje dia 6 de junho, gente, olha aí, né? Estamos quase na metade do ano. É metade? Quase na metade, né? Praticamente a metade do ano. E hoje nós temos encontro dos adolescentes. Encontro geral ali no templo sede com todos os adolescentes do campo. Então não fica aí em casa, né? Vai para a casa de Deus, vai ser uma noite maravilhosa ali no nosso templo sede da Assembleia de Deus hoje, gente, né? Vai ser bênção em nome do Senhor Jesus. Amanhã nós temos culto também, vai ser bênção, vai estar conosco aí. Israel do Nascimento vai estar ali ministrando a palavra de Deus, né, gente, né? Vai ser bênção. Vem lá de Manaus, né? Isto. Vai estar conosco lá, adorando a Deus, ministrando a poderosa palavra de Deus no culto de missões, pastor Israel Nascimento. Vai ser bênção. E você é o nosso convidado a estar conosco lá, adorando ao Senhor nosso Deus. E não se esquecer, queridos, já estamos no mês de junho, né? Então hoje, que dia que é? Hoje é 6, veja bem, gente, né? 6, ó, semana que vem aí, ali, pô, já estamos chegando, gente. No próximo domingo já é Santa Ceia, né, gente? Olha aí. E corre rápido. E daí na segunda-feira, dia 15 já, nós teremos a nossa escola bíblica. E você é convidado a estar participando conosco. Nossa, é bom, não fique de fora. Vai para a casa de Deus. Nos procura aí, terei o prazer, a alegria de estar fazendo a sua inscrição para estar estudando conosco aí estas 6 noites, que serão 6 noites impactantes ali no templo sede. Apenas um louvor daí, a ministração do ensino, né? Você terá aí a sua apostila, o seu livro, a sua caneta, o seu papel, o seu bloco de anotações, né? Ou materiais ali que usa numa escola, né? Tá certo, querido? Então vai ser bênção e você é o nosso convidado, tá bom? Chegando pelo portão do estacionamento ali, é a primeira noite, né? Pega o seu crachá, pega o seu material.

ao e entra para o templo para estar estudando, né? Daí nas demais noites você já está com o crachá, já está com a apostila, né? Tá tudo certo, já entra direto para dentro do templo da nossa Assembleia de Deus aqui na Avenida Paraná, tá bom? Então chega cedinho lá, eu acredito que por volta das 6 aí do dia 15, né? Das 6 da tarde, 6:30, o povo já estão lá se arrumando lá para você estar ali atendendo vocês. Mas fica tranquilo que é rápido, né? Que terá várias mesas ali para estar atendendo o povo, para estar pegando por ordem alfabética, por separação, por congregação. Então vai ser algo bem rápido aí para você estar fazendo aí. Mas isso é somente no primeiro dia, né? Não deixe para fazer a sua inscrição lá na hora, tá? Senão demora um pouquinho mais, né? Você pode fazer, né? Você pode fazer pelo seu celular, você mandando o teu nome completo, né? E o seu telefone de telefone também, né? Eu mando para você o QR Code, né? Você paga ali e tá tudo ok, né, gente, né? Beleza? Aí eu já passo pro secretário aí, pastor Anderson Luciano Betim, ele já coloca você ali na listagem ali e você já está matriculado, tá? Só o primeiro dia pegar ali os seus materiais, daí os demais serão muito mais tranquilo para você estar chegando ali na casa do Senhor nosso Deus. Então faça a sua inscrição, né? Alguém perguntou para mim, pastor, mas eu não posso estar todos os dias. Não, faz a inscrição, vai os dias que você puder estar. São 6 dias, gente, né? É, valor é R$70. Se você estudar 4 dias, já está bom, né? É claro que deve estar em todos os dias, né? Nós estaremos todos os dias lá para junto estarmos adorando o Senhor nosso Deus. Nós vamos com uma canção agora, né, do Horácio, né, vamos colocar lá, né, olha aí, essa canção aí maravilhosa, né, e daí nós já vamos orar, querido, vamos orar.

Senhor nosso Deus, nosso Pai, diante da Tua presença, Pai querido e eterno, neste momento, ó Deus, nós oramos, Pai, com cada um dos Teus filhos que estão conosco aí do outro lado do

Porque a Bíblia diz que tuas mãos, elas não estão encolhidas, mas elas estão estendidas para salvar, para operar milagres e maravilhas, meu Deus. Eu creio, Senhor, na bênção chegando nesta tarde, nesta vida agora, Senhor, que teu filho receba, tua filha receba o seu milagre e a sua vitória nesta tarde, no nome do Senhor Jesus. Forte abraço, queridos. Daqui a pouquinho estamos juntos ali na Avenida Paraná, número 73. Nesta noite, grande encontro com os adolescentes. Amanhã de manhã, escola bíblica. Amanhã à noite, culto de missões. Forte abraço.

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O Senhor te guardará de todo mal. O Senhor te guardará de todo mal. Ele guardará a tua alma. O Senhor guardará a tua entrada e a tua saída, desde agora e para sempre. Pai maravilhoso, eu louvo e bendigo o teu nome, porque mais uma vez o Senhor nos permite viver mais um dia, ou quase todo este dia já atravessamos, na tua presença, com vida e com saúde. E continuamos aquela mesma rotina de ir e vir, mas não fazemos nada. E se alguma coisinha, por mínima que seja, que nós consiga produzir, não é de nós mesmos que o fazemos. É por tua misericórdia, por tua ajuda, é o Senhor que faz por nós. Como disse o teu apóstolo, não eu, mas Cristo em mim. Então, Pai, não é por nós, nosso próprio desejo, não é por nossas próprias forças, e nem pela nossa própria escolha, porque a nossa carne escolhe descanso, mesmo que nós não trabalhe, que não faça nada. Mas nós queremos descanso. Queremos ficar vendo o tempo passar. Mas o Senhor em nós, o Senhor nos chacoalha, o Senhor nos adverte, o Senhor nos força e o Senhor nos entusiasma a fazer o mínimo que podemos, que é te agradecer. Isso não é um trabalho, isso não merece recompensa, porque é uma obrigação nossa te agradecer, porque tanto o Senhor faz por nós e nada fazemos pela tua obra, porque por ti nem precisa dizer nada, né, Senhor? Que por ti não precisa mesmo fazer nada. O Senhor não precisa de nós, porque o Senhor é Pai da eternidade, antes que o mundo existisse. O Senhor é, nem era, é. E depois que esse mundo se acabar, o Senhor continuará sendo. O Senhor é o mesmo de ontem, de hoje e eternamente. Mas nós, Pai, quem somos nós? Somos um vulto que passa tão rápido que nem nós mesmos não vimos que passemos. E de repente, já não existimos mais, como nossos pais, como aqueles que foram antes de nós, foram como um vulto. Alguns ainda ficam alguns retratos nas paredes, nos álbuns, e outros nem isso. Pai, mas o Senhor não precisa de retratos teu na parede para nós lembrar que o Senhor existe. O Senhor não precisa, Pai, que contem histórias do Senhor para nós nos lembrarmos de ti, porque o Senhor existe em tudo e em todos.

Pai, nós te agradecemos por o Senhor nos aceitar como teus servos, porque servir a ti não tem preço, como cantam os nossos amados irmãos, os herdeiros de Deus. Como canta Daniel e Samuel, servir a ti não tem preço, louvar a ti não tem preço. É maravilhoso, Senhor, nós te servir, nós te louvarmos. E mesmo, Senhor, que o mundo nos critique, que nos chame de antiquados, de quadrados, que nos chame, Senhor, de saudosistas. Nós nem estamos aí para isso. Nós só queremos saber que somos teus servos, somos teus filhos, que nós te aceitamos e antes que nós te aceitássemos, o Senhor já nos aceitou. E nos amou, como disse Paulo, mesmo nós estando vivendo nas nossas podridões, nas nossas iniquidades, o Senhor nos amou e nos permitiu te aceitar. O Senhor abriu nossos olhos, porque para alguns a tua palavra diz que o Senhor colocou o espírito do erro para que não se arrependesse, porque o seu pecado foi muito grande contra ti. Foi desprezar, Senhor, a tua vinda ao mundo. Nada comoveu eles, mesmo sabendo que um Deus estava num coxinho, numa manjedoura. Comoveu os anjos que vieram cantar para ele. Comoveram-se os animais que ali chegaram. Mas apenas, Pai, aqueles pastores, porque o Senhor permitiu a eles que eles vissem aquela estrela. Ah, Deus! E assim mesmo eles não entenderam, porque foram até o Herodes, o inimigo número um daquele que estava no coxinho. Foram lá perguntar aonde é que o Senhor está. Mesmo o Senhor tendo mostrado aquela estrela para que eles a seguissem. Somos assim mesmo, Pai. Somos ignorantes, somos maus. E mesmo a tua palavra, Senhor, que é a maior luz, muito mais do que uma estrela, mesmo ela estando na nossa mão, estando nos púlpitos, estando sendo pregado dia e noite, muitas vezes nós vamos nos fazendo de desentendidos e vamos te procurando em outra parte. Oh, meu Deus, perdoa-nos, Pai. Perdoa-nos, Pai, porque nós vivemos num mundo, um mundo que jaz no maligno, um mundo que passa, como a tua palavra diz, o mundo passa e as suas concupiscências, mas aquele ou aquela que faz a tua vontade permanecerá para sempre. Querido Pai Celestial, continua nos abençoando, Senhor, com a tua bênção, para nós não ficarmos saindo procurando o Senhor na casa de Herodes, só porque ele é grande, porque ele é rei. Deixamos de olhar para as coisas simples aonde o Senhor está. E vamos procurá-lo na casa de reis, na casa de pessoas renomadas. Deixamos de ouvir as pessoas, Pai, que estão juntos ou pertinho de nós. E ficamos, Senhor, se batendo como cegos,

te procurando em pessoas renomadas. Enquanto isso, o Senhor está ali naquele coxinho, está ali naquele ranchinho, está ali naquela igrejinha, está ali naquela criança, naquele velhinho, naquele jovem. Muitas vezes, Senhor, nós somos seduzidos e induzidos a te procurar em coisas grandes. Mas o Senhor aparece num jumentinho. O Senhor aparece com dois peixinhos e 5 pãezinhos na mão. Ó Deus maravilhoso, o Senhor apareceu na vida daquele menino que levou aquele pequeno lanche para que multidões se alimentassem dele. Pai, permita-nos, ó Senhor, que nós tenha convicção da nossa fé, porque se assim for, nós não andaremos perambulando de porta em porta te procurando, porque o Senhor está dentro de nós. E o Senhor disse, se vós estiverdes em mim e a minha palavra estiver em vós, pedireis tudo o que quiseres e a vós será feito. Permita, Senhor, que a tua palavra esteja em nós e que nós esteja no Senhor, porque o Senhor é o único que nos deu vida, o único que pode nos dar vida. Esteja dando vida a esse meu irmão que está desanimado, está enfermo nesta cama, nessa cadeira de roda, neste hospital. Esteja lá, Senhor, no Pequeno Príncipe, junto com a minha sobrinha Kézia, meu querido Isaquinho, com a minha cunhada Edna, com todos aqueles enfermos, aqueles pequenos, Pai, que não merecem estar ali. Eu é que mereço estar ali. E tantos outros, Pai, que são como eu, ignorantes, falhos, errados. Nós sim merecemos estar ali ou em outro hospital. Mas aqueles inocentes não, Pai. Mas eu sei que aquilo é um tribunal onde nós estamos sendo julgados, sem palavras. Deus maravilhoso, permita, Pai, que nós diminua para que o Senhor cresça em nossa vida e traz todos aqueles que estão longe de suas mães, de suas avós, internados. Traz eles, Pai, para casa, para que haja alegria nesses lares onde está triste, onde esta casa está tão grande, por falta daqueles pequenos. Traga-os em nome de Jesus. E todos os demais, Pai, velhos ou jovens, que estão em hospitais, Pai, alguns até precisando de doações de sangue, doações de órgãos e sem esperança de vida. Oh Deus, entra naqueles hospitais e dê vida a eles, porque o Senhor é que nos dá vida. Porque Jesus me deu vida, disse o cantor, e o mesmo que me deu vida, vai dando vida para eles. Vai dando vida para eles.

0: 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Paz do Senhor, boa tarde. Estamos mais uma vez nesse sábado, dia 6 de junho. 6/6/26. Meu Deus, 3/6. Só não põe junto esses 3/6. 6/6/2026. Sábado, lindo. 14:31. E nós de novo aqui. Isso, nas ondas do rádio.
1: Mídia Trindade.
0: Já há 24 anos. Nas ondas do rádio. Isso. 24 anos, irmãos. Não é brincadeira. Vivendo um dia de cada vez. Cada vez que eu venho, acerto ali com a Adri, eu falo para ela, ufa, saiu mais uma carga da minha costa. Daí começamos tudo de novo. Só Deus sabe se chegaremos no outro mês, se teremos contribuição para cobrir aquela dívida que aquela que passou, passou. E desse jeito, bem desse jeitinho, nós vamos indo no passo da tartaruga. Bem devagarinho, bem devagarinho.

e com a ajuda de outras tartarugas, porque diz que a tartaruga estava... O búfalo estava se gabando por tongo, né? Porque ele não precisa se gabar. Ele já... todo mundo sabe que ele tem força, que ele é poderoso em velocidade. Então, o búfalo, o cavalo não precisa se gabar. A águia não precisa se gabar. Porque todo mundo sabe que ela é poderosíssima, tão poderosa, que ela, para começar, está por cima de todos. Às vezes, até por cima das nuvens ela está. Mas o búfalo estava fazendo esse papel de tolo, querendo, se gabando, né? Às vezes, nós fazemos esse papel, irmãos. Eu peço sempre a Deus que... Eu nem tenho mesmo que me gabar, mas se um dia eu tiver, que eu não faça isso. Mas o búfalo estava fazendo. E aí a tartaruga quietinha lá, debaixo daquele monte de casca, né? Que ela tem dificuldade para carregar aquela capa dura, parece pedra. Aí ela disse... Pois olha, até quando, né, esse nosso amigo? E foi e falou com as amiguinhas dela. E ela falou, não, vamos ganhar essa corrida, vamos ganhar essa corrida. Mas como? Como que eu vou ganhar essa corrida com essa perninha desse comprimento? Ainda esse peso nas minhas costas? Não, nós somos todos iguais. Se fosse você não estava achando tão fácil. Não, nós somos todos iguais, nós somos todos iguais. Aí, falou o seguinte, vamos mostrar para esse búfalo que o troféu vai ser nosso. E aí, né, fizeram aquele monte, aquela fila, né, de tartaruguinha, escondido no meio do mato. Lá da relva, lá escondida, elas são pequenininhas. E começaram. Deram sinal de partida. E, de repente, o búfalo, né? O búfalo bufando. O búfalo bufalando. De repente, aparecia na frente dele uma tartaruguinha. Ah, não pode ser. Ela ficou lá atrás. De jeito nenhum, tô ficando louco, será? Vou correr mais ainda. Corria, de repente, outra tartaruguinha aparecia na frente dele. Então. Mas o que está acontecendo? Não entendia. Porque ele só tinha força. Ele só tinha velocidade. Mas ele não tinha inteligência. E o que nos leva a lugar seguro é inteligência. Mas não aquela IADE, o IA, né? Inteligência própria. Inteligência quer dizer perceptibilidade. Perceptibilidade. Sei lá, algo de perceber. Mas o boi não tinha isso. O búfalo não tinha isso. Ele só tinha força. Mas não tinha o dom de perceber. Que as tartarugas eram... Não era a mesma tartaruguinha, era outra. Mas por serem iguais, né? Por serem iguais os seus formatos, ele achava que era a mesma, que tinha ficado lá atrás. E corria. E corria. E começou a correr tanto que, de repente, ele não viu. Estava meio doido por querer chegar primeiro e nem precisava, porque era dele o troféu. Mas ele ficou até meio cego de bravo com aquele assunto de aparecer uma tartaruguinha na frente dele, que ele foi se jogar numa cerca que precisava pular. Era o teste final. E ele enroscou sua pata. Né? Daí foi com cerca e tudo. E mesmo que ele não caísse ali, tinha uma tartaruguinha esperando lá no lugar da né, do troféu. Mas

Ele, por querer, né, mostrar sua força, acabou caindo na frente das tartarugas. Porque teve tanta força e tem tanta força, mas não tem inteligência. A inteligência é uma coisa assim que não é para todos. Não é para todos. Há pessoas que estudam, estudam e terminam a vida mendigando. Né? E há outros que não. Mas é inteligente, aproveita a oportunidade. Não estou falando apenas de esperteza, porque nós temos pessoas espertas, não é? Aproveita, o irmão está fraquinho lá, está com problema sério. E ele fala assim, ele não é inteligente, ele é esperto. Ele fala assim: ah, estou precisando de um carro. Eu sei que o irmão está devendo para o banco, isso e aquilo. Vou chegar lá, vou disfarçar de que eu vou fazer uma oração, fazer uma visita, que eu vou ler um versículo da Bíblia e vou oferecer tanto por aquele carro. Eu sei que vale o dobro disso. Mas eu vou oferecer. E daí chega lá e conquista o irmão, né? Leva, às vezes, até umas balinhas para as crianças do irmão. De repente, um pão para tomar café com o irmão, com aquela família. E daí, o coitadinho do irmão, né? Que não tem esperteza e não tem inteligência também, pega e se apaixona, né? Oh, isso é de Deus, esse é de Deus. E a Bíblia diz: não te apresses em dizer este é santo. Não te apresses. Não diga apressadamente este é justo. Não diga. Primeiro, preste atenção. Mas não, quando a pessoa não tem inteligência, ele vai assim pela aparência, ele vai pela eloquência. Ah, aquele lá. Olha, ele mais fala em língua do que ora. Olha, ele profetiza. Esse é de Deus, esse é um santo de Deus. Mas a mulher sunamita, ela prestou atenção no homem que passava por aquele caminho. O homem não tinha falado nada, só passava. E ela falou para o marido: eu tenho observado que este homem que por nós passa, às vezes chega na nossa casa, eu tenho observado que ele é um santo. Eu quero fazer um quartinho para ele descansar aqui em casa. Aí o marido disse: você que sabe. Você que sabe. Então vamos fazer. Podiam fazer, né? A mulher disse que era rica. Fizeram o quartinho. E foram recompensados por isso. Quando você observa, quando você tem inteligência, você observa primeiro, para depois fazer quartinho. Porque você vai para fazer um quartinho, a pessoa vai ter que ficar na tua casa, dormir na tua casa. E se você não tem inteligência, você vai pôr qualquer blá blá blá na tua casa, você vai pôr qualquer, né, malandro, espertalhão, porque não teve inteligência. Então aquele boi significa isso. Ele não tinha inteligência, ele se arrebentou. A tartaruguinha tinha inteligência e esperteza junto. Tem que ter um pouquinho de esperteza, mas mais inteligência. O coitado do boi tinha só esperteza e força. Que o Senhor Deus nos abençoe, que nós tenhamos, primeiro lugar, inteligência. Se nós tivermos a inteligência em primeiro lugar, nós vamos fazer um quartinho. O que é fazer um quartinho? É abençoar alguém com coisas da tua casa. Porque há muita gente por aí abençoando os outros com coisas dos outros.

né, fazendo festa com chapéus alheios, né, e vai e pede para um, pede para outro, e não sei o quê, e faz até algo para, como é que a gente diz, para mexer com o sentimento das pessoas. E olha isso, aquilo, olha, eu saio de madrugada, fazer isso, fazer aquilo, olha, não sei o quê, façam isso, façam aquilo, e põe os pobres por meio. Porque os pobres, porque não sei o quê, os pobres, os nossos irmãos pobres, nossos amigos pobres, né? São espertos. Esses são os espertos. Aí tem os que são ingênuos. Olha o irmão, a irmã, meu Deus, olha. E já pega e já faz um quartinho. E já leva o abençoado lá para dentro da casa dele. O abençoado. Mas daqui a pouco, o que que acontece? Aquela pessoa acaba levando coisas preciosas da sua casa. Como tem acontecido, infelizmente, a gente sabe, de pessoas que chegaram até aqui na nossa cidade. Chegaram na casa de alguém e se fizeram de vítima. E o coitado do irmão era ingênuo. Recolheu para dentro da casa, fez quartinho, como diz o ditado, né? Fez quartinho, colocou o abençoadinho lá. E, de repente, ele esvaziou, foi embora e levou até a mulher do cara embora. Irmãos, que o Senhor Deus nos abençoe. Vamos pedir sabedoria. Tiago disse, se alguém tem falta de sabedoria, peça. Peça a ele que dá liberalmente. E não sem rosto. Ele não, o Senhor dá sabedoria se nós pedirmos. Que ele disse peça. Mas tem pessoas que não pedem sabedoria. Ele pede misericórdia só. Claro que nós temos que pedir misericórdia. Por quê? O profeta diz que as misericórdias do Senhor são as causas de não termos sido totalmente destruídos. Temos que pedir misericórdia, sim. Mas temos que pedir sabedoria. Temos que pedir sabedoria. Senhor, me dê sabedoria. Eu vou passar esse dia. Eu não sei com quem que eu vou encontrar. Eu não sei quem que eu vou ver. Não é? Os malandros estão por aí. E não deixe, Senhor, que eu faça quartinho para eles. Se eu quero fazer um quartinho na minha casa, Pai, mas para uma pessoa santa de verdade. Eu quero fazer quartinho para a tua obra. E a mulher fez, o marido concordou, e fizeram aquele quartinho para aquele santo de Deus. Mas depois que eles tinham certeza que ele era um santo. E aí? A mulher não tinha filho, nem podia ter, né? Aquele homem já estava velho, nunca tinha tido condição de abraçar uma criança. Mas depois que aquela mulher fez aquele quartinho, ou eles juntos fizeram, né? O que que aconteceu? Veio uma criança, veio uma alegria, porque criança é símbolo de alegria. Dá trabalho? Sim, dá muito trabalho. Só não dá trabalho para os preguiçosos, que põem as crianças no mundo e como se estivesse colocando cachorrinho. Ah, se eu não puder tratar, eu dou lá para minha irmã criar, dou lá para o meu irmão criar, para o fulano criar, mando para o orfanato, não sei o quê, lá para o abrigo. Mas para as pessoas normais e amorosas, uma criança dá trabalho. Não é? Mas é um trabalho compensador, é uma alegria. E aquela criança deu trabalho para aquela mãe, para aquele pai. Porque quando estava bonitinho, indo para a roça junto com o pai, disse que estava lá na seara, lá na vinha, a criança começou a gritar de dor de cabeça. Ai, minha cabeça, ai, minha cabeça, ai, minha cabeça. Daí, o que que o pai fez? O velhinho já estava tão feliz, né? Carregando o gurizinho para lá e para cá, mostrando aquela criança tão linda. Mas daí, o que ele fez? Daniel, o que que ele fez? O que que ele fez? O que que ele fez, Elias? O que que o velhinho fez quando doeu a cabeça da criança?
Quando a criança deu trabalho, para quem? Leve-o para sua mãe. Começou a dar trabalho para o pai joga no colo da mãe. Né? Cuide. E a mãe pegou a criança, né? Aquela criança, oh meu Deus, oh meu Senhor, aquela criança que eu não tinha, que depois que eu fiz aquele quartinho, o Senhor me abençoou, a recompensa foi essa criança, mas agora está aqui gritando, e eu já dei tudo quanto é remédio. E de repente, ela com a criança, a Bíblia diz que ela estava com as crianças no seu joelho, com a criança no seu joelho. Não diz no seu colo, no seu joelho. A criança morre. Morreu no joelho da mãe. Então, criança dá trabalho. Criança é uma alegria, criança é um prazer, mas dá trabalho. Mas se ela tiver um pai que sabe para quem mandar, não joga na mão de babás por aí. Não joga em creche para se ver livre. E se essa criança tem o prazer, é privilegiada de ter uma mãe, uma avó amorosa, ele fala, leva para sua mãe. Ela tem recurso. Só que naquela ocasião, nem ela teve recurso. Mas tinha uma coisa na casa dela que ela tinha feito o quê mesmo? O que ela tinha feito? Um quartinho. Ela tinha o recurso, ela tinha um quartinho na casa dela. Então, ela, vou levar essa criança para o quartinho. Levou a criança, deixou no quartinho e foi atrás do profeta. Vou atrás do profeta porque eu não pedi nenhum filho para ele. Ele é responsável.

15h15. Voltamos, meus amados, depois de um susto que tivemos. Mas que susto, hein? Já pela segunda vez que isso acontece aqui, quase dentro do nosso estúdio, um poste de alta tensão. Deu uma guspida ali, irmão, resolveu escarrar e cuspir pro nosso lado aqui. Fogo. Fogo, mas não é aquele que o grupo Shalom canta. Fogo, fogo, meu Senhor, manda. Quero sentir seu poder. Não é aquele fogo. Deus o livre, esse fogo que quase entrou dentro da rádio aqui, eu não quero sentir, não. Então, irmãos, por isso daí caiu, né, nossa energia, agora acaba de voltar. Mais alguns hinos que ainda não está normalizado, não podemos ouvi-los. Mas nós estávamos conversando com os nossos queridos que estão ali pela live. E até nosso pastor Carlos está ali com a irmã Marisa, nos ouvindo, nos assistindo. E você que está nos assistindo, nos ajude compartilhando, tá bom, irmãos? E eu estava lá convidando. Estava lá convidando a todos para festejarem comigo, comemorarem comigo aos 25 anos ou 24 anos. Já estamos quase fazendo bodas de ouro, de prata, do programa Nas Ondas do Rádio. Dia 28, irmãos, agora, desse mês. Estaremos lá na Igreja Assembleia de Deus da Vila Esperança. Situada a rua Pastor Braulio Jorge Mateus, número 604. Pastor Braulio Jorge Mateus, número 604. Bem nesse endereço, dia 28, às 19 horas em pontinho, talvez até uns minutos antes, nós estaremos ali cultuando a Deus por esses 24 anos de trabalho árduo. Porque às vezes você ouve alguém e pensa assim, ah, mas isso não é nada. Que trabalho que é esse? Só ir lá falar e daí voltar para casa. Mas, irmãos, se você soubesse o custo que tem para estarmos aqui. Talvez para alguns, tem alguns que não tem custo nenhum. Por exemplo, quem faz programa da Voz da Assembleia de Deus não tem custo nenhum. Só vir aqui, porque a igreja paga, né? É um programa, já um pacote da Assembleia de Deus. Quem sabe lá também das outras igrejas que representam igrejas, as igrejas que pagam. Então, os apresentadores só vêm, não é? Só trabalham com a sua voz, com suas vozes. Mas quando é um programa particular, como no caso das ondas do rádio, é difícil, irmãos. É muito pesado para uma veinha que anda arrastando o chinelinho, que nem a tartaruguinha que eu estava contando para vocês. É a mesma coisa que correr carreira com búfalo. Sabe, irmãos? Porque vem aqueles que são, fazem a programação paga já por uma igreja. Então, eles chegam aqui e só falam e vão para casa. Mas nós, irmãos do céu, temos uma responsabilidade muito grande. Cada mês que a gente paga ali com a Lília, com a Adriana, que é a chefe aqui, eu falo até para ela, ufa, que saiu um peso dos meus ombros. Porque é um peso muito grande, irmãos. Aí vamos para casa, dobramos nosso joelho, agradecemos pela vida de cada um dos contribuintes. E ficamos esperando para o próximo mês, né? Quem será desses contribuintes que vão tornar a contribuir? Porque nós não temos contrato com ninguém. Com ninguém. Os irmãos que nos ajudam, ajudam de livre, espontânea vontade. Mas eles não assinaram contrato nenhum comigo, como
os outros programas, irmãos, tem patrocinador, os patrocinadores assinam um contrato, fazem contrato com a rádio, caríssimos que são os contratos. O nosso não, irmãos. O nosso é oferta. É oferta que os irmãos nos mandam. Então a gente vai para casa pensando, meu Deus, será que vai entrar oferta esse mês? Porque sabe como é que é, irmãos? Nós vivemos num mundo arriscado a tudo. Corremos risco. Os nossos irmãos que nos ajudam às vezes ficam desempregados, né? Que nos ofertam, ficam desempregados. Muitos até nem existem mais. Tem uma porção de pessoas que contribuem conosco. O Senhor chamou eles para a glória. Hoje não existem mais irmãs. Tínhamos irmãs viúvas que nos ajudavam aquele tempo com R$50. Era um dinheirão. Mas, de repente, Jesus chamou aquelas irmãs através da morte. Chamou aqueles irmãos. Então, isso é um trabalho, irmãos, um trabalho psicológico, que daí você fica, meu Deus, e agora? Não é? Será que o Senhor vai colocar outros no lugar? Ou o Senhor quer que nós pare? Porque nós não somos eternos. Nós sabemos que um dia a gente vai zarpar daqui. A gente sabe disso. A irmã Shirley estava fazendo o programa, estava ajudando o seu esposo a apresentar o programa A Voz das Assembleias de Deus. Ela não estava preocupada com o pagamento, porque é a igreja que paga. Mas ela era um ser vivente, como eu e você. De repente, simplesmente, ela debruçou no púlpito e foi caindo e já foi direto para o cemitério. Né? Já foi para a eternidade. Então, eu sei que isso pode acontecer comigo de uma hora para outra. E daí fica esse grande compromisso, não é? Eu sempre peço para Deus, eu não vou deixar nenhuma herança para meus filhos, para ninguém, mas permita que eu não deixe pelo menos dívida. Então, o que eu posso fazer, eu faço para não deixar dívida. Mas tem coisa que nós não podemos. Tem coisa que é igual aquilo que aconteceu para o marido daquela mulher que os filhos estavam sendo levados para pagar a dívida do pai. Não era dela a dívida, era do esposo. Mas o esposo não era velhaco também. Não era um crente de mau testemunho. Mas ele era um ser vivente. E quando ela menos esperou, o Senhor ceifou a vida do esposo dela. E daí ela pôs a mão na cabeça. Meu Deus, além de ficar sem meu esposo, que supria as nossas necessidades, ainda me deixou com dívida. Porque aquela mulher era uma mulher direita, era uma mulher correta, íntegra. E ela sabia que ela tinha que pagar a dívida do marido, mas como pagar se ela não tinha condições financeiras?

0: De repente, batido de palma na porta. Os credores, não era só um credor, ele não devia só para uma pessoa, não. Porque a Bíblia diz que os credores, então era mais de um, falaram, venceu o seu tempo que nós demos, o prazo venceu. E a senhora não pagou a dívida. Ela disse, mas eu não posso, meus filhos. Eu não tenho condição. Meus filhos ainda são pequenos. E eles disseram, não interessa, não quero saber. Só sei que eu vendi pão, eu vendi comida para o seu esposo, e vocês comeram junto. Vocês também participaram do pão que ele comprou. Do feijão, do arroz, né? Da luz, da água. Então vocês têm que ajudar a pagar também. Aí que ela correu para o profeta. Ah, se não fossem esses profetas, né, irmãos? Ah, se não fossem esses profetas. O programa Nas Ondas do Rádio não estava no ar, não estaria. Por quê? Porque nós não temos para quem correr. Olha, a Drica está aqui. Então, não é mesmo, Drica, que eu falo para você quando eu pago, eu digo, ufa, que saiu uma carreta das minhas costas?
1: Verdade, fala.
0: Meu Deus. Então, amados, o sofrimento cai tudo nas minhas costas. Porque eu tenho muito medo de deixar dívida para os meus filhos. O carnezinho lá da Tamoio, eu pago adiantado. Por que essa impertinência?

Estão trabalhando aqui os meninos, até a Drica está aqui. E desculpe, irmãos, esses desencontros, como disse, e como eu estava falando, que eu pago até adiantada, tamanho de medo, não é porque eu gosto do tamanho, eu não quero nem anunciar ele no meu horário. Porque, imagine, se ganhar dinheiro com a morte dos outros, né, não é bom, né? Então, mas se for preciso fazer o quê, né? Não sou mais do que ninguém. Mas porque a responsabilidade, irmãos, é muito grande. E aí, 24 anos, já foi bem mais pesado do que agora. Porque agora tem uns abençoados que mandam piques, né? Daí a irmã Lígia, agora até piques tem, imagina, uma pé rachado lá do Sarta Parada, que pensava que piques era piques, piques, né? Então, amados. Mas fizeram para mim, né? Eu nem sei mexer com isso. Fizeram para mim, para me facilitar, porque a minha vida era muito sofrida, irmãos. E muitos me faziam de boba, porque eu sou boba mesmo, mas não sou tanto, né? Mas tinha uns que achavam eu com um cara de mais boba ainda, de mais tonto do que eu era. E falava, vem aqui! Aí eu ia longe, ia nesses bairros longe, a pé, porque eu não. Eu ainda não tinha aquela carteirinha abençoada que eu beijo, aquele cartão que não me deixa pagar passagem. Eu não tinha, né? Às vezes não tinha o dinheiro. Lá eu ia, atravessava essa cidade de um bairro para o outro. Chegava lá, às vezes vinha R$ 2, R$ 5, né? E às vezes não. Ah, mas eu só vou falar para a senhora que se eu receber essa bênção, daí eu vou mandar tanto lá para a senhora. Daí a senhora vem buscar tanto. Ué, francamente, irmão, eu fazia até questão que ela não recebesse. Que eles não recebessem para mim não precisar voltar lá por tão pouco. Porque não era fácil, irmãos. Não era fácil, eu não sou criança. Faz tempo que eu não sou criança mais, irmãos. E daí saía arrastando o chinelinho assim. Ah, meu Deus. Mas Deus recompensa aqueles que fazem o trabalho com sinceridade, irmãos. No Salmo 126, tem um versículo que diz assim: aquele que leva a boa semente, andando e chorando,

0: voltará sem dúvida, trazendo consigo os seus molhos. Algumas Bíblias dizem trazendo seus feixes. Então foi muito, é muito sofrido, sabe, irmãos? Muito sofrido. Agora, questão de andar, nem tanto, né? Porque graças a Deus, né, as coisas facilitaram. Mas também as coisas aumentaram os preços, né, irmão? E como eu já disse, a gente não sabe como que vai correr o outro mês. A gente não sabe se as pessoas vão ter condição de ajudar a gente, não é? Mas pela misericórdia de Deus, nós estamos em pé. E como eu estava dizendo pela live, aquela mulher, quando ela perdeu uma dracma, ela trabalhou, mas ela trabalhou, mas ela trabalhou. Diz que ela varreu, acendeu a luz, varreu a casa e procurou, procurou até achar. E quando ela achou, o que que ela fez? Uma festa. Então nós vamos fazer uma festa dia 28, se Deus quiser, nesse mês ainda. Último domingo do mês. Vamos fazer uma festa, irmãos. E eu não quero festejar sozinha, porque festa sozinha não é festa, né? 28 de junho, 28 do 6. Então, essa festa eu quero que você participe, irmãos. Viu, irmão Calvino e irmã Zinedir? Eu quero que vocês participem. Aquele trato nosso, aquele pedido meu. Aquele trabalho lindo que vocês fazem com o Zaqueu. O Zaqueuzinho, lembra? Se for possível, eu quero que vocês vão lá festejar comigo. Dia 28, tá bom, irmã Zinedir e irmão Calvino? Dupla Os Herdeiros de Deus. Quero que vocês festejem conosco. Banda Tu És, Simone e Simeia, Irmãs Costas, certo? E etc, etc. Quero que vocês estejam lá festejando conosco, em nome do Senhor Jesus, porque vocês são testemunha do meu sofrimento, e alguns de vocês até são colaboradores. Quero que vocês vão lá fazer como aquelas pessoas fizeram no dia que a mulher achou a dracma. Ela trabalhou sozinha, ela sofreu sozinha, não é? Mas na hora da festa ela chamou todo mundo, porque não tem graça, né? Não tem graça festa sem ninguém. Então, se você não for, se vocês não for, não vai ter graça, vai ficar chuí, né? Vou ficar aburrida lá. Teve um dos aniversários que nós fizemos, que foi tão sofrido, irmãos. Além do frio, porque mês de junho é muito frio, aquele mês era o pastor Carlinhos. Nós fizemos no mês de julho, que é o mês mais frio ainda, né? Ainda resolve chover bem na hora. Mais chuva, mais chuva. E eu quase fui ao delírio. Agora sim, não vem ninguém. Não vem ninguém. Mas Deus nos honrou aquele dia. Encheu a igreja, meus irmãos chegando com guarda-chuva, enrolando tudo com o vento, mas uma chuva de vento mesmo, gelado, e outros ilhados em plástico, chegando. E daí para nós comer o lanchinho, né, que tem um lanchinho. As irmãs lá da cozinha sofrendo, não tínhamos aquela estrutura que hoje nós temos, que o pastor Carlos fez para nós. Não tínhamos assim, um conforto. Era todo mundo correndo para dentro da igreja, comendo aquele lanche, mas foi uma benção. Pastor Edes, lá de Castro, que foi o nosso pastor, foi o nosso preletor. E eu espero que, se acontecer, porque nós não somos dono do tempo, se acontecer de novo, que esteja muito frio ou chovendo, vocês não se amedrontem. E vocês vão lá festejar comigo. Que dia mesmo? Dia 28. Se alguém estiver ouvindo e puder colaborar comigo, respondendo que dia vai ser o dia da festa de comemoração de 24 anos de Nas Ondas do Rádio, passe o zap. O zap tá funcionando, filho? Então vamos ver, já tem bastante gente. Vai concorrer um brinde, quem responder que dia vai ser a festa das ondas do rádio. Vamos ver quem está aqui. Pelo que eu vi, o pastor Juarez, não?
1: Fernando Ott está na escuta.
0: Pastor Fernando Ott, venha no meu culto, filho. Você também colaborou com a veinha. Não diretamente com a programação, mas você ajudou em outra, de outro jeito, filho. Venha colaborar conosco. Valdeci está junto conosco. João Domingues, lá da Anamera, está junto conosco, dizendo, estou vindo aqui na Anamera, irmã Lídia. Deus abençoe, filho, você e a irmã Cleusa, tua esposa. Vanderleia dizendo, estou aqui na Ortigueira, no Brasil. Ore para a Rose e para a Janete, minhas amigas. Sim, vamos orar sim, filho. Põe o nome dela aí, filha. Ela está pedindo oração pelas amigas. Quem mais está aqui? Glacia, é um áudio. Jair Carneiro também está na escuta. Irmão Jair, estou sentindo tua falta na igreja. Daqui uns dias nós vamos lá te buscar. Chegamos lá e colocamos o irmão Jair na caminhonetão do pastor Calixto. Vamos para a igreja. Deus abençoe, irmão Jair, irmã Maria. Quem mais? Manadir, Deus abençoe. Irmão Carlos Sobrinho também, boa tarde, filho. Deus abençoe. Quem mais, Fernando Watt, falamos, irmão Pedro Souza. O que que o irmão está dizendo? O irmão Pedro Souza está dizendo, estamos aqui em Santa Luzia, na Agri Gibson. Deus abençoe, conheço esse lugar, Deus abençoe. Deus abençoe o irmão Gibson também, que foi um dos nossos colaboradores. Vai lá também, irmão Gibson. Silvaneia, o que que a Silvaneia está dizendo? Obrigada, Deus. Vos abençoe. Deus vos abençoe. Amém, minha querida. Quem mais? Quem mais? Quem mais? Suzana da Casa Bela está dizendo assim, estamos na escuta, irmã Lídia. Deus abençoe, irmã Suzana, querida. Arlete, o que que a irmã Arlete está dizendo? Paz do Senhor, irmã Lídia, vai ser dia 28 de junho, viu? Já tem gente respondendo que dia que vai ser o culto de ação de graça, a festa que vocês vão me ajudar a festejar, não é? Bem isso, irmã Arlete. Se não entrar, se ninguém mais responder, nem esse concurso vai ter sorteio. Mas se alguém mais responder, já está no sorteio, irmã Arlete, querida, dia 28 de junho. Quem mais, quem mais? Agora é áudio. Irmão Juarez, cadê o irmão Juarez?
2: Paz do Senhor, irmã Lídia. A todos os ouvintes dessa maravilhosa programação, queremos oferecer o programa de hoje para o presbítero Altamiro Claro de Melo, que aniversaria hoje, dia 6. Também a irmã Ana Karine, que fez aniversário dia 5. Né? E também a irmã Luana Assis Santos, ela que é a neta da irmã Maria, fez aniversário dia 2.
0: Sim.
2: O irmão Ulisses, né?
0: Isso.
2: Que também fez aniversário no dia 5.
0: Superintendente, né? Da Wesley Escola Dominical.
2: Batista Piton, que aniversariou hoje, está aniversariando hoje. Então, esses irmãos são os aniversariantes do dia de hoje. Então, aí nossos parabéns aos nossos irmãos. Que Deus abençoe a todos em nome de Jesus. Não posso esquecer da Maria Alice, né? A corajosa, a valente, né? Imagine só, hein? E lá para que esse demônio, ô menina de coragem, Deus te abençoe, minha filha. Que te dê muitos, muitos anos de vida, né?
0: Amém.
2: Deus abençoe Maria, minha esposa também, né?
3: Pastor Balid, estou vendo a programação, está uma bênção.
0: Amém, querida.
3: Que Deus abençoe muito, irmã, de muita força, muita saúde. Abençoar vocês aí na rádio, irmão Daniel, para todos que estiverem ouvindo. E eu quero ouvir também o hino, irmã Lídia, da Céu Celeste.
4: Oi, irmã Lídia. Boa tarde, na paz de Deus.
0: Amém,
4: tudo bem?
0: Amém.
4: Aqui é a Nadir, estou ouvindo o seu programa.
0: Nossa.
4: Animado, maravilhoso.
0: Glória a Deus.
4: Um abração para a irmã, saudade da irmã.
0: Sim.
4: E todos, um abração para todos os ouvintes também, todos que estão na audiência do programa, para toda a minha família também, irmã.
0: Amém,
4: Deus
0: minha irmã.
4: abençoe, irmã. Até mais, se Deus
0: Até.
4: quiser.
0: Glória a Deus. A paz do Senhor Jesus Cristo. Estou na escuta, peço oração por minha família e peço oração para o Miguel. A mãe do Miguel não está boa. Essa é a irmã Rosete. Ó Deus, cura a mãe do Miguel, Senhor, que não está bem. Mas o Senhor vai levar saúde para ela. Também, Senhor, para os demais pedidos de oração. As irmãs que estão pedindo, os irmãos que estão pedindo, Senhor. A irmã Eliane pedindo oração. A irmã Vanderleia também pelas suas amigas. Deus, alcança as amigas da irmã Vanderleia. Alcança a irmã Eliane. E alcança todos aqueles que creem e oram junto comigo, dando-lhe a saúde e a alegria em nome de Jesus. Amém. Então, amados, Ruth Matsen está junto conosco. Deus abençoe, Ruth. Também lembro do irmão Edson Matsen, que nos mandou oferta. Filho, eu só tenho que agradecer a você, filho, e aos demais que estão colaborando conosco. Na hora que eu vejo lá que cai uma oferta, não posso fazer outra coisa. Às vezes eu fico horas sem ver. Às vezes até vai de um dia para o outro. Ainda mais agora que a gente anda tão ocupado, né? E de repente não vê no dia. Mas quando eu vejo, eu dobro o meu joelho, é só o que eu posso fazer. E oro por aquela pessoa. Quando alguém me entrega uma oferta, como a Noemi me entregou, irmã Marili, a oferta que a irmã mandou. Eu quero agradecer de todo o coração e estou orando pela irmã Marili, pela irmã Lourdes Batista Fernandes, que também é uma das nossas ofertantes. E assim, irmãos, é a única coisa que eu posso manifestar, não como pagamento da vossa oferta, porque oração não se paga e não se compra. Oração se faz com amor e com muita necessidade. Mas, como eu estou falando, eu, como não posso recompensar, né, irmão Dirceu Prateado, irmão Eliseu Arruda Lagos, esses homens que estão juntos com a gente, irmão Cirinaldo, ô, irmão Cirinaldo querido, amanhã vai ter um trabalho especial ali na igreja do irmão Cirinaldo. A igreja que ele serve a Deus, na igreja remanescente, cristã remanescente, ali no Jardim Monte Carlo. O presidente lá, o irmão José Denir, e o irmão Haroldo, o pastor Haroldo. É uma benção aquela igreja. Eu fui lá já por duas vezes em festas ali. Eles têm uma orquestra, coisa maravilhosa, irmãos. São um povo tão querido. Olha, eles me tratam assim como se eu fosse, acho que como se eu fosse a presidenta do Brasil. E me deixam cortar a fila. E se eu não cortar, eles vão lá, pegam pela minha mão, me levam lá na frente. E ninguém fala nada. E aquela puxação de saco, e rasgação de seda. Mas é uma bênção aquela igreja. Ô, irmã Nir, irmão Agostinho, Solange, todos vocês aí, irmã Ivonete, pastora Ivonete, irmã Mirta, Deus abençoe. E amanhã vai ter um trabalho especial, né? Vai ter uma grande orquestra. Eu até disse que queria almoçar com eles, né? Eu sou que nem aquela. Quando começou a Assembleia de Deus ali na Vila Esperança, irmãos, não tinha igreja nenhuma, não tinha nem a Igreja Católica, não existia. A Assembleia de Deus. Eu cheguei ali e chegou a Assembleia de Deus, né? Porque sabe como é que é ali. E já eu saía, né, com os bilhetinhos, tomando corridão de cachorro naquela chácara, convidando para nós ir cultuar e cantar corinho debaixo de uma árvore, que não tinha igreja, né? Mas daí, quando nasceu aquela igreja, Jesus salvou o irmão Antunes e a irmã Jamir, e eles faziam umas comidaradas tão gostosas. Daí a criançadinha, né, que a irmã Rosa fez as casinhas da Vila Esperança,

0: junto com o prefeito Euclides Marcola. E daí a criançadinha, né? Vinha e ficava com os olhinhos acesos lá. Mas vinha nas festas. Eu falava assim, ó, se vocês forem nas na nossa festa, na escola dominical, era uma festa. Todo domingo na nossa escola dominical era uma festa. Se vocês forem lá, daí tem algo glorioso para nós. E eles iam. Ficava até pendurado na janela, tanto que enchia a igreja. E ficava com os olhos lá no relógio. Que hora que vai ser o doce? Que hora que vai ser a comida, irmã? Quando terminar? Mas que hora? Quando terminar? Aí terminava, ele saiu, derrubando um ou outro lá para ir para a comida. Assim, aí eu chego nas festas e fico perguntando para o pastor Denir, que hora que vai ser o almoço? E para a irmã Ivonete, que hora que vai ser o almoço? E para a irmã Mirtes. Né, irmã Mirtes? Não, brincadeira, irmão, nem tanto. Maria Cristina está junto conosco. Ela está dizendo a idade, o dia da festa. Acertou, irmã Maria Cristina, dia 28 de junho. Yeah! Isso mesmo, você vai lá, né, filha, festejar com a irmã Lídia. Porque a irmã Lídia achou a dracma. Quem mais? Irmã Cleusa Ribeiro Miranda. Ela disse assim, vai ser dia 28 de junho. Que coisa linda, vai ser dia 28 de junho. Você vai lá também, né, minha linda? Quero você lá. Quem mais? É mais um aqui. É quem? Irmão Adilson Camargo, nosso canarinho. Oh, meu Deus, vamos orar agora. Senhor, nosso Deus e nosso Pai. Eu apresento, Senhor, a Ti mais uma vez a Eliane, a esposa do irmão Adilson Camargo. Oh, Deus, Tu estás vendo, Senhor, a aflição desta família. Que está, Senhor, com o seu pedaço, porque nossa família somos um pedaço do outro, Pai. E quando nós estamos sem um dos nossos, nós nos encontramos em falta, Pai. E nos encontramos, Senhor, sem alegria, porque um dos nossos pedaços não está perto de nós. Ó Deus maravilhoso, assim está se sentindo o irmão Adilson, porque a sua esposa, irmã Eliana, está ali naquela UTI. Mas o Senhor está ali também. Pois o Senhor estava com Jonas no ventre do grande peixe. O Senhor estava com Sadraque, Mesaque e Abednego dentro daquela fornalha. O Senhor estava, Senhor, na cova dos leões junto com Daniel. O Senhor estava, Pai, junto com aqueles meninos que gritavam, porque o vento era muito. E depois se assustaram do Senhor, acharam que o Senhor era um fantasma, mas era o Senhor que vinha sobre as águas dizendo, sou eu, apareça naquela UTI, Senhor, apareça para a irmã Eliana, e fale para ela que é o Senhor, que ela não se assuste, Pai, mas que ela te sinta agora naquela UTI, fala com aquela tua filha, Pai. E assim como o Senhor trouxe-a outras vezes. E eu cheguei a cultuar a Ti dentro daquela igreja onde ela congrega. Eu cheguei a cultuar a Ti junto com ela. Ó Deus, por favor, repita a dose, Pai. Faz acontecer de novo aquele milagre. O Senhor pode, o Senhor é Deus de milagre. Nós não estamos aqui para determinar, porque nós não podemos. Mas nós profetizamos que a Eliane volte para o seio da sua família, em nome de Jesus. Amém. Orem, irmãs, irmãos e irmãs, pela querida Eliane Camargo. Ela congrega ali junto com a irmã Elizabeth Schneider, na igreja presbiteriana Filadélfia, que o pastor é o nosso querido irmão, pastor César. Orem por ela, tá bom, irmãos? E como eu estava falando, esses irmãos, irmã Sirlene Silva, quero você lá, irmã Sirlene, no nosso culto. Todos os cultos ela vai ali, princesa de Deus. Sirlene Carraro, Leinha Connor, quero você no nosso culto. Irmã Elizabeth Schneider, não falta, né, irmã Elizabeth Schneider? 90 e lá vai pedrada, mas anda com o chinelinho arrastando e vai lá no culto, né, irmã Elizabeth? Irmã Paulina, querida, te espero no nosso culto. Dia 28 de junho. junho. Pastor Elias Gomes, que bom se você pudesse vir, né, pastor? Lá do Mato Grosso. Todos os meses aparece o Pix do pastor. Todos os meses. Como da irmã Raquel Palestino, lá na Austrália, nos ouvindo. Como do irmão Josnei, do Assados Ebenezer. 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
1: Que delícia.
0: 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Irmão Ilianá e irmão Marili, Deus abençoe, quero vocês lá no nosso culto. Tiacão, leve a gaitona pra tocar lá. Tá bom, meu filho? E quem mais? E a irmã Nelci Matias, que foi por muito tempo, nos ajudou, nos cooperou conosco. Né, irmã Nelci? Vai lá, minha filhinha querida. Todos os cultos de ação de graça ela foi. Maria Luísa. Eu me ajoelho ali, de repente, nem orei e já recebi a benção. Ela vai e já põe a benção na minha mão. Né, minha filha? Deus abençoe, princesa. 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Deus abençoe, irmã Cirlei, irmão Valdir. 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E Deus abençoe, tá terminando já o nosso programa. Podemos passar uns minutinhos?
2: Esse programa para minha mãe e para todos os ouvintes.
0: Tá bom, minha princesa. Deus abençoe.
2: Vai ser dia 28 de julho.
0: Obrigada, acertou, sim. Minha princesa. O Elias está marcando os nomes do
3: Senhor, irmã Lídia Trindade.
0: Amém.
3: Deus abençoe pelas festanças.
0: Não viu? Eu estive orando por você hoje.
3: Apesar de não conhecer a irmã, mas meu desejo é conhecer a irmã. Quando eu morei em Telêmaco, eu não era crente ainda. Sei onde que fica a Assembleia. Não era crente. Mas, irmã Lídia, me fala uma coisa. Essa Marili, do Tcheco, eu
0: Isso.
3: acho que era de reserva, e
0: Isso.
3: ela era nossa maestra lá em reserva, eu era nova
0: Isso.
3: convertida,
0: Isso
3: e
0: mesmo.
3: ela era maestra.
0: Isso,
3: E
0: maestrina.
3: a do Circo de Oração era a mãe Loiu Veloso. Eu
0: Sim.
3: tenho muita saudade, muita vontade de ver a Marili. Deus abençoe.
0: Deus abençoe, minha querida. É bem essa mesmo. A Marili tocava acordeon e Jesus a curou de uma doença incurável que ela teve, que ficou sem poder falar. E a gente ia ali visitar ela e orar com ela. O irmão Tcheco estava fazendo alimentação para ela, ela tinha que ser líquida. Cozinhava a verdura lá, o legume, e daí batia no liquidificador, deixava bem, coava só aquele líquido para ela tomar com um canudo, porque não, assim mesmo ainda se afogava, né? E hoje a irmã Marili está lá cuidando da casa dela. Esses dias fui lá, ela fez até pão, até bolo. Eu agradeço a Deus pela vida da irmã Marili, dos seus filhos, irmão. O filho dela, irmão Elianá, e o Cleverton, e o seu esposo, irmão Tcheco. E admiro muito o irmão Tcheco, porque cuidou muito bem daquela esposa, muito bem. E Jesus vai te recompensar, já está te recompensando, né, meu filho? Deus abençoe. Quero todos vocês no meu culto. Quem mais? Irmão Cristiano e Pinheiro, quero você também no meu culto. Rua Pastor Braulio Jorge Mateus, número 604. Jefferson Reinaldo, paz do Senhor, irmã. Amém, meu filho. O que que o Jefferson está dizendo? Paz do Senhor, irmã. Amém, Jefferson.
1: É outro irmão Jair, não é irmão Jair, é outro irmão.
0: Não é o irmão Jair da irmã Maria?
1: Esse é outro. Tem dois aí
0: Ah, tem dois Jair participando. Oh, meu Deus, estamos ricos de Jair. E os irmãos Jair, Jair é um nome maravilhoso, né? Você não acha? Não, eu acho Jair, sabe por quê? Acho Daniel também, mas Jair se acostumando, né? É bom Jair se acostumando. Então, não tem nenhuma graça. Pode parar que vocês estão gritando. Quem foi Jair na Bíblia? Quem sabe? Quem souber vai ganhar um brinde. Esse nome é bíblico. Quem foi Jair, biblicamente? Olha, a Bíblia conta uma coisa maravilhosa de Jair. Certo? Deus abençoe, irmãos. Não, não vou dar o número dele, não. Juízes, no livro de Juízes. Mas não vou dizer o número do capítulo nem do versículo. Se virem, quiserem ganhar o brinde, porque, esse negócio de dar as coisas tudo mastigado, não. Trabalhe, põe essa cabecinha para trabalhar. Quem mais? Adilson Camargo, nós oramos pela sua esposa. Cleusa Ribeiro, já falamos. Quem mais? Arlete. Irmão Valdeci, não falamos, né? Ah, sim. Irmão Valdeci, Deus abençoe. E os áudios já passaram. Quero dizer que o irmão Juarez, vocês conhecem o irmão Juarez, né? Ele tem cadeiras e mesa para alugar. E agora, mais do que nunca, ele está precisando muito de alugar essas cadeiras e essas mesas. Graças a Deus que ele já tem uma boa freguesia. Mas agora muito mais, né? Eles estão gastando bastante com a doença da Kese, do Isaquinho. E se você emprestar, alugar uma mesa, uma cadeira, as cadeiras do irmão Juarez, ele vai com o cavalinho branco dele, tem um cavalinho branco, né? De pneu. E vai e leva lá na tua casa e te aluga por baixo do preço da praça. Ajuda, irmão Juarez. 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Se alguém quiser, nós falamos de novo. Ajudem o polaco velho. Nosso manquinho lá, que é um homem muito trabalhador, muito lutador e que ajuda muitas pessoas. E agora ele está precisando da ajuda das pessoas. E eu creio que estou falando com pessoas de bom coração que vão ajudar meu irmãozinho, tá bom, irmãos? Deus abençoe. Maliane Proença, um abraço. Quero você no meu culto, Maliane Proença. Deus abençoe, minha querida. Você, irmã Cidália, irmão Edson, tua família inteira, irmã Silvia, lá no culto de ação de graça por 24 anos do programa

a irmã mãe dela, Maria Cândida, quero vocês no culto de ação de graça, tá bom, meus filhos? Raquel Bittencourt, também quero você no culto de ação de graça, dia 28. Leinha Cono, já falei. É, pessoal do posto NASA, o posto que vende mais barato, atende melhor e vende uma gasolina pura, sem mistura. Tá bom, irmãos? Família NASA, posto NASA fica lá na rua Pau Brasil, esquina com a Erva Mate, no alto da Área 1, pertinho da Igreja Católica da Área 1, tá bom? Um abraço para o irmão Jorge, para o Juninho, para o pastor Antônio Zacarias, que são os proprietários e funcionários ali daquele posto maravilhoso, que atende a gente com um sorriso, aquelas meninas maravilhosas, filhas do pastor Zacarias, certo? Por favor, irmãos, quem for meu amigo, minha amiga, vá abastecer teu carro lá no posto NASA, alto da Área 1. E quem não for minha amiga nem meu amigo, pode ser também. Porque diz que é, para ser amigo da gente, tem que dar demonstração em atos, né? Sendo amigo dos nossos amigos. E quem nos ajuda são nossos amigos, né, pastor Carlos? O pastor Carlos está esperando vocês pelo número. Cadê o número do pastor Carlos? Perdi de vista. Bom, Jair, tá dizendo a paz do Senhor, irmã Lídia. Eu conheço bem a irmã. Quando a falecida Vanilda ia vender pamonha. Ah, a Vanilda da Igreja do Brasil para Cristo. Verdade, meu filho. Verdade. Como me faz falta aquela amiga, irmã Vanilda, tão linda, tão querida. Ia lá em casa levar presente para mim, tomar café comigo. Passava uma vergonha que, nossa, ela nem me avisava para me varrer a casa. Daí chegava assim de supetão, como diz o caipira, com a pamoinha, um bolinho, que ela fazia aquelas coisas tão gostosas. Às vezes me chamava lá, venha almoçar comigo, venha. Como cozinhava uma comida maravilhosa. Meu Deus, como é que pode, né? Por isso que Jesus tem que destruir a morte mesmo, né? Jesus tem que destruir. Pena que vai ser o último inimigo que Jesus vai destruir.

Não, mas já estava voltando já. Já estava voltando o computador. Olha, mas aqui não estava voltando.

mãos aos céus, querido, e diga:

talvez você entrou aqui preocupado com alguém que deixou em casa. Ou talvez você que esteja aí me assistindo esteja num quadro que você nem mais acredita que pode haver uma reviravolta. Mas o Senhor está dizendo para você aqui e aí: eu sei os pensamentos que eu tenho a respeito de vós. E eu vou profetizar isso a tua

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Nós estamos aqui, Deus, para te dizer que nós permanecemos de pé. Nós permanecemos firmes. Ah, querido, olha para quem está do teu lado e diga assim para ele: nós estamos de pé.

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1: 719.

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1: É uma atrás da outra. 729.

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1: 7:40.

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1: Meus irmãos queridos, recebam a paz do Senhor. Evangelho de Jesus, segundo escreveu João, capítulo de número 3, versículo de número 16. Evangelho de João, capítulo de número 3, versículo de número 16. Porque Deus amou o mundo de tal maneira que deu seu Filho unigênito, para que todo aquele que nele crê não pereça, mas tenha a vida eterna. Por favor, por duas vezes, vamos juntos? 3, 2, 1. Porque Deus...

Mais uma vez, porque Deus. Amém. Por favor. João 3, versículo 16, é conhecido por nós que estudamos a Bíblia como o texto de ouro do Novo Testamento. A realeza e a grandeza que se dá a este texto é porque nele está intrínseco, nele está retratado o indizível amor de Deus por nós. Se eu fizesse uma pergunta nesta noite aos pais, e eu me incluo nesta pergunta: se você daria o seu filho para morrer pelos pecados de alguém, eu tenho certeza que a sua resposta seria um enfático não. Eu não daria o David nem o Samuel para morrer pelos pecados de absolutamente ninguém. Deus, ele não hesitou. Apenas com um único filho, ele o deu para que morresse na cruz do Calvário para efetuar a nossa redenção. Isaías capítulo de número 53, existe uma biografia de Cristo antecipada, e o profeta messiânico diz no capítulo 53, a partir do versículo de número 1: quem deu crédito à nossa pregação? E a quem se manifestou o braço do Senhor? Porque foi subindo como renovo perante ele, como raiz de uma terra seca, não tinha parecer nem formosura, e olhando nós para ele, nenhuma beleza víamos para que o desejássemos. Era desprezado e o mais indigno entre os homens, homem de dores, experimentado nos trabalhos e como um de quem os homens escondiam o rosto, era desprezado e não fizemos dele caso algum. Verdadeiramente ele tomou sobre si as nossas enfermidades e as nossas dores levou sobre si. E nós o reputamos por aflito, ferido de Deus e oprimido. Mas ele foi ferido pelas nossas transgressões e moído pelas nossas iniquidades. O castigo que nos traz a paz estava sobre ele, e pelas suas pisaduras fomos sarados. Todos nós andamos desgarrados como ovelhas, cada um se desviava pelo seu caminho, mas o Senhor fez cair sobre ele a iniquidade de nós todos. Ele foi oprimido, mas não abriu a boca. Como um cordeiro foi levado ao matadouro, e como a ovelha muda perante os seus tosqueadores, ele não abriu a boca. Da opressão e do juízo foi tirado, e quem contará o tempo da sua vida? Porquanto foi cortado da terra dos viventes, e pela transgressão do meu povo foi ele atingido. E puseram a sua sepultura com o ímpio e com o rico na sua morte. Porquanto nunca fez injustiça, nem houve engano na sua boca. Todavia, ao Senhor agradou moê-lo, fazendo-o enfermar. Quando a sua alma se puser por expiação do pecado, verá a sua posteridade, prolongará os dias, e o bom prazer do Senhor prosperará na sua mão. 750 anos mais tarde, nasceu Jesus em Belém. Todo mundo sabe que ele nasceu em Belém. Ele foi criado na pobre e miserável Nazaré. Pobre e miserável Nazaré, porque Nazaré era um lugarejo chamado de cidade, que não tinha mais do que 100 famílias, famílias agricultoras que dormiam no chão. Isso significa dizer que Nazaré não passava de 300 habitantes. Foi exatamente neste lugar que Jesus foi criado. Muita gente me pergunta em alguns seminários que eu dou: pastor, como que foi a infância de Cristo? Por que que a Bíblia omite a infância de Cristo? Só fala apenas quando ele tinha 12 anos de idade, que ele pregou no templo.
Existe um propósito para isto? Não. Não existe propósito absolutamente nenhum em a Bíblia omitir a infância de Cristo. E isso porque a infância de Jesus foi como a infância de todo garoto judeu. Assim como a sua adolescência, assim como a sua juventude. Com 5 anos de idade, era o período em que o menino passava por um outro ciclo de vida, ou ele entrava num novo ciclo. Ele começava a estudar os 5 primeiros livros da Bíblia: Gênesis, Êxodo, Levítico, Número e Deuteronômio. Quando ele completava 10 anos, ele já tinha decorado todos os 5 primeiros livros da Bíblia. E ele entrava num segundo ciclo de vida, onde nesse segundo ciclo de vida ele aprendia sobre os livros históricos, poéticos e proféticos. Quando o garoto completava 14 anos de idade, era o momento do garoto decidir acerca da sua vida. Ou ele iria aprender aos pés de um mestre, ou senão ele iria dedicar-se à profissão do seu pai. Como Jesus não tinha um mestre à altura para ensiná-lo, Jesus optou a dedicar-se à profissão do seu pai. Isso significa que Jesus trabalhou durante toda a sua vida com prego, martelo e madeira, os instrumentos da sua própria crucificação. Quando ele completa 30 anos de idade, ele coloca a sua caixa de ferramenta nos ombros, vai até o Rio Jordão, lá é batizado pelo seu primo João Batista, e a partir de então, dá-se início ao seu ministério. Quando Jesus começou a pregar, Jesus se estabeleceu na cidade de Cafarnaum, uma cidade naquela época considerada uma grande cidade, com cerca de 3 mil habitantes. Jesus não só passou a residir em Cafarnaum, como também Cafarnaum se tornou sede do seu ministério. Quando Cristo começa a pregar, várias invejas surgiram por conta das facções religiosas existentes naquela época. O Evangelho segundo escreveu Lucas, no capítulo de número 4, versículos 28 e 30, diz que na primeira pregação que Jesus fez, tentaram matá-lo. A verdade é que nos dias de Jesus existiam pelo menos 26 facções religiosas, mas a maior e mais implacável e contundente perseguição sofrida por Cristo foi por conta da cúpula judaica. A cúpula judaica era composta de 3 classes de pessoas que viviam interligadas.

entre si. Eram eles, os escribas, os homens inteligentes daquela época, os chamados copistas da lei, os anciãos, que eram os homens dotados de caráter maduro, que tinham habilidade para aconselhar as pessoas que lhes procuravam, e os fariseus, que controlavam 60% do povo no quesito religião. Escribas, anciãos e fariseus formavam uma cúpula judaica. Cúpula esta que, desde que Cristo iniciou o seu ministério, de alguma forma planejaram, incitaram o povo a matar Jesus. Em Marcos capítulo de número 14, versículos 1 e 2, tem o plano para matá-lo. Olha o que está escrito: faltavam apenas 2 dias para a Páscoa e para a festa dos pães sem fermento, e tanto os líderes dos sacerdotes como os professores da lei procuravam um meio de prender Jesus à traição e matá-lo. No capítulo de número 12, versículo 14 do Evangelho segundo escreveu Mateus, tem uma conspiração para matá-lo. Diante disso, saíram os fariseus e começaram a conspirar sobre como poderiam matar Jesus. Em João capítulo de número 11, versículos 47 a 51, o sumo sacerdote Caifás assegura que Cristo morreria pelo povo. E está escrito no versículo 46 de João 11: mas alguns deles foram contar aos fariseus o que Jesus tinha feito. Então o chefe dos sacerdotes e os fariseus convocaram uma reunião do Sinédrio. O que estamos fazendo? Perguntaram eles. Aí está esse homem realizando muitos sinais milagrosos. Se o deixarmos, todos crerão nele. E então os romanos virão e tirarão tanto o nosso lugar como a nossa nação. Então um deles, chamado Caifás, que naquele ano era o sumo sacerdote, tomou a palavra e disse: nada sabeis, não percebeis que vos é melhor que morra um homem pelo povo e que não pereça toda a nação? Ele disse isso não de si mesmo, mas, sendo sumo sacerdote naquele ano, profetizou que Jesus morreria pelo pecado da nação. A verdade é que todas as vezes que tentaram prendê-lo, não conseguiram, porque ainda não havia chegado a hora de Cristo. Mas ele sabia que seu momento iria chegar. E esse momento foi um momento chamado de Pessa, é a Páscoa do povo judeu. Jesus reúne-se com os discípulos, serve a última ceia. E a Bíblia diz no Evangelho segundo escreveu Marcos, no capítulo de número 14, que depois que Jesus serviu a ceia, Judas levantou-se da mesa no intuito de traí-lo. Jesus sabia que iria passar por uma madrugada de interrogatório, sabia que iria sofrer na casa do sacerdote, na casa do sumo sacerdote, mas mesmo assim, antes de se levantar da mesa e ir para o monte orar, a Bíblia diz que Jesus cantou um hino. Isso mesmo, Jesus cantou um hino. Quando ele sai dali da mesa, da ceia, ele vai para o Getsêmani com os discípulos. A Bíblia diz que foram apenas Pedro, Tiago e João. O capítulo 23 do Evangelho segundo escreveu Lucas, diz que quando Jesus chegou no monte, ele olhou para os discípulos e disse-lhes no versículo 40, orai para que não entreis em tentação. E apartou-se deles cerca de um tiro de pedra, mais ou menos 20 a 30 metros, e pondo-se de joelhos, orava. A oração de Jesus, no versículo 42 e 23 de Lucas, diz que ele orava assim: Pai, se possível, passa de mim este cálice. Todavia, não seja feita a minha vontade, mas a tua. Quando Jesus está orando ao Pai,

possível for, passa de mim este cálice. Aqui implica alguma coisa a respeito da cultura dos dias de Jesus. Quando alguém era condenado à cruz, a família do condenado passava pela vergonha do vitupério. A casa da família do condenado à cruz era queimada a fogo.

de mim este cálice. Ele está dizendo ao Pai: eu não quero que você passe pela vergonha. Todavia, não seja feita a minha, mas a tua vontade. Naquele instante apareceu um anjo do céu que ele confortava. E enquanto o anjo confortou Jesus, logo depois ele começa a entrar em agonia. O versículo 44 diz que ele orava tão intensamente que o seu suor começou a se tornar em grandes gotas de sangue que corria até o chão. Jesus começa a passar por aquele fenômeno chamado de hematidrose. Isso mesmo, hematidrose. A hematidrose só acontece em questões excepcionais. Não acontece com qualquer momento, com qualquer indivíduo. Diz que na história apenas 3 pessoas sofreram de hematidrose. Uma foi Jesus, outra foi uma freira na Idade Média, e outra pessoa foi uma garota no período da Segunda Guerra Mundial. Na história não registra outras pessoas que sofreram de hematidrose. E a pessoa para sofrer de hematidrose, quando as glândulas sudoríparas são rompidas, para que o seu suor fique pigmentado com sangue, é preciso uma questão excepcional, provocado por uma fraqueza física, acompanhado de um abatimento moral violento, causado por uma profunda emoção, um profundo medo, um terror. E a verdade é que Jesus, ele estava levando a angústia por causa dos nossos pecados. Quando ele sua sangue, aquilo significa dizer que Jesus estava passando por um momento mais difícil da sua história. Depois Jesus se levanta e ele vai até os discípulos que estavam distantes dele cerca de 20 a 30 metros. E ele encontrou os discípulos dormindo e ele perguntou: não podeis velar comigo sequer uma hora? Por que que os discípulos estavam dormindo, pastor? Por causa do mundo espiritual. Eu creio que isso já aconteceu com você alguma vez. Você dobrou seus joelhos para orar e o diabo efetuou a operação céu de bronze. E parece que existe uma dificuldade de você se conectar com o trono. E muitas vezes você se pegou dormindo nos joelhos. O mundo espiritual estava em atividade, não sou eu que estou dizendo, é a Bíblia. Porque logo depois da oração de Jesus, aparece Judas com a guarda sacerdotal para prendê-lo. Era noite. Judas teve que beijar Jesus, porque os discípulos eram parecidos com ele. Quando Judas beija Jesus, os soldados, que era a guarda do templo, o prende. O versículo de número 40, 52 do capítulo 22 de Lucas diz: e disse Jesus aos principais dos sacerdotes e capitães do templo e anciãos que tinham ido contra ele: saíste com espadas e porretes como para deter um salteador? Tenho estado todos os dias convosco no templo e não estendestes as mãos contra mim. Mas esta é a vossa hora e o poder das trevas. Quando Jesus sai aqui do Getsêmani, ele é levado para a presença do sacerdote. Depois da presença do sacerdote, ele é levado à presença do sumo sacerdote. E João acompanhou os soldados que levaram Jesus. Pedro, de longe, também acompanhava. A madrugada foi intensa. Os servos do sumo sacerdote constantemente o esbofeteavam. Batia em seu rosto. Pedro, que havia ido nas escondidas ao local onde Jesus estava sendo interrogado pelo sumo sacerdote. O capítulo 18 do Evangelho, segundo escreveu João, diz que João era amigo do sumo sacerdote e pediu à porteira para abrir a porta para que

Juma entrasse para o pátio da casa, era uma noite fria. Pedro se aquentava no lume da fogueira. De repente, o versículo de número 17 do capítulo 18 do Evangelho segundo escreveu João, diz que a porteira olhou para Pedro e perguntou para ele: não és tu um dos discípulos deste homem? E respondeu Pedro e disse: não sou. Versículo 25 do capítulo 18 do Evangelho de João. E Simão Pedro estava ali e aquentava-se. E disseram-lhe, pois: não és tu um dos seus discípulos? E ele negou pela segunda vez e disse: não sou. Versículo de número 26 e 27. E um dos servos do sumo sacerdote, perante aquele a quem Pedro cortara a orelha, disse: não te vi eu no horto com ele? Pedro negou terceira vez e logo o galo cantou. Pastor, por que que o galo cantou quando Pedro negou pela terceira vez? O galo aqui não significa apenas a ave que canta. Aqui significa pelo menos duas coisas. Primeiro, era o momento da troca da guarda romana. Os soldados que passaram a noite iriam para o descanso e outros assumiriam o posto. Segundo, era o momento em que os sacerdotes iam remover a cinza do altar do holocausto do templo, colocar nova lenha para ser queimado um novo holocausto. Ou seja, a crucificação estava começando. Quando amanhece o dia, pegaram Jesus e levaram-no à autoridade chamada Pilatos. Pilatos olha para Jesus, descobre que ele havia nascido na jurisdição de Herodes, e Pilatos pede aos seus soldados que levem Jesus à presença de Herodes. O capítulo 23 do Evangelho segundo escreveu Lucas está escrito no versículos 11, 12, 13 e 14, que quando Herodes recebeu Jesus juntamente com seus soldados, o desprezou, escarneceram de Jesus, vestiram-o com uma roupa resplandecente. E sabe o que Herodes fez? Pegou Jesus e enviou-o de volta a Pilatos. Por que que Pilatos envia Jesus a Herodes e Herodes torna a enviá-lo a Pilatos? Porque eles dois estavam brigados politicamente. E a Bíblia quem diz isso? Versículo de número 12, de 23 de Lucas. E no mesmo dia, Pilatos e Herodes entre si se fizeram amigos, pois antes andavam em inimizades um com o outro. Quando Pilatos recebe Jesus de volta, a Bíblia diz que Pilatos ordenou que o flagelasse. O flagelo era algo insuportável. E a verdade é que depois do flagelo, a autoridade por nome Pilatos era para soltar Jesus. Eu creio que a maioria dos que estão aqui já viram aquele filme de Mel Gibson chamado de A Paixão de Cristo. No meu ponto de vista de investigador desse assunto, ninguém relatou tão apropriadamente a crucificação de Jesus e o seu flagelo como este filme A Paixão de Cristo. E se os senhores não conhecem esse filme, por favor assista. Inclusive, procure no YouTube o ator principal chamado de Jim Caviezel, que por conta do filme que protagonizou, ele acabou se convertendo e o seu testemunho é extraordinário. É impossível você não chorar com o testemunho desse indivíduo, que diz ele que sofreu retaliações depois do filme. Inclusive, depois do filme, Hollywood nunca mais o convidou para fazer um grande papel. O flagelo era insuportável. O prisioneiro, o condenado, apanhava nas costas, na frente, até mesmo na sola dos pés. Os soldados mais fortes empunhavam as orragues com bolinhas de chumbo ou ossos de carneiro.

tiras múltiplas e batia com tanta violência no condenado que perfurava o tecido humano e grudava até mesmo nos ossos e nas costelas do condenado. Jesus passou por tudo isto. Ei, depois do flagelo, pegaram Jesus e apresentaram a Pilatos. Pilatos tinha autoridade para soltar Jesus. A Bíblia diz que era Páscoa, e por ocasião da Páscoa devia-se soltar um prisioneiro. Vale lembrar que isso aqui não é um princípio bíblico. Isso aqui é um costume que os judeus criaram de soltar alguém por ocasião da Páscoa. O capítulo 18 do Evangelho, segundo escreveu João, versículo de número 39. Olha o que Pilatos diz para o povo: mas vós tende por costume que eu vos solte alguém por ocasião da Páscoa. Querei, pois, que eu vos solte o rei dos judeus? Pilatos era para ordenar a soltura de Cristo, mas ele vai perguntar aos judeus o que os judeus gostariam que ele fizesse. Os judeus responderam: nós não queremos que você solte Jesus. Nós queremos que você solte Barrabás. Barrabás era um terrorista, um inimigo público, um inimigo do Estado. Um indivíduo que havia causado problemas graves para as autoridades daquela época. Mas mesmo assim, o povo disse: nós queremos que você solte a Barrabás. E lógico, dentro do ponto de vista lógico, se eles pediram que soltasse a Barrabás, logo Pilatos devia trancafiar Jesus ou prendê-lo. Só que Pilatos pergunta: e o que eu faço com Cristo? A multidão respondeu: crucifica-o, crucifica-o. Pilatos, que morava na fortaleza Antônia com a sua esposa Cláudia, perguntou isso estando na parte superior da sua casa. A multidão estava no pátio gritando: crucifica-o, crucifica-o. E Pilatos desce as escadas, vai até o pátio da casa, entrega Jesus no meio da multidão. Dali a multidão assumiu, pois agora Jesus é conduzido até o Gólgota. Da casa de Pilatos até o Gólgota era uma hora, o indivíduo levando a cruz nas suas costas. A verdade é que não era uma cruz, senhores. E por favor, isso aqui é para que vocês entendam. Não era a cruz inteira. Era o patíbulo. O patíbulo da cruz é a parte horizontal, onde se coloca as mãos. O estirpe da cruz, a parte vertical, ficava no monte. E por que que não era a cruz inteira, pastor Denilson? Porque ninguém suportava o peso do estirpe e do patíbulo. Porque a cruz inteira pesava aproximadamente 140 quilos. Somente o patíbulo pesava em torno de 60 quilos. O indivíduo não tinha como levar em suas costas. E ele pega o patíbulo e ele vai caminhando em direção ao Gólgota. A multidão fez um corredor móvel até chegar no Monte Caveira. Enquanto ele caminhava, o povo chutava, esbofeteava-o, cuspia-lhe. Ele estava muito fraco, apático. Ele estava com fome, com sede. A Bíblia diz que ele caiu algumas vezes. Teve um momento que ele caiu, que viram que ele tinha dificuldade de se levantar, e pegar um homem por nome Simão de Cirene, ou Simão Cirineu, e constrangeram a levar a cruz. Isso aqui vale a sua vida, porque quando a gente não suporta levar a cruz, que está tão pesada, por favor, não desista. Porque sempre aparece um Simão, um Cirineu para nos ajudar. Sempre o Espírito Santo está presente para nos dar uma mãozinha. Ele vai caminhando mesmo assim. Quando chega no monte, deitaram Jesus no estirpe que estava no chão. Pegaram o patíbulo.

para os pregos de 8 polegadas, são pregados nas mãos de Jesus e nos seus pés. E depois que o prega na cruz, o levanta, e Jesus está no alto do madeiro. A multidão estaria em volta da cruz. É um pensamento meu, por favor, compreenda. Imagine Marta e Maria, uma segura na mão direita, outra na mão esquerda, e olhava para Lázaro e dizia assim: Lázaro, faça alguma coisa por ele, ele ressuscitou você no 4º dia. Imagine a filha de Jairo, que olhava para ele e dizia: pai, você é uma autoridade, você é um fariseu, ele me ressuscitou, faça alguma coisa. Mas ninguém tinha como livrá-lo daquela cruz. A situação dele era tão deplorável, que ele estava precisando fazer uma oração por aqueles que estavam escarnecendo dele. E ele estava um pouco pendido para frente, seu oxigênio estava sem, seu cérebro estava sem oxigênio, e ele precisava inspirar, encher o pulmão de ar, raciocinar, para ele poder fazer uma oração por nós. E como ele estava pendido para frente, ele pega pelos pregos, os pregos, e ele levanta o seu corpo, enche o seu pulmão de ar, oxigena o cérebro, e ele faz uma oração dizendo: pai, perdoa-lhes, porque não sabe o que fazes. A mensagem desta noite, eu não sei se vocês já entenderam, não é uma mensagem de reteté. Esta é a maior mensagem da Bíblia. A cruz de Cristo. A mensagem de hoje é para você relembrar aquilo que ele passou, aquilo que ele viveu. Aleluia! Esses dias na internet, nas redes sociais, eu vi muitas pessoas comentando por causa da escola de samba em São Paulo, Gaviões da Fiel. Inclusive deputados emitiram nota de repúdio, porque a Gaviões da Fiel colocou 2 atores, um representando Cristo e o outro Satanás. E Satanás pisava em Cristo, maltratava Cristo, chutava Cristo. E eu vi que muitas pessoas não entenderam absolutamente nada, ou melhor, não entendem nada da crucificação. Não foi o diabo quem pisou em Jesus. Não foi o diabo que chicoteou Jesus. Não foi Satanás quem pisou Jesus. Satanás, na verdade, não encostou um dedo em Jesus. Tudo quem fez foi o Pai. 53:10 de Isaías: ao Pai agradou moê-lo. Deus moeu, Deus castigou. O chicote foi do Pai, pastor. A ira foi do Pai. A cólera foi do Pai. O Pai foi quem fez aquilo com o Filho, e não o diabo. E por que

E ele estava dizendo: eu vou chicotear meu filho, eu vou derramar minha ira sobre meu filho, eu vou bater no meu filho, eu vou

Denilson, pegue na mão de alguém, por favor, diga: ele fez isto por você. Fale, fale para alguém, fala. Pega na mão de alguém, pega na mão de alguém, pega, pega. Ele fez isto por você. Ele fez isto pelo senhor, pastor. Ele fez isto. Aleluia. Aleluia. Aleluia. Aleluia. O diabo não encostou a mão nele. Pelo contrário, o diabo não queria que ele fosse para a cruz. Estou no Pai, mas aqui ele está gritando: por que me desamparaste? Onde estava o Pai? Furioso. Salmo 18. O Pai está furioso. Salmo 18. O Pai está furioso porque quer tirar o filho da cruz, mas não pode. Os Salmos falam de Cristo como nosso Salvador. O Salmo 41 é ele na ceia. O 22, ele está na cruz. O 16, ele está no túmulo. O 18, ele ressuscitou. O 24, que o pastor leu, é ele voltando para a glória. No 22 está escrito, olha só o que está escrito no Salmo 22. O que o salmista está vivendo aqui é o que ele vive. Muitos touros me cercaram, fortes touros de Bazã me rodearam. Abriram contra mim suas bocas, como leão que despedaça e que ruge. Como água me derramei, e todos os meus ossos se desconjuntaram. O meu coração é como cera e derreteu-se dentro de mim. Isso fala do amor dele por nós. A minha força se secou como um caco, ele estava fraco, e a minha língua se apega ao paladar. Me puseste no pó da morte, pois me rodearam cães, o ajuntamento dos malfeitores me cercou, traspassaram-me as mãos e os meus pés. Pastor Denilson, por que que o Pai estava tão irado? Porque não podia. Ele podia, é paradoxal, tá? Ele podia tirá-lo da cruz, mas ao mesmo tempo não podia, porque ele nos amou. Deus amou o mundo de tal maneira que deu seu filho unigênito para que todo aquele que nele crê não pereça, mas tenha vida eterna. O sofrimento dele foi tão intenso, que ele pegou e se rendeu. Ouça isso aqui. Ele se rendeu. Não foi a morte que o matou. A morte não matou Jesus. Foi ele quem se rendeu, dizendo: Pai, o reverendo Moon disse que veio para cumprir aquilo que Jesus não cumpriu, porque Jesus morreu em missão. Ele se enganou. Antes de morrer, Jesus gritou: Pai, está consumado. Em tuas mãos entrego o meu espírito.

Quando ele expirou, ele vai para o tabernáculo celestial. Hebreus 9, versículo 36, não me falha a memória. Ele precisa purificar o tabernáculo verdadeiro. E quando ele morre, que ele chega lá como sumo sacerdote, o véu do templo de 30 centímetros de espessura rasgou-se de alto a baixo. Ele estava dizendo: eu cheguei aqui, o caminho está aberto. Vocês... eu vou ter que pedir agora. Levanta a mão para dar um grito de aleluia para o Cordeiro de Deus. O véu não rasgou para Deus sair. O véu se rasgou para eu entrar, para você entrar.

dizendo: eu cheguei aqui, eu venci. Pastor, mas e daí? Ah, tem uma história tão linda. Se você quiser saber, você compra o meu livro Inferno, Ficção Realidade, que está ali fora, para você entender como foi que aconteceu depois. Eu corri muito. Ele muda as vestes porque ele tem que ir no mundo dos mortos. E bíblica e teologicamente é provado isso através dos tipos. Por que ele muda de roupa? Porque ele precisa ir no mundo dos mortos, no chamado de Hades. Ele vai anunciar sua vitória. Ele não prega o Euangelion, boas novas de salvação. Ele só anuncia. O seio de Abraão estava lá. Abraão. Por que seio de Abraão? Por causa da esperança de Abraão. E por que estavam ali? Porque aqueles que morriam em Deus no Antigo Testamento não podiam subir, porque havia uma separação entre Deus e o homem. Mas agora o véu rasgou-se. Lembra do que Jesus disse ao ladrão da direita, o Dimas? Hoje estarás comigo no paraíso. Pensa quando Jesus chegou lá embaixo. Abraão olhou e disse assim: ih, foi a minha fé. Adão olhou e disse assim: eu me vesti com as vestes dele, com a pele dele. Ele é o cordeiro morto na fundação do mundo. Sansão olhou e disse: ele foi a minha força. Manoá gritou: eu o vi numa coluna de fogo. Isaac disse: ele é o poço que deu águas vivas. Jacó gritou: eu lutei com ele no Val de Jaboque. Daniel disse: eu vi como ancião de dias, mas estava na cova dos leões comigo. Misael, Ananias e Azarias olharam e disse: ele era o quarto homem no meio da fornalha de fogo. Ezequiel olhou e disse: ele é o rio

Os ateus dizem que ele não é nada. Os comunistas dizem que ele foi um revolucionário. Os panteístas dizem que ele é uma essência. Os maçons dizem que ele foi o arquiteto do universo. Os budistas dizem que ele foi um criador de religião. Os islâmicos acham que ele é menor do que Maomé. Os espíritos dizem que ele é um espírito evoluído. Mas Maria Madalena olhava para ele e dizia: é o Rabuni do jardim. Bartimeu disse: é o prazer de enxergar. Lázaro disse: melhor amigo não tem. João disse: é o amor. Pedro disse: é a pedra. Paulo disse: só a profundidade das riquezas, tanto da sabedoria como da ciência de Deus. João Batista disse: ele é Rineisé, Rairohima, Hanichó, Ed Hatat, Haaret. Ele é o Cordeiro de Deus que tira o pecado da terra.

Yeah.

mão do crente aí, pega na mão do crente aí, pega. Fala, tudo isso ele fez por você, fala. Alguém sente a presença dele. Alguém sente a presença dele. Alguém sente a presença dele. Alguém sente a presença dele.

celebre a Ele. Eu quero terminar a mensagem de pé, porque meu tempo está chegando. Fica de pé, fica de pé, fica de pé, fica de pé, fica de pé. Tem uma graça aqui. Domingo de manhã cedo, as mulheres do sepulcro. Quem? Maria Madalena. Quando chega no sepulcro, o sepulcro estava vazio. O sepulcro estava aberto. Eu vou repetir, não é porque você não entendeu. É só para grifar na sua mente. Maria Madalena, quando chegou lá com Aloés, Mirra, Cássia, para passar no corpo do morto, porque eles queriam na ressurreição conforme a profecia de Oséias, mas eles não queriam que o morto ressuscitasse fedendo. Só que Jesus já tinha sido ungido. Quando ela chega lá, a pedra já havia sido removida e o sepulcro estava vazio. Jesus estava... E Jesus estava ressuscitado e perguntou para ela: por que você procura dentre os mortos aquele que já ressuscitou?

ela vai pegá-lo. Ele disse: não me toques, não me pegues, é o termo grego. Eu ainda não subi ao meu pai. Como assim? Ele morreu e não foi lá como sumo sacerdote. Agora ele ressuscitou com o corpo. Ele precisa ir lá para que o pai chancele a ressurreição do corpo. Aí ele vai lá e volta para ficar ainda 40 dias com os discípulos. Porque quando ele ressuscita com o corpo, ele está dizendo: Rodrigues, ó, vai haver uma ressurreição dos mortos, viu? E quando os mortos ressuscitarem, também vai de...

0: Vai e avisa para Pedro que eu estou vivo. Por que avisar para Pedro que Pedro havia negado? Em outras palavras, ele estava dizendo: diga a Pedro que eu perdoo ele, que ainda está de pé o meu pacto com ele. Diga a ele que ele me negou, mas não esqueci dele não, está de pé. Eu venci por ele, inclusive. Avisa lá para ele. Eu tinha tanto para dizer a vocês e estou procurando aqui os espaços. Eu quero terminar. Herodiai. Alguém olhou para um pastor que estava participando de uma reunião de vários líderes de religião. E os líderes de religião sempre olhavam para o pastor e zombavam do pastor. E alguém, um deles, perguntou: você fala tanto do teu Cristo que está vivo, mas teu Cristo, quando morreu, nem um sepulcro ele tinha para ele. E o pastor respondeu: para que ele queria um sepulcro para ele mesmo, se ele só ia passar um final de semana? O sepulcro tá vazio. He's not here. Ele não está mais aqui. Deixa eu fazer uma pergunta. Deixa eu fazer uma pergunta. Fica assim como você está. Você vai me ajudar. Quem se encontra afastado da igreja, que levanta a mão. Faz assim. Pastor, me afastei dos caminhos do Senhor. Faz assim. Quero te ver. Quem aqui se afastou dos caminhos do Senhor e se encontra aqui? Faz assim com a tua mão para que eu possa te ver. Alguém? Levante uma das suas mãos para que eu possa te ver. Por favor. O Espírito Santo está te chamando de volta. Vem. Eu quero orar por você. Vem. Vem.
1: Glória a Deus.
0: Fazer um pedido para vocês. Você que está aqui nas arquibancadas, dá uma olhada na direita e na esquerda. Veja se tem alguém do seu lado não evangélico. Quem não é evangélico aqui, levanta a mão. Quem não é? Quem não é evangélico? Quem aqui não é evangélico? Levanta a mão. Alguém? Alguém do seu lado? Por favor. Por favor, me ajude. Está vindo outro aqui. Tem mais alguém? Tem mais alguém? Eu pediria por obséquio, ao seu lado esquerdo, direito, alguém que se encontra afastado, afastada. Cadê? Traz ele aqui. Eu quero orar por você. Vem. O Espírito Santo está te chamando. Vem. Vem.

0: you. Eu não vou parar. Vem, gastarei. Traz, vai, traz, traz. Traz ele, traz. Tá vindo mais alguém? Muitos querem suas mãos, nós queremos os seus pés. Muitos querem suas mãos.
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